Aí você ouviu Abre Alas, Ivan Lins dele e Vitor Martins, pelas tabelas Roberta Sá, Chico Buarque de Holanda, e vamos à luta Gonzaguinha. Rádio Nacional. 9:42, hora de ouvir Adriana Calcanhoto.

Pois é, seu Zé, Márcia Castro, música de Gonzaguinha. Revelação, Fagner de Clodo Ferreira e Clésio Ferreira. Inverno, Adriana Calcanhoto, Della e Antônio Cícero. 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São 9:54. Deixo você com Milton Nascimento, Ânima e Belchior, meu cordial brasileiro.

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4: Eu sou o Rui Castro e este é o quarto programa da série A Música do Cinema. No programa passado, mostramos os grandes cantores da tela. Hoje é a vez das mulheres, as estrelas que também cantavam e como. Imagina o cinema, por exemplo, sem Judy Garland.

Você ouviu Jude Garland, claro. A primeira gravação foi a de You Made Me Love You, de Joseph McCarthy e James Monaco, do filme Melodia da Broadway de 1938, com uma Jude ainda adolescente, 18 aninhos, um ano antes de O Mágico de Oz. Depois sim, Over the Rainbow, de Harold Arlen e Yip Harburg, do filme O Mágico de Oz, de 1938. E por fim, The Man That Got Away, também de Harold Arlen, mas com Ira Gershwin, do filme Nasce Uma Estrela, de 1954. Três filmes clássicos, três grandes canções, e incrível como desde o começo, Judy já era a cantora completa. Hollywood em seu apogeu? Você sabe como era. Havia filmes com as atrizes que cantavam muito, com as grandes cantoras que representavam um pouco, e com aquela que não era considerada nem grande atriz, nem grande cantora, e nem precisava ser. Pela ordem, em gravações tiradas dos próprios filmes, você vai escutar primeiro Shirley Jones, depois Dinah Shore e, por fim, Marilyn Monroe.

Diamonds are a girl's best friend de Lee Robe e Jules Stein, com Marilyn Monroe. No filme, os homens preferem as louras. Antes tivemos Dinah Shore cantando The Last Time I Saw Paris, Jerome Kern e Oscar Hammerstein, do filme Se Você Fosse Sincera, de 1941. E antes ainda, Till There Was You, de Meredith Willson, do filme Vendedor de Ilusões, de 1963, com Shirley Jones. E agora, vamos a três cantoras de se tirar o chapéu, adultas, maduras, jazzísticas, que abrilhantaram os poucos filmes que fizeram. Peggy Lee, Ella Fitzgerald e Lena Horne.

0: He's a Tramp, que pega ali cantou na trilha sonora do desenho animado de Walt Disney, A Dame Vagabundo, música composta por ela mesma em parceria com Sonny Burke. Depois de Trio Is Gone, de Leo Brown e Ray Henderson, com Ella Fitzgerald, uma emocionante ponta no filme A Taverna Maldita. E de Ladies a Tramp, de Richard Rodgers e Lawrence Hart, música do filme Minha Vida é uma Canção, de 1948, com a participação especial de Lena Horne.
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0: E agora, atenção. Doris Day.

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Naquela época, começo dos anos 50, Doris Day era a cantora favorita, sabe de quem? De João Gilberto e do resto do mundo. Você ouviu cantando The Very Thought of You, de Ray Noble, do filme Êxito Fugaz, de 1950, acompanhado pelo trompetista Harry James. Depois, Tea for Two, de Irving Caesar e Vincent Humans, do filme No No Nanette, também de 1950. E, por fim, 10 Cents a Dance, de Richard Rodgers e Lawrence Hart, do filme Ama-me ou Esquece-me, de 1955. Os que adoravam Doris Day naqueles musicais e comédias dos anos 50 e 60 confundiam os personagens que ela interpretava, de mocinhas certinhas e adocicadas, com a Doris da vida real. Mas longe das telas, ela não podia ser mais diferente. Era uma mulher sofrida e teve um acidente terrível na adolescência e se casou várias vezes, sempre com homens errados. O primeiro marido, um músico psicopata que a agredia e tentou matá-la, jogando-a de um carro em velocidade. O segundo, um vigarista que a fez perder todo o seu dinheiro. Talvez essas atribulações tenham ajudado a temperar a voz de Doris e sua ouvida sem preconceito a coloca no panteão das grandes cantoras de jazz, o que hoje os especialistas já estão fazendo. E de repente, nos anos 60 e 70, três grandes vozes femininas tomaram o cinema e a música popular. Julie Andrews, cujo filme A Noviça Rebelde salvou a Fox da falência. Barbra Streisand, que já chegou arrasando com o filme Funny Girl, A Garota Genial. E Liza Minnelli, que disse ao mundo a que vinha com Cabaret.

Com Julie Andrews, The Sound of Music, de Richard Rodgers e Oscar Hammerstein, do filme A Noviça Rebelde, de 1964. Barbra Streisand, interpretando People, de Bob Merrill e Joel Stein, do filme Funny Girl, de 1964. E Liza Minnelli, cantando Cabaret, de Fred Ebb e John Kander, do filme Cabaret, de 1971. Mas se o cinema consagrou essas três cantoras, há também o caso da cantora que consagrou um filme, Madonna. E o filme foi Dick Tracy, dirigido por Warren Beatty, que também fazia o papel principal, estrelado por ela. O ano 1991, e que levou inclusive o Oscar de melhor canção original, Sooner or Later, de ninguém menos que o maior compositor americano do século XX, Stephen Sondheim.

0: a premiada Sooner or Later, de Stephen Sondheim, com Madonna. E com isso, encerramos mais um programa da série A Música do Cinema. Bem, como já tivemos um programa dedicado às vozes masculinas e o de hoje às vozes femininas, como era quando eles se juntavam num só microfone? É o que teremos no próximo programa, os grandes duetos do cinema. Não perca!
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4: Olá, a Unesp FM apresenta Brasil Instrumental, a competente e inspirada produção dos nossos compositores. Uma hora de música instrumental brasileira. Passam hoje por aqui Felipe Tavares, Diego Figueiredo, Quarteto Aeromosca, Joana Queiroz Quarteto, Sebastião Tapajós, Weber Lopes e Paulo Belinati e vários outros. Começamos com Fábio Gouveia, um talentoso guitarrista e violonista brasileiro radicado na Suíça, conhecido por sua versatilidade e técnica impecável. Com uma carreira consolidada na Europa, Fábio já se apresentou em importantes festivais e colaborou com diversos artistas renomados. Fábio é vencedor do Grammy Latino de 2018 com a Hermeto Pascoal e Big Band, indicado anteriormente com o trio Curupira. Vamos ouvir Vida que Segue, faixa do álbum Desvio, lançado em 2024.

Fábio Gouveia, dele Vida que Segue. E a Unesp FM está apresentando Brasil Instrumental. Seguimos com o músico, baixista, produtor e compositor Felipe Tavares. Nascido em São Paulo, Felipe Tavares iniciou sua jornada musical como autodidata, movido pela paixão, aprendendo os primeiros acordes no violão e criando suas próprias composições ainda na adolescência. Sua busca por novas sonoridades o levou ao baixo, onde descobriu uma nova paixão e dedicou-se ao instrumento, marcando presença em diversas bandas. Após anos de experiência em projetos colaborativos, Felipe direcionou seu foco para a carreira solo, aventurando-se na gravação e produção de suas próprias músicas. Hoje ele segue trilhando seu caminho como multi-instrumentista, compositor e produtor, criando uma sonoridade que reflete a sua versatilidade e a profundidade de sua trajetória musical. Em 2022, ele lançou um álbum chamado Voz de Baixo. Deste trabalho, vamos ouvir as faixas Oh My e Sou Barro.

Ele sou barro e abrindo a Unesp FM está o instrumental, o tambor brasileiro. Seguimos com o guitarrista, compositor e violonista Diego Figueiredo. Paulista de Franca, Diego tem uma carreira precoce. Tem lançados 28 CDs e 3 DVDs. O mais

Mais recente é o álbum I Love Samba, pelo selo Ártulo, e na sequência o quarteto Aeromosca, formado por músicos baianos e paulistas pertencentes a uma nova geração que se orgulha de fazer um choro que foge do tradicional. Destacamos Chorinho Pra Ele.

Mosca de Hermeto Pasmi 25, pelo multi-instrumentista e saxofonista Júnior Matos. A música está disponível nas prestaristas G-Talk, formado na área de MPB e Jazz. Lunar, vamos ouvir Dia de Jogo.

G-Toque dele, Dia de Jogo. Abrindo o bloco, Júnior Matos dele, Fonte de Luz. Segue o Brasil Instrumental. Seguimos com Joana Toca, conhecida simplesmente como Joana Queiroz, é o clarinete, clarone, saxofone, percussão, flauta e piano. E apesar de não se sentir como cantora, iniciou sua carreira no começo dos anos 2000. Desde então, ela estabeleceu parceria com Hermeto Pascoal, Arrigo Barnabé, Rafael Martini, Gilberto Gil, Joyce Moreno, Mônica Salmazo, Egberti e outros. O quarteto com Bernardo Ramos na guitarra e voz, Bruno Aguilar no baixo acústico e voz e Antônio Loureiro na bateria e voz, nasceu da vontade da musicista de criar um grupo no qual pudesse abordar com liberdade os diferentes estilos musicais.

Joana Queiroz Quarteto, dela, Uma Maneira de Dizer. Abrindo bloco, Martim, Camilo e Juan. Na Unesp FM, Brasil Instrumental. Neste bloco, Sebastião Tapajós, compositor e violonista paraense que faleceu aos 79 anos em outubro de 2021, em Santarém, no Pará. Deixou uma discografia que contabiliza mais de 60 álbuns. Do CD Cordas de Tapajós, vamos ouvir Peripécias do Boto Tonini. E na sequência, o compositor e violonista mineiro Weber Lopes e Paulo Belinati, um dos ícones da nossa música instrumental e um dos compositores brasileiros do violão contemporâneo.

Weber Lopes e Paulo Belinati, de Weber Lopes, Andaluzia. Abrindo o bloco, Sebastião Tapajós, dele, Peripécias do Boto Tonini. A Unesp FM está apresentando Brasil Instrumental. O quarteto instrumental Ludere, formado por Felipe Baden-Powell ao piano, Rubinho Antunes no trompete e flugelhorn, Bruno Barbosa no contrabaixo e Daniel de Paula na bateria, completou uma década de trajetória no ano de 2025. Com 5 álbuns lançados, o grupo consolidou sua identidade sonora, transitando entre o samba jazz e o jazz contemporâneo, trazendo um repertório autoral vibrante e quase sempre uma homenagem emocionante ao mestre Baden-Powell. Do álbum Baden inédito, destacamos Afro Samba Groove e, na sequência, Mergulhador.

Ludere de Baden-Powell, Mergulhador e Afro Samba Groove. Nós vamos ficando por aqui. Fontes pesquisadas, youtube.com, biscoitofino.com.br, spotify.com. Estúdio de gravação, Paulo Pepa. Produção, Silene Barros. A apresentação é de Wellington Leite. Muito obrigado pela companhia, um abraço para você e até mais.

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1: Muito bom ter você aqui com a gente na Rádio Nacional. Vamos ouvir Lenine, Ninguém Faz Ideia, de Lenine Vincent.

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Zélia Duncan, dela e Christian Noyens, A Diferença. Luciana Mello, de Valmir Borges, Joia Rara. 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E agora Afonsinho e Verônica Ferriani, astronauta Jasmine de Afonsinho.

Tulipa Ruiz e João Donato Tafetá, de Tulipa e Gustavo Ruiz. Mariana Aidar e Chico César, O Futuro Já Sabia, de Barro e Ed Staudinger. 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Rádio Nacional com o melhor da música brasileira, Zé Ramalho, dele, Admirável Gado Novo.

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Luiz Melodia, de Melodia e Renato Piau, Cara a Cara. Maria Bethânia, de Tom Jobim e Vinícius, O Que Tinha de Ser. 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Agora tem Luiz Coimbra. Distingue, versão de Zé Cabaleiro, Luiz Coimbra, Ouro e Sol.

0: Vander Lee, dele Terno Cinza. Marina Lima, Uma Noite e Meia, de Renato Roquette.
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0: E agora o seu Valença, Coração Bobo de Alceu.

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1: 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Titãs, de Sérgio Brito e Torquato Neto, Go Back.

0: Rosa Passos, de Djavan Samurai. Zezé Posse deu um rolê, de Moraes Moreira e Luiz Galvão.
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0: João Bosco, dele Aldir Blanc, Escadas da Penha.

0: governo nas escadas da Penha.
1: Agora, abrindo esse módulo, Ednardo, enquanto engoma a calça de Ednardo Climério.

0: A Cor do Som, de Caetano Veloso, Beleza Pura. Skank, Vamos Fugir, de Gilberto Gil e Minha.
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0: Roberta Campos, na programação nacional Minha Felicidade, de Roberta e Danilo Oliveira.

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Geraldo Azevedo, Táxi Lunar, dele Zé Ramalho e Alceu Valença. Os tribalistas Diáspora, de Arnaldo Antunes, Carlinhos Brown e Marisa Monte. 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Nessa sequência tem Marisa Monte, Amor, I Love You, de Marisa e Carlinhos Brown. Deixa

tinha suspirado, tinha beijado o papel devotamente. Era a primeira vez que lhe escreviam aquelas sentimentalidades, e o seu orgulho dilatava-se ao calor amoroso que saía delas, como um corpo ressequido que se estira num banho tépido. Sentia um acréscimo de estima por si mesma e parecia-lhe que entrava enfim numa existência superiormente interessante, onde cada hora tinha o seu encanto diferente, cada passo conduzia um êxtase e a alma se

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1: Rádio Nacional, muito bom dia para você. Vamos ouvir Jorge Benjor, dele Um Babá.

Caetano Veloso, dele, Odara, Paulinho Mosca, tudo que acontece de ruim é para melhorar. De Mu e Paulinho Mosca. 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Loborges, de Fernando Oli, Chuva na Montanha.

0: Cidade Negra, de Tony Garrido, Lazão, Bino e da Gama, A Estrada. Martinália, Maracangalha, de Durival Caymmi.
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0: Vamos ouvir Mariela Santiago, Ela de Mariela.
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Maria Gadu, dela tudo diferente. Leila Pinheiro, pela ciclovia de Marcos Vale, Jorge Versil. Carla Sabá, reza de Do Lobo e Rui Guerra.

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1: Rádio Nacional, bom demais ter você aqui com a gente. Vamos ouvir Caetano Veloso, de Carlinhos Brown, Mela.

Skank e Roberta Campos, Simplesmente. Luciana Mello, de Gonzaguinha, recado. Do Esquental, de Herbert Viana, Caleidoscópio.

0: Ed Motta, Fora da Lei, dele e Rita Lee. Antes, Paula Santoro, Perfume de Cebola, de Filó Machado e Cacau.
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0: Na programação nacional, Tiago York. Saudade Boa, de Duda Rodrigues e Tiago York.
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0: Ouvimos Fagner, revelação de Clodo Ferreira e Clésio Ferreira, Zé Cabaleiro, Vai de Madureira, de Zé Cabaleiro.
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0: Luiz Melodia, Magrelinha de Melodia.
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1: 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Zé Ramalho, dele, a Borracha.

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Sara Pilandra. Deixa comigo. Uma musiquinha pra machucar os corações. Nem vem quem não tem.

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1: Wilson Simonal, Nem Vem Que Não Tem, de Carlos Imperial. Duda Beat, Bichinho, de Eduarda Bittencourt. 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Seu Jorge, América do Norte, dele, Pretinho da Serra e Gabriel.

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0: Skank, Te Verde, Chico Amaral e Samuel Rosa. Vanessa da Mata me liga, de Vanessa e Dom Lucas.
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0: Márcio Faraco, dele, meu

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0: Tereza Cristina e seu Jorge, Pura Semente. Fred Martins e Ney Mato Grosso, Tempo Afora, de Fred Martins e Marcelo Diniz.
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0: Beto Guedes, Feira Moderna, de Beto Guedes, Fernando Brant e Ronaldo Bastos.

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1: Olá, ouvinte nacional, muito bom dia. Agora 5 horas em Brasília. Hoje é terça-feira, dia 25 de agosto de 2026. Eu sou Milton Rocha, a partir de agora apresento para você o melhor da música brasileira na programação musical de Leila Sena. Na operação de áudio comigo, Graciara Farias. E hoje, como sempre, começamos muito bem com Caetano Veloso. Você não entende nada.

Muito bem, ouvimos Gilberto Gil, dele mesmo, Tempo Rei. Zélia Duncan de Tamara Assunção e Alice Ruiz, Vou Tirar Você do Dicionário. A primeira é Caetano Veloso, dele mesmo, Você Não Entende Nada. 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Agora 5 horas 13 minutos, muito bom dia, obrigado pela sua companhia aqui na Nacional. Seguimos com Marcelo Genesi, Veja Margarida.

Ouvimos Gal Costa de Caetano Veloso, Não Identificado. Antes, Marina Lima, dela e Antônio Cícero, Virgem. Abrindo o bloco, Marcelo Genesi, de Vital Farias, Veja Margarida. Agora 5h27, seguimos com Adriana Calcanhoto em Justo Agora.

0: Você ouviu Boca Livre de Zé Renato Juca Filho e Cláudio Nutti, Quem Tem a Viola. Luiz Melodia, dele e Perinho Santana, Só. Abrindo o bloco, Adriana Calcanhoto, dela mesma, Justo Agora.
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0: 5h41 em Brasília. Seguimos com Paralamas do Sucesso, Tendo a Lua.

0: Ouvimos Mariana Aidar e Maria Gadu juntas em Triste Louca ou Mar, de Andrei Martinez e Gomes e Juliana. Antes, Lu Borges, com a participação de Solange Borges em Vento de Maio, de Márcio Borges e Telo Borges, abrindo o bloco Paralamas do Sucesso, de Herbert Viana, Tendo a Lua.
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0: 5h23 agora. Belchior.

0: Tivemos aí Nando Reis, de Edson Trindade, Gostava Tanto de Você. Belchior, dele mesmo, Todo Sujo de Batom.
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0: 6:02 agora em Brasília, eu trago para você Vanessa da Mata, Vermelho.

0: Você ouviu o Rapa de Jardes Macalei, Wellen Salomão, Vapor Barato. Alice Caymmi, Dela Mesma, Tudo Que For Leve. A primeira, Vanessa da Mata, de Vanessa da Mata, Vermelho.
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0: 6:12 agora em Brasília. Muito bom dia. Eu trago agora Beto Guedes em Vevecos, Panelas e Canelas.

0: Ouvimos Lulu Santos dele mesmo, um pro outro. Alceu Valença de Alceu, Tomara. Abrindo o bloco, Beto Guedes, de Milton Nascimento e Fernando Brant, Vevecos, Panelas e Canelas. Agora 6h23, muito bom dia. Vamos recordar agora Raul Seixas, Guita.
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0: Ouvimos Marcos, perdão, ouvimos Marisa Monte, de Arnaldo Antunes, Volte para o Seu Lar. Milton Nascimento e Marina Machado juntos em Imagem e Semelhança, de Milton Nascimento, Bena Lobo e Kiko Continentino. Abrindo o bloco, Raul Seixas, dele Paulo Coelho, Guita.
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0: Agora 6h37, muito bom dia. Eu trago para você Paula Lima em Tiro Onda.

0: Muito bem, ouvimos Ana Cânias, dela e Arnaldo Antunes, Tô na Vida. Chico Buarque, de Chico e Cristóvão Bastos, Tua Cantiga. Abrindo o bloco, Paula Lima, de Alci Marques e Arlindo Cruz, Tirou Onda.
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0: Agora 6:50. Titãs e

Muito bem, ouvimos 14 bis de Flávio Venturini, Planeta Sonho. A primeira foi Titãs, com a participação de Rita Lee, em Televisão, de Arnaldo Antunes, Marcelo Fromme e Sérgio Brito. Agora 6h59.

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1: Muito bom dia, agora 7h01 em Brasília. Seguimos com o melhor da música brasileira, ouvindo agora Milton Nascimento, Roupa Nova.

Você ouviu Rita Lee, de Rita Leoberto de Carvalho, Reza. Simone, de Cleiton Ramil e Cleide Ramil, Toquitô. Abrindo o bloco, Milton Nascimento. De Milton Nascimento e Fernando Brant, Roupa Nova. Agora, 7 horas e 11 minutos, eu trago para você Tim Maia. Que beleza!

Ouvimos Nando Reis e Ana Canhas de Nando Reis, Pra Você, Guardei o Amor. Tim Maia dele mesmo, Que Beleza. Agora 7h22, daqui a pouquinho você tem um repórter nacional com as principais notícias do Brasil e do mundo para você ficar por dentro dos acontecimentos. Te deixo agora na companhia de Zizi Posse, Vitor Ramil, 1 e 2. Wilson Simonal de com Mamãe Passou Açúcar em Mim. Logo depois, Tereza Cristina e Grupo Semente, Amor à Natureza.

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2: Olá, muito bom dia! Agora 7:30 em ponto. Um excelente dia para você sintonizado na Rádio Nacional. Brasília, São Paulo, Rio de Janeiro, Amazônia, Altos Solimões, São Luís, Recife. Um bom dia também para você de todo o Brasil que nos acompanha por meio da nossa Rede Nacional de Comunicação Pública e para os nossos amigos do Instagram do arroba Rádio Nacional Notícias. Eu sou a Priscila Mazenotti, este é o Repórter Nacional que está começando agora e aqui comigo, Dilson Santa Fé. Oi, Dilson.
3: Bom Olá, dia. Bom dia, Priscila. Já chega atropelando, né? Mas vamos lá então aos destaques de hoje, dessa manhã de terça-feira. Hoje, dia 25 de agosto de 2026. STF entra no segundo dia de debate sobre constitucionalidade de pontos da lei antifacção. E mais.
4: Crédito. Novas regras facilitam uso de recursos para renegociar dívidas rurais.
5: Cresce o número de medidas protetivas a mulheres vítimas de violência no Rio de Janeiro.
6: Estados nordestinos participam da COP17 contra a desertificação na Mongólia, com projetos de segurança hídrica, transição energética e restauração da Caatinga.
7: O Canadá vai responder hoje às novas tarifas sobre aço e automóveis anunciadas por Washington após negociações fracassadas com os Estados Unidos.
3: Tudo isso e muito mais aqui no Repórter Nacional, que é produzido pela equipe de rádio jornalismo da EBC.
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2: Mas antes de começarmos o nosso noticiário desta terça-feira, lembramos que por conta do defuso eleitoral não estamos veiculando conteúdos que possam caracterizar publicidade institucional, medida necessária para o cumprimento das normas que regulamentam a comunicação de instituições públicas, defesa eleitoral que acaba no dia 25 de outubro.
8: Eleições 2026.
3: Ô Priscila, além da agenda dos candidatos, você fala também do perfil, é isso?
2: Eu falo do perfil já, Dilson Santa Fé. Tá. Primeiro, você está me atropelando muito hoje, hein? Primeiro a gente vai falar da agenda. Vamos começar com aquele giro na agenda dos candidatos. Vamos lá, então. Dois candidatos estão hoje no Nordeste. Flávio Bolsonaro, do PL, em Maceió. Entre os eventos Carreata e encontro com empresários do setor produtivo. E Samara Martins, do Unidade Popular, que em Aracaju, Sergipe, faz panfletagem e caminhada. De lá, a gente vai para São Paulo. Ronaldo Caiado, do PSD, e Renan Santos, do Missão, estarão no fórum da ABDIB, que é uma associação ligada à indústria e também à indústria de base. E Hertz Dias, do PSTU, faz panfletagem no metrô, na estação do Anhangabaú, no fim da tarde. Já Romeu Zema, do Novo, participa no Rio de Janeiro de uma sabatina. Augusto Cury, do Avante, lança campanha em Montes Claros, Minas Gerais. Clariana Barão, do DC, concede entrevistas a jornais e portais, assim como Wilson Grass, do Democrata, que também se reúne com a equipe de campanha. Os demais, Lula, do PT, Edmilson Costa, do PCB, Rui Costa Pimenta, do PCO, não tem agenda de campanha para hoje.
3: Agora sim, Priscila, agora tirando o pé sim. Do acelerador, vamos à agenda dos candidatos.
2: Vamos lá, Flávio Bolsonaro, do PL, vamos ouvir.
9: Com 76 páginas, o plano de governo do candidato à presidência da República pelo PL, Flávio Bolsonaro, tem como um dos principais eixos o combate à criminalidade. Entre as propostas, classificar o PCC, o Comando Vermelho e as milícias como organizações narcoterroristas e investir na retomada de territórios. Bandido armado com fuzil na mão vai ser abatido pelas forças de segurança, é o que propõe o candidato, que quer também reduzir a maioridade idade penal de 18 para 16 anos e punir os maiores de 14 que cometam crimes graves como estupro, tráfico, tortura e assassinato. Crime de gente grande será punido como gente grande, diz ele. Flávio Bolsonaro promete mais 500 mil de vagas no sistema prisional, além da construção de 5 presídios de segurança máxima. Outras medidas: castração química para criminosos que abusarem de mulheres e crianças e tornozeleira eletrônica para quem cometer feminicídio ou qualquer tipo de violência contra elas. Aliás, a política voltada para as mulheres é outro eixo do programa de governo de Flávio Bolsonaro. Ele promete a criação da Central da Mulher, um espaço que vai reunir serviços de apoio e consulta, orientação jurídica, apoio psicológico também. Há ainda a previsão de criação de programa de capacitação feminina e de um sistema integrado de vagas de emprego, abertura de empresas e apoio ao pequeno negócio. Na educação, pretende remunerar os alunos do ensino fundamental com bom desempenho para que eles deem reforço aos colegas que precisam. Promete ainda um ensino baseado em evidências científicas, feito para ensinar e não para militar em sala de aula, e a ampliação das escolas cívico-militares. Na economia, quer reduzir impostos e revisar a reforma tributária. E na parte administrativa e política, Flávio Bolsonaro promete uma reforma política com o fim da reeleição para o cargo de presidente, o corte de ao menos 10 ministérios, a redução de cargos comissionados e de despesas e o combate aos penduricalhos e a supersalários. Da Rádio Nacional em Brasília, Priscila Mazenotti.
3: Hoje também vamos conhecer o plano de governo do candidato do PSTU à presidência da República, Hertz Dias. A gente confere com Tatiana Alves.
10: O candidato do PSTU à presidência da República, Hertz Dias, lançou seu plano de governo para as eleições de 2026. Professor da rede pública e ativista do movimento negro, ele pretende governar com foco nos interesses da classe trabalhadora e defende mudanças profundas no atual modelo econômico. Entre os destaques do programa está o fim da escala de trabalho 6x1, sem redução dos salários. O candidato também propõe dobrar o valor do salário mínimo. Hertz Dias defende a revogação da reforma trabalhista, da reforma da Previdência e da lei das terceirizações. Para impulsionar a geração de empregos, o candidato sugere um amplo programa nacional de obras públicas. Também estão previstas contratações por meio de concursos públicos. O programa prevê a taxação dos super-ricos, a ampliação da faixa de isenção do imposto de renda e a correção anual da tabela para os trabalhadores assalariados. O partido também quer a reestatização de empresas privatizadas e uma atuação mais forte do Estado na economia. Na segurança pública, as propostas incluem a desmilitarização da polícia militar e a criação de uma força de segurança civil, descriminalização das drogas como estratégia de enfrentamento ao crime organizado. Já na área social, Hertz Dias propõe a ampliação das cotas raciais, a titulação de territórios quilombolas e ações de combate ao racismo e à intolerância religiosa. O programa inclui incentivos à agricultura familiar, indígena e quilombola. Em sua agenda ambiental, o candidato do PSTU se posiciona contra a exploração de petróleo na margem equatorial. O partido defende propostas que combinem preservação ambiental, desenvolvimento econômico e soberania nacional. Da Rádio Nacional no Rio de Janeiro, Tatiana Alves.
2: Agora, 7 horas e 38 minutos, e o ministro Flávio Dino, do Supremo Tribunal Federal, autorizou nesta segunda-feira o acesso da Polícia Federal aos dados de uma investigação que envolve a produtora Go Up Entertainment, responsável pelas gravações do filme Dark Horse sobre o ex-presidente Jair Bolsonaro. Quem traz esses detalhes é o repórter Pedro Lacerda.
11: O pedido da PF busca informações obtidas por uma operação conduzida pela Polícia Civil de São Paulo, que apura contratos da produtora com a Prefeitura da capital paulista. O caso está ligado ao envio de emendas parlamentares ao Instituto Conhecer Brasil, entidade associada à produtora. Os repasses vieram à tona depois que Dino assumiu a relatoria do inquérito que investiga possível desvio de finalidade na destinação de R$ 2 milhões ao Instituto, valores enviados por meio de emendas do deputado federal Mário Frias, do PL de São Paulo. O caso chegou ao Supremo por representação da deputada Tabata Amaral, do PSB paulista. A investigação sobre os recursos usados no filme, que trata da trajetória política de Bolsonaro, se deu após o site The Intercept revelar que o senador Flávio Bolsonaro, do PL do Rio de Janeiro, pedir dinheiro ao ex-banqueiro Daniel Vorcaro para financiar as gravações. Após a divulgação da conversa, ocorreu

0: transação, e na prática isso limitava o número de acordos. E com a mudança, os bancos poderão usar até 40% dessa verba para renegociações e os juros vão ficar entre 5% e 12% ao ano, com prazo de pagamento de até 10 anos. E a medida beneficia, Dilson, produtores afetados por secas, enchentes ou quedas nos preços do mercado agrícola. Dilson.
1: Ok, obrigado, Renato.
2: E o Supremo Tribunal Federal entra hoje no segundo dia de discussão sobre a lei antifacção, né? Tem ouvido aí desde ontem 48 autoridades, especialistas, operadores do sistema de justiça e representantes da sociedade civil. Voltamos com Pedro Lacerda.
3: O futuro da lei antifacção começou a ser discutido nesta segunda-feira no Supremo Tribunal Federal. A corte abriu uma audiência pública para ouvir especialistas antes de julgar quatro ações que questionam pontos da norma que criou o novo marco legal de combate ao crime organizado. O debate é conduzido pelo ministro Alexandre de Moraes, relator dos processos. Ao todo, 48 expositores, entre autoridades, especialistas e representantes da sociedade civil, participam da audiência. Entre os temas estão as novas regras para a prisão preventiva, a perda antecipada de bens, o monitoramento de comunicações entre advogados e clientes presos, mudanças na execução das penas e a competência para julgar delitos ligados a organizações criminosas. Um dos dispositivos questionados pelo Ministério Público de São Paulo muda as regras de competência. Segundo a lei, varas especializadas podem julgar homicídios cometidos por integrantes dessas organizações quando houver conexão com crimes relacionados ao domínio social estruturado, quando um grupo assume o controle armado de territórios, comércios e serviços locais. A audiência pública segue nesta terça-feira. Vale lembrar que as manifestações não têm caráter deliberativo, mas vão subsidiar o julgamento das quatro ações no STF. Da Rádio Nacional em Brasília, Pedro Lacerda.
2: 7h43, você já ouviu aqui no Repórter Nacional que o ministro do STF, Flávio Dino, autorizou a Polícia Federal a acessar a investigação sobre a produtora do filme Dark Horse sobre o ex-presidente Jair Bolsonaro. Você ainda vai ouvir.
4: Começa nesta terça-feira o Festival Literário de Feira de Santana, na Bahia. Evento também sediará o 48º Festival de Violeiros da cidade.
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1: E vamos ao destaque internacional. A resposta que o Canadá deve dar hoje aos Estados Unidos sobre as taxas impostas ao aço e automóveis pelo governo de Donald Trump. Vamos direto aos estúdios da Rádio França Internacional em Paris. Hoje a gente conversa com a Maria Paula Carvalho, que traz as informações para a gente. Seja bem-vinda, Maria Paula, um bom dia.
6: Bom dia, Dilson e Priscila. Essa é a grande expectativa, né, aqui do Noticiário Internacional. O Canadá divulgará, então, esta tarde, a sua resposta às novas tarifas sobre o aço e automóveis anunciadas por Donald Trump após negociações fracassadas com os Estados Unidos. A partir de 1º de janeiro de 2027, todos os carros, caminhões, não importa o tamanho, autopeças e aço terão suas tarifas aumentadas em 50%, foi o que explicou o presidente americano Donald Trump em sua rede social, a Truth Social. Só que Ottawa promete reagir na mesma moeda a partir, então, de 8 de setembro. Novas tarifas serão aplicadas às exportações americanas, especialmente de aço e também os produtos lácteos. O primeiro-ministro canadense, o Mark Carney, mantém-se inflexível. Ele acusa os Estados Unidos de pedirem demais e oferecerem de menos e de atacarem, por meio de algumas de suas exigências, até o status da língua francesa. Um tema aí politicamente sensível no Canadá, que a gente sabe é oficialmente bilíngue. Além disso, Donald Trump fez alusão a outras condições que foram consideradas inaceitáveis, como ter direito sobre opinar em acordos futuros do Canadá com outros países. O fato é que desde que voltou à Casa Branca e no início de 2025, o Trump vem intensificando a guerra comercial. Chegou até a afirmar que o Canadá se aproveita da generosidade de Washington em questões comerciais e também militares. Desde sábado, os Estados Unidos vem impondo tarifas punitivas sobre um total de 20 bilhões de dólares em produtos canadenses importados, que incluem aí desde cimento a tacos de hóquei. Os Estados Unidos são o maior parceiro comercial

0: Canadá com as exportações canadenses para este país, representando 70% do total. De Paris, da Rádio França Internacional, Maria Paula Carvalho.
1: Valeu, Maria Paula, obrigado.
2: E acontece na Mongólia a Conferência das Nações Unidas para o Combate à Desertificação, que é a COP17. A delegação brasileira negocia financiamento para medidas globais para enfrentar a desertificação. Gabriel Correia, bom dia para você. Conta para a gente que história é essa, desertificação em discussão por lá, hein?
3: Exatamente, Priscila. Segundo a ONU, a degradação do solo já afeta até 40% das terras em todo o mundo. Bom dia para você, bom dia a todos. E como você disse, né, representantes do consórcio Nordeste, que reúne os 9 estados aqui da região, estão em Ulaanbaatar, que é a capital da Mongólia, justamente para captar recursos para projetos de segurança hídrica, transição energética e restauração do bioma Caatinga. As apresentações detalham o chamado recaatingamento, que é a recuperação de áreas degradadas com a participação das populações locais. E um dos objetivos da delegação é fortalecer o Fundo Caatinga para centralizar recursos e reduzir custos operacionais de projetos individuais. E a agenda deles de compromissos está cheia, viu, Priscila? Depois da participação no painel Financiamento Climático para Regiões Semiáridas, ontem, hoje o tema é água, segurança hídrica e formas de acesso em regiões áridas e semiáridas. E amanhã, quarta-feira, o consórcio Nordeste trata da restauração da Caatinga e justiça climática. E no último dia de agenda, participam dos painéis Governança no Combate à Desertificação e Nordeste como um laboratório global de soluções. Os representantes também levaram para a COP17, na Mongólia, o Plano Brasil Nordeste de Transformação Ecológica, que são projetos que abrangem infraestruturas de convivência com a seca, como as cisternas, barragens subterrâneas, reuso de água e dessalinização. Em paralelo a tudo isso, acontecem as reuniões bilaterais com o Banco Mundial, com o Fundo Internacional de Desenvolvimento Agrícola, que é da ONU, e o Banco dos BRICS. Priscila, a COP17 de desertificação acontece na Mongólia até o dia 28 de agosto. Eu volto contigo.
2: Super importante esse assunto, ainda mais em tempos de super El Niño, né, Gabriel? Obrigada aí pelas informações, um ótimo dia para você.
1: E agora vamos falar sobre proteção da mulher. O SUS vai oferecer teleatendimento em saúde mental para mulheres em situação de violência. O serviço vai funcionar por meio do aplicativo Meu SUS Digital. Carolina Pessoa conta os detalhes do assunto.
4: O Ministério da Saúde lançou, nesta segunda-feira, um serviço de teleatendimento em saúde mental voltado para mulheres em situação de violência e mães atípicas. O serviço será disponibilizado por meio do aplicativo Meu SUS Digital, sem necessidade de atendimento presencial imediato. De acordo com a pasta, o serviço será remoto e sigiloso e vai oferecer orientação e acompanhamento por profissionais especializados. Além disso, poderá funcionar como porta de entrada para os cuidados de saúde mental pelo SUS, por meio da rede de atenção psicossocial. O atendimento também poderá ser fornecido a familiares que cuidam de pessoas com deficiência, transtornos do neurodesenvolvimento ou doenças raras. De acordo com dados do relatório Retratos do Feminicídio no Brasil, de 2026, o país registrou mais de 1.500 feminicídios em 2025, um aumento de 4,7% em relação ao ano anterior. Já entre janeiro e março de 2026, houve um aumento de 7,5% em relação ao mesmo período do ano anterior, com quase 400 vítimas. Isso significa que uma mulher é morta a cada 5 horas. O novo atendimento do Ministério da Saúde vai funcionar de segunda a sexta-feira, das 8 horas da manhã às 8 da noite e aos sábados, das 8 da manhã às 2 da tarde. Cada mulher poderá realizar até 10 sessões de atendimento, com possibilidade de iniciar um novo ciclo quando necessário. A gente lembra que a violência contra a mulher pode ser denunciada pelo Disque 190 da Polícia Militar, pelo Ligue 180, Central de Atendimento à Mulher, e também em delegacias especializadas, entre outras instituições da Rede de Enfrentamento da Violência contra a Mulher. Da Rádio Nacional no Rio de Janeiro, Carolina Pessoa.
2: E ainda sobre mulheres, olha só, gente, houve crescimento de 43% em medidas protetivas para elas que enfrentam violência no estado do Rio de Janeiro. Entre janeiro e julho deste ano, foram mais de 57 mil decisões da Justiça do Estado. Priscila Terezo, bom dia para você. Aliás, se é que é possível dar bom dia com uma notícia dessas, né? Aumento aí de medidas protetivas para as mulheres, conta para gente.
5: Pois é, bom dia para você, bom dia a todos. Cresceu esse número de medidas

0: de urgência concedidas pela Justiça do Rio de Janeiro para mulheres que enfrentam violência. Entre janeiro e julho, como você disse, foram quase 57.500 decisões, um aumento de 43% na comparação com o igual período de 2025. Segundo informações do Observatório Judicial de Violência contra a Mulher do Tribunal de Justiça Fluminense, as prisões de agressores também registraram aumento. Foram 1.853 detenções entre janeiro e agosto. Os números mostram que a atuação do Judiciário do Rio vem sendo ampliada no enfrentamento à violência de gênero. Desde o início do ano, a Justiça realizou 12 mil audiências com 48 mil sentenças. Esse desempenho ocorre em um cenário de escalada nos registros de violência contra as mulheres no Estado. Entre janeiro e julho, foram distribuídos quase 60 mil novos processos, cerca de 10 mil a mais que o mesmo período do ano passado. Do total, quase metade está relacionada à violência física. Além de recorrer à justiça, essas vítimas contam com iniciativas de acolhimento especializado, como o serviço oferecido pela Sala de Lais e o aplicativo Maria da Penha Virtual. Priscila, volto com você.
1: Obrigada, Pri. Bom dia para você. Bom trabalho.
2: Os energéticos fazem parte da rotina de muita gente, mas o consumo frequente pode trazer riscos para a saúde. A combinação de cafeína e outros estimulantes pode aumentar a frequência cardíaca e a pressão arterial, principalmente quando a bebida é misturada com álcool. A reportagem de Alana Gomes, da Rádio Universitária FM do Ceará, emissora da Rede Nacional de Comunicação Pública.
3: Os energéticos são bebidas gaseificadas e podem ser encontrados em diversos sabores. Os estimulantes são utilizados para combater o cansaço, aumentar o estado de alerta e melhorar o desempenho físico e mental. No entanto, o consumo de energéticos frequentemente pode comprometer a saúde do coração a longo prazo, especialmente se ingeridos juntamente com bebidas alcoólicas ou durante exercícios físicos intensos. O médico cardiologista Flávio Paes comenta sobre as substâncias presentes nos energéticos e como elas agem no corpo.
4: Recebe uma dose alta de cafeína, taurina, açúcar e outros estimulantes. Essa mistura acelera o sistema nervoso, aumenta a liberação de adrenalina e, na prática, faz seu coração bater mais rápido e sua pressão subir.
3: Outros efeitos adversos são insônia, ansiedade, dores de cabeça, hiperatividade e até convulsões. O público jovem é o maior consumidor da bebida. De acordo com o cardiologista Flávio Paes, as complicações nesse público podem ser ainda maiores.
4: Primeiro, porque o coração das crianças e adolescentes ainda está em desenvolvimento e é mais sensível a esses estimulantes. Segundo, porque os jovens costumam consumir a maior quantidade e muitas vezes misturando com álcool, o que dá uma combinação especialmente perigosa. E terceiro, porque muitos desses jovens muito provavelmente podem ter alguma doença silenciosa, como alguma alteração do ritmo cardíaco, o energético pode ser o gatilho para uma arritmia grave. Nada substitui a água como bebida, combinada com uma boa noite de sono e uma alimentação equilibrada. Para quem precisa de um estímulo eventual ou um momento para se concentrar melhor, o café ou chá verde com moderação são opções muito mais seguras.
3: A ingestão contínua dos estimulantes tende a levar a problemas como irritabilidade, cansaço excessivo e até dependência do produto.
5: Da Rádio Universitária FM de Fortaleza, Alana Gomes, para a Rádio Nacional.
1: E o Festival Literário de Feira de Santana na Bahia começa nesta terça-feira com o tema Feira é o Mundo. Matson Euler explica mais sobre o festival e sobre a programação.
6: A cena literária terá mais um espaço para divulgação de livros, do mercado editorial, de ações formativas, debates, incentivo à leitura e acesso a diversas manifestações artísticas. Começa nesta terça-feira, na Bahia, a 19ª edição da FLIFES, o Festival Literário de Feira de Santana. Com o tema Feira é o Mundo, o evento organizado pela Universidade Estadual de Feira de Santana e pelo Sesc local será realizado pela primeira vez no Centro de Convenções da cidade. A área principal do festival vai reunir livrarias, editoras, distribuidoras, sebos, espaços acadêmicos e outras atrações voltadas ao mercado editorial e à formação de leitores. Mais de 50 escritores e cordelistas participam da programação, que inclui lançamento de livros, minicursos, exposições e debates sobre literatura e cultura. Entre os convidados estão Chico Sá, Luiz Antônio Simas, Jessé Souza, Riane Leão e Thalita Rebouças. Também haverá mesas em homenagem aos 70 anos de Grande Sertão Veredas e a obra...

0: e Onei São Paulo no cinema. Entre as atrações musicais estão Marisélia convida Roberta Sá, Asa Filho e Dionorina na Noite Feirense, Agnes Nunes, 80 na Pista e Armandinho. Além dos visitantes, a programação contempla cerca de 45 escolas da cidade com atividades culturais diversas, entre contações de história, espetáculos infantis e adultos e apresentações musicais. Outro destaque é a 48ª edição do Festival de Violeiros de Feira de Santana. O evento será realizado na quinta-feira, a partir das 8 da noite, no Teatro Carlos Pita, também no Centro de Convenções de Feira de Santana. No site flifesoficial.uefs.br é possível consultar a programação dia a dia. O festival segue até 30 de agosto. Da Rádio Nacional em São Luís, Madison Euler.
1: Esportes. E agora vamos conferir o Campeonato Brasileiro e também a Copa do Brasil com Bruno Mendes.
2: No complemento da 24ª rodada do Campeonato Brasileiro da Série A, o Atlético Paranaense foi até o estádio Nilton Santos e venceu o Botafogo por 3-2. O assunto agora é Copa do Brasil. Nesta terça-feira, começam as quartas de final do torneio e tem clássico em Belo Horizonte. Cruzeiro e Atlético se enfrentam no estádio do Mineirão a partir das 9 da noite. Técnico cruzeirense Arthur Jorge fala do duelo contra o Galo.
3: Sendo um jogo de mata-mata frente a um rival para a Copa do Brasil, é um jogo importantíssimo. Eu disse aos meus jogadores após a eliminação que nós teríamos agora 4 jogos determinantes para aquilo que é o nosso futuro imediato, e este obviamente da Copa é também um momento muito importante, uma vez que fazemos agora quartos finais, meias finais e final, portanto faltam aqui 5 jogos para se poder conquistar um título, ou seja, é o caminho mais curto se quisermos, em relação àquilo que possa ser a conquista de um título.
2: Técnico atleticano Eduardo Domingues também analisa o duelo contra o rival.
4: Sei que são um time forte, que aumentaram seu nível, estão jogando muito bem, por os comentários que escutei, a trabalhar o jogo, a trabalhar o que podemos fazer com nossas características de jogadores, com as características de jogadores que eles têm, e a partir dali tentaremos fazer o melhor que podamos para conseguir o melhor resultado.
2: Lembrando que o jogo da volta acontece na próxima terça-feira na Arena MRV, em Belo Horizonte. A Rádio Nacional em Brasília, Bruno Mendes.
1: E a TV Brasil transmite hoje, a partir das 8h45 da noite, o jogo de ida da final do Campeonato Brasileiro Feminino Sub-17 entre Ferroviária e Internacional. O primeiro duelo da decisão será disputado na Arena Fonte Luminosa, em Araraquara, São Paulo, enquanto o jogo de volta acontece no dia 30, no estádio Francisco Noveleta, em Porto Alegre, no Rio Grande do Sul. Ferroviária chega em invicta, finalíssima, após liderar o Grupo E, com 36 gols marcados, nenhum sofrido na primeira fase. O Internacional também chega à final com uma ótima campanha, desde a fase de grupos.
5: 7h59, esta edição do Repórter Nacional fica por aqui. Uma ótima terça-feira para você. Nos vemos novamente amanhã, 7h30, em ponto.
1: Muitíssimo obrigado pela audiência. Até amanhã.
5: Valeu.
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10: Alô, Brasil, começando, hoje é terça-feira, hein? Terça-feira, dia 25 de agosto de 2026, sejam todos bem-vindos, todas bem-vindas, tá frio demais, tá muito frio mesmo aqui em São Paulo. Terça-feira que vai ser assim mesmo, de céu encoberto ao que parece, e temperatura baixa, pelo menos aqui na região sudeste

0: do país. Hoje, 25 de agosto, é dia do Exército. Dia do Exército. E eu tenho idade e lembro de um período de péssima lembrança ainda no período da ditadura, em que nós, crianças, estudantes, éramos obrigados a decorar o hino do Exército. Isso marca a gente de um tanto que eu não esqueço até hoje. O bendito do hino do Exército Brasileiro. Que eu não vou reproduzir aqui porque ninguém merece também, né? Ninguém merece o hino do Exército Brasileiro. Se bem que, quero fazer uma ressalva aqui, nesse dia. Não são só lembranças ruins. Eu guardo algumas lembranças bem ruins daquele período. Péssimas mesmo. Algumas que eu lembro mesmo e algumas que eu vi depois. E que todo mundo viu e espero que ninguém esqueça, né? É bom não esquecer para a gente não repetir erros do passado. Mas eu quero lembrar aqui uma passagem recente que dignifica o Exército Brasileiro, porque é importante. As Forças Armadas Brasileiras, as Forças Armadas de um país são essenciais mesmo, né? Aliás, o governo está investindo, né, na estrutura de segurança do Brasil. A gente sabe que os riscos são grandes e cada vez maiores, né? Então a gente precisa cercar aqui as nossas fronteiras, garantir o nosso território, porque as ameaças não são pequenas, se é que vocês entendem o que eu estou falando. Mas eu queria fazer uma referência aqui ao ex-comandante do Exército, General da Reserva, Marco Antônio Freire Gomes. Vocês talvez não lembrem desse nome, mas foi ele, General da Reserva, Marco Antônio Freire Gomes, que confirmou em depoimento ao STF que recebeu o plano do governo Bolsonaro para impedir a posse do presidente Lula. Isso em 2023. 2023, depois daquela tentativa de golpe lá no 8 de janeiro e tal. E o ex-comandante do Exército falou: não, recebi mesmo. E disse que o Exército não ia participar de nenhuma iniciativa que violasse a Constituição. Importante isso, hein? A gente tem que dar mérito a quem tem. Cumpriu a obrigação dele? Cumpriu. Mas naquele momento podia não ter cumprido. E talvez a gente não estivesse aqui falando isso. Então, o general da reserva, Marco Antônio Freire Gomes, disse: não vamos entrar nessa. E consta que ameaçou dar voz de prisão ao ex-presidente caso ele continuasse nessa tentativa de levar à frente esse golpe de Estado que foi tentado e, felizmente, foi mal sucedido, para nossa sorte. Então, lembrança aqui, a referência merecida ao general, hoje na reserva, Marco Antônio Freire Gomes, ex-comandante do Exército Brasileiro, nesse dia 25 de agosto de 2026, dia do Exército. Ó, manda mensagem pra gente aí. Você serviu o Exército? Eu não servi o Exército. Deu excesso de contingente. Pra mim, deu excesso de contingente. Ainda bem, porque eu não tava muito afim mesmo de perder um ano. Pra mim, seria perder um ano. Acho que pra algumas pessoas até vale a pena. Mas pra mim, seria perder um ano. Não passei por essa etapa. Manda mensagem pra gente aí, pra falar se você serviu o Exército e tal. Aliás, que pessoas que serviram o Exército, pessoas legais. O Paulo Galvão, grande Paulo Galvão, Paulo Henrique Galvão, grande companheiro Paulo Galvão, serviu o Exército, grande figura, e tem lembranças, normalmente tem, né? A idade dos 18 anos e tal, você tá conhecendo o mundo, normalmente tem boas lembranças. Então, um abraço ao Paulo Galvão também. Manda mensagem pra gente aí no nosso zap, vai, manda mensagem no zap, manda aí mensagem, custa mandar uma mensagem? Manda no 11 974690138, 11 974690138. Vamos às notícias do dia. Daqui a pouco tem o nosso Leandro Martins, mas eu queria dar uma notícia aqui antes do Leandro Martins, sobre o presidente Lula, que vai se reunir com os presidentes do Senado e da Câmara. A nossa Priscila Mazenotti vai trazer detalhes novos desse encontro em Brasília, mas já está confirmado que o presidente Lula vai sentar com o presidente Davi Alcolumbre, do Senado, e com o presidente da Câmara, Hugo Mota, para destravar as pautas que o país entende como necessárias. O país quer que essas pautas sejam destravadas antes do final desse ano. E quais são as pautas? São várias pautas. A PEC do fim da escala 6x1 tem que passar, tem que votar pelo menos, vota pelo menos. Uai, senador e deputado eleito também para votar, vota, decide aí. Eu tenho a impressão que se votar, passa, e vai passar com folga. Então, a tentativa de destravar a PEC que prevê o fim da escala 6x1, a PEC da segurança pública, que é importantíssima também, juntar governo federal, governos estaduais e governos municipais para juntos, de forma orgânica, de forma equilibrada, de forma unida, basicamente isso, defender o cidadão contra a falta de segurança. Então essa PEC é bem, bem importante, tendo o projeto de lei que estabelece o marco legal dos minerais críticos e das terras raras, que é a menina dos olhos de qualquer governo agora. Está todo mundo de olho nas nossas terras raras e nos nossos minerais críticos. A China está, os Estados Unidos estão também, então é importante a gente estabelecer normas para negociar. Vai negociar, mas vai ser nos nossos termos, na forma que interessa ao povo brasileiro. Fora isso, tem também a taxa das blusinhas, que parece que vai emplacar mesmo, vai cair a taxa das blusinhas, e o projeto que autoriza o excesso de arrecadação com venda de petróleo, que esse excesso seja usado para abater, para diminuir, para controlar o preço da gasolina e do diesel nas bombas que abastecem o Brasil, tá bom? Então, a gente vai falar muito sobre isso aqui. A Priscila Mazenotti está lá em Brasília, correndo atrás de informações, e vai chegar já para detalhar essa negociação que vai acontecer, ao que parece, entre o presidente Lula e os presidentes da Câmara e do Senado Federal. 8:08 agora, você está no Alô, Alô Brasil. Ó, já tem uma entrevista importante, bem importante mesmo, muito legal mesmo, bem legal. A gente tem acompanhado alguns avanços na área da saúde. Recentemente a gente falou sobre aquela cirurgia robótica que foi feita à distância, um sucesso incrível, né? Era o médico aqui em Barretos e o paciente em Rondônia, se eu não estou enganado. Uma distância incrível que implicaria num custo enorme se tivesse que transportar a equipe médica para lá, uma cirurgia oncológica com sucesso incrível utilizando robôs. Importante isso. Hoje vamos falar de um assunto bem interessante também na área da saúde, que é uma técnica para você treinar enfermeiros e enfermeiras numa simulação realística, como se eles estivessem vivendo um momento verdadeiro de atendimento de um caso de emergência, por exemplo. É muito legal. Fica ligado aí que já vai rolar uma entrevista bem bacana aqui na Rádio Nacional. Agora são 8:09. Leandro Martins está com a gente. Fala aí, Leandro. Bom dia. Leandro Martins está com a gente.
1: Bom dia, Agostinho. Bom dia a todos. Olha, vou falar sobre a Enel, Agostinho. É que a diretoria da ANEEL, Agência Nacional de Energia Elétrica, rejeitou nessa segunda-feira o pedido de perícia feito pela Enel Distribuição São Paulo. Com a decisão, foi encerrada a fase de instrução do processo administrativo que avalia a recomendação de extinção do contrato de concessão da empresa. Bom, a partir de agora, a Enel terá 10 dias para apresentar suas alegações finais antes da deliberação definitiva da agência sobre o futuro da empresa em São Paulo. Só lembrando, Agostinho, que a Enel distribui eletricidade para a capital paulista e 24 municípios da região metropolitana. Somando, chega a cerca de 18 milhões de clientes. A caducidade ou extinção de contrato é uma medida considerada extrema e pode ser decidida quando confirmado que a concessionária descumpre obrigações do contrato e que não tem condições de manter a prestação de serviços à população. A Enel tinha pedido a realização de uma perícia independente, argumentando que o processo envolve questões muito complexas, como efeitos climáticos extremos, né, tempestades, temporais, enfim, que afetaram a operação da empresa e também aspectos operacionais e regulatórios. A empresa sustentava que a perícia independente que ela pediu poderia esclarecer alguns pontos e avaliar os impactos do evento climático, aquele que aconteceu em dezembro de 2025 e deixou milhões de pessoas nas escuras, inclusive algumas por 5, 6, até uma semana. Muito bem. A Enel argumentou que uma perícia externa ajudaria a garantir maior imparcialidade à análise. A empresa questionou o fato da ANEEL concentrar as funções de fiscalização, instrução e julgamento do processo. Já a ANEEL rejeitou esses argumentos. Alegou que a realização de uma perícia não é obrigatória sempre que houver uma questão técnica ou estudos que divirjam, que não concordem com as conclusões da fiscalização. Mas quando a análise de um fato relevante para a decisão dependa de conhecimento técnico que não possa ser obtido pelas informações que já estão no processo. Finalizando, Agostinho, em nota, a Enel São Paulo informou que vai apresentar as alegações finais dentro desse prazo estabelecido de 10 dias e que pretende continuar demonstrando a evolução de sua operação, os investimentos realizados, a melhoria dos indicadores de qualidade e outros dados. Enfim, a partir de agora, Agostinho, está nas mãos da Justiça, a Enel tentando provar que é viável e a ANEEL sustentando que não é tão viável assim. E a gente assiste como consumidor, torcendo para que se decida pelo melhor, né, Agostinho?
0: É isso, e o melhor não é isso que está aqui, não. Por enquanto, não foi melhor o que a gente viu desses anos, que não são poucos, da Enel aqui em São Paulo, por exemplo. Você citou esse apagão que foi terrível, terrível, terrível. E aí tem desculpas, choveu forte, caiu árvore e tal, até desculpa. Mas o atendimento, o atendimento do cliente no momento do sofrimento é que realmente traumatizou muita gente. O telefone que não atendia, promessas de conserto que não se cumpriam, enfim, uma tragédia total, uma tragédia total. Vamos aguardar então. Leandro Martins vai seguir acompanhando esse caso da Enel. Agora são 8h12. O Supremo Tribunal Federal realiza hoje o segundo dia de audiência pública para discutir pontos questionados da lei antifacção. A lei aprovada na Câmara dos Deputados e também no Senado Federal foi sancionada pelo presidente Lula em março deste ano e é alvo de 4 ações que pedem a inconstitucionalidade de diversos dispositivos desse texto. As ações que estão no STF são de relatoria do ministro Alexandre de Moraes, responsável pela condução da audiência. O ministro autorizou 48 especialistas e entidades para exporem suas opiniões a respeito do texto aprovado pelo Congresso Nacional. São vários pontos que são levantados como eventualmente inconstitucionais. Alguns deles são esses aqui, ó. A criação de crimes com conceitos considerados, crimes com conceitos considerados vagos, e aumento de pena para até 60 anos no caso de lideranças de organizações criminosas ultraviolentas. Então, aumento de pena para até 60 anos no caso de lideranças de organizações criminosas. E essa situação aqui dos conceitos vagos, de fato, tem alguns que são bem difíceis de entender. Por exemplo, a proibição de livramento condicional para condenados por crime de domínio social estruturado. Domínio social estruturado. O que é o domínio social estruturado? É o controle de uma facção sobre uma área específica. Uma área, um bairro, uma região inteira que é dominada pelo crime. Esse é o tal do domínio social estruturado. Então, por essa lei já aprovada e está sendo questionada agora, se proibiria o livramento condicional para condenados por esse crime. E também haveria abolição do auxílio reclusão para dependentes de pessoas presas pela prática desse tipo de crime, do crime organizado. Então, um filho, algum parente que fica dependendo daquele cidadão que foi preso e, portanto, fica desguarnecido, seria, por essa lei, proibida a concessão do auxílio reclusão para esses dependentes desses criminosos. Enfim, é uma lei aprovada pelo Senado, pela Câmara, sancionada pelo presidente, mas que agora está sendo questionada e, por isso, essa audiência com especialistas para debater esses pontos que são contraditórios. 8h15, Odair Braz está com a gente, já o Odair vai falar com a gente, mas olha só, informação aqui de São Paulo, a polícia paulista informou que recebeu ontem a decisão do ministro Flávio Dino, do Supremo Tribunal Federal, para compartilhar com a Polícia Federal dados e documentos apreendidos durante a Operação Wi-Fi. Lembra da Operação Wi-Fi? Foi aquela operação realizada em junho, E teve como alvo o Instituto Conhecer Brasil, que pertence à tal da Karina Gama, que ninguém fala mais dela, né? Sumiu a mulher. A tal da Karina Gama, que inclusive é sócia da produtora Go Up, que produziu o filme Dark Horse, ninguém mais fala dela, né? Então o ministro Flávio Dino está cobrando a polícia de São Paulo para passar os dados. E por que que tem a ver uma coisa com a outra? Essa operação Wi-Fi é aquela que investiga um contrato que a prefeitura de São Paulo fez com essa Karina Gama. Ela faz tudo, né, essa mulher? Ela faz filme e instala Wi-Fi. Só que não, né? O Wi-Fi ela não instalou. E o filme a gente não viu ainda, eu nem quero ver também. Mas, enfim, vai ter que surgir esse filme, porque gastou uma baita grana nesse filme, pelo que parece. Então, aí foi feita essa investigação pela polícia para apurar esse contrato com a Prefeitura de São Paulo, no valor de 108 milhões por ano, para instalar pontos de Wi-Fi. Nem todos foram instalados. A polícia está investigando essa questão do Wi-Fi. Mas, lógico que há uma combinação, uma relação, pode haver uma relação, porque se trata da mesma pessoa, da tal da Karina Gama, e há uma suspeita ainda, de que parte da grana paga pela Prefeitura de São Paulo para a suposta instalação do Wi-Fi, pode ser que uma grana tenha sido utilizada para financiar esse filme Dark Horse, que é aquele filme que fala da história do ex-presidente Jair Bolsonaro. Então, o ministro Flávio Dino está presidindo esse inquérito aberto no Supremo sobre emendas parlamentares que seriam utilizadas indevidamente também para financiar esse filme Dark Horse. Juntando uma coisa com a outra, o ministro Flávio Dino quer então os dados que a Polícia Civil de São Paulo já tem na mão para ver se uma investigação auxilia na outra, tá certo? Então, segundo a ordem do ministro Flávio Dino, a Polícia Civil de São Paulo tem prazo de 5 dias. 5 dias para fornecer os dados brutos, extrações de celulares e documentos apreendidos durante a tal da operação Wi-Fi aqui em São Paulo. Você está no Alô, Alô Brasil, aqui da Rádio Nacional. E tem mais uma informação agora aqui da Justiça de São Paulo, que revogou no último dia... Olha, ouça só, você acabou de falar do caso dessa Karina Gama, que dona do Instituto que produziu o filme Dark Horse e do Instituto que instalou o Wi-Fi, né? Então, essa Karina Gama aqui. E olha só, tem a ver com essa história aqui também, porque a Justiça de São Paulo revogou no último dia 6 de agosto a prisão do empresário Alex Leandro, Bispo dos Santos. Alex Leandro, Bispo dos Santos, de 40 anos, preso desde fevereiro e acusado de matar a esposa ao jogá-la do 10º andar de um prédio na Zona Sul de São Paulo. A Justiça revogou a prisão dele, desse Alex Leandro, Bispo dos Santos. Ele já está na rua. E quem que é esse Alex Bispo? Ele é dono de uma empresa ligada ao Instituto Conhecer Brasil, da empresária Karina Gama. Olha só, juntando tudo, tá certo? Então, ele, além de ser sócio da Karina Gama, que está enroscada nessa história toda do Wi-Fi e do filme Dark Horse, esse Alex Bispo é acusado de ter matado a mulher, jogando ela do 10º andar, estava preso, mas a justiça decidiu revogar a prisão. Alex Bispo é apontado pelo Ministério Público de São Paulo como membro do PCC e seria conhecido na facção como escorpião do PCC. Então, olha só, é um currículo aqui invejável que tem esse Alex Bispo, tá? A decisão pela liberação dele foi tomada pelo juiz da 5ª Vara do Tribunal do Júri da Barra Funda. Ao revogar a prisão, o juiz determinou que Alex Bispo não se ausente da cidade por mais de 8 dias, não mude de endereço, compareça em juízo bimestralmente e mantenha ainda o telefone atualizado. Ele também está proibido de se aproximar das testemunhas desse crime. Agora são 8h20, hein? 8h20, já tem entrevista importante aqui em São Paulo, aqui no Alô Alô Brasil. Vamos lá? Vamos lá, então. Olha só. Alguém já disse algum dia que treinar é a chance de viver antes e reagir melhor a uma surpresa que vai acontecer. Entendeu? Entendeu? Ó, viver, aliás, treinar é ter a chance de viver antes para reagir melhor a uma surpresa que vai acontecer. E foi pensando nisso, levando em conta esse princípio,

0: é que surgiu a simulação realística, que prepara estudantes de enfermagem para que eles enfrentem situações de emergência num treinamento que reproduz fielmente os detalhes, por exemplo, de um plantão de um hospital em que, de repente, pela porta da frente, é trazido às pressas pelos socorristas uma pessoa em estado gravíssimo para ser atendida. Essa situação é reproduzida na íntegra, fielmente, para treinar o pessoal da enfermagem para o momento em que isso de fato acontecer. E para falar sobre isso, eu tenho muito prazer em cumprimentar e receber aqui a Ana Carolina Bering, que é instrutora de simulação clínica e segurança do paciente, diretora do Centro de Formação Simule Mais, especialista na área de ginecologia e obstetrícia e também coordenadora de enfermagem do SENAC. Estamos com ela na linha? Não? Caiu a ligação? Então tá bom. Então a gente vai retomar já já a ligação com a Ana Carolina Bering. Olha só, mais informações chegando aqui. O ministro da Fazenda, Dario Durigan, afirmou que o governo federal estima que o salário mínimo será de R$ 1.741 no ano que vem, em 2027. O valor constará no projeto de lei orçamentária anual, que será encaminhado ao Congresso Nacional até o dia 31 deste mês. O governo havia calculado inicialmente um valor menor para o salário mínimo, algo em torno de R$ 1.717, mas agora o cálculo foi refeito e o valor definido por enquanto é de R$ 1.741. Esse número, no entanto, pode ainda ter alguma mudança até dezembro. O salário mínimo é definido só depois de conhecido o valor, o índice do INPC. E o INPC vai ser definido em novembro. Portanto, só em dezembro a gente vai ter a certeza absoluta de qual vai ser o valor do mínimo. Mas, por enquanto, o que está valendo, anunciado pelo ministro Dario Durigan, é R$ 1.741. E o ministro Durigan falou mais ainda, disse que se reuniu com o presidente Lula e com outros ministros da área da economia para fechar a proposta de orçamento para o ano que vem, que o governo vai enviar para o Congresso Nacional. E segundo o ministro Dario Durigan, o projeto prevê superávit, ou seja, prevê que o governo, no ano que vem, vai gastar menos do que vai arrecadar, que é uma notícia bem importante. E disse mais o ministro Durigan, disse ainda que está afastada completamente a possibilidade de desindexação do salário mínimo sobre os benefícios sociais. Ou seja, resumindo aqui, os benefícios que atendem as famílias mais carentes do Brasil vão continuar, esses benefícios sendo corrigidos, levando em conta o reajuste salarial do salário mínimo. Isso é bem, bem, bem importante mesmo, a informação passada ontem pelo ministro da Fazenda, Dario Durigan. 8h24, agora está com a gente aqui. Eu fiz uma baita apresentação da Ana Carolina Bering. Eu estava falando aqui, bom, primeiro vou cumprimentar a Ana Carolina Bering, que é instrutora de simulação clínica e segurança do paciente, diretora do Centro de Formação Simule Mais, especialista na área de ginecologia e obstetrícia e também coordenadora da enfermagem do SENAC. Ana Carolina Bering, é um prazer ter você aqui com a gente. Obrigado por ter atendido o nosso convite. Não. Tem que pôr no vivo a voz. Espera aí, vamos lá. Agora sim, Ana, bom dia.
1: Ah, bom dia. Primeiramente, eu gostaria de agradecer pela oportunidade de estar aí com vocês, né? Mesmo que remotamente, é fantástico poder compartilhar o quanto que a simulação clínica, ela salva vidas e ela melhora a segurança dos pacientes. Então, muito, muito obrigada de todo o meu coração pelo convite, viu? É muito bom estar aqui com vocês.
0: Muito bom mesmo. Eu acompanho a palestra da Ana Carolina Bering e fiquei impressionado. Vou contar para vocês por quê. Estava contando aqui para o pessoal, viu, Ana, a simulação, assim, a simulação que vocês propõem e realizam, ela coloca o pessoal da enfermagem numa realidade como se eles estivessem vivendo mesmo um atendimento de emergência, por exemplo, num plantão de um hospital, num plantão noturno de um hospital, em que de repente entra pela porta da frente os socorristas correndo com um paciente que sofreu um acidente e está numa situação crítica. É isso, né? A ideia é reproduzir fielmente o que ele vai enfrentar na vida real, né?
1: Exatamente. A simulação realística, né, ela foi reconhecida como padrão ouro hoje na formação de profissionais de saúde. Por quê? Porque ela imita um cenário hospitalar real. Então, a gente consegue, no ambiente controlado, no ambiente seguro, com simuladores ou com atores, representar, imitar exatamente como acontece lá na ponta. E isso é muito bom, né? Eu gostaria de complicar um pouquinho, Agostinho, não sei se você lembra da nossa conversa, que a simulação ela começou na aviação. Então, já desde a década de 70, os pilotos, eles já fazem voos simulados. Então, hoje, 60% da carga horária de um piloto, ela é feita num avião simulado, num laboratório de simulação, que aí ele pode vivenciar voos desafiadores, pousos de emergência, que é o que a gente não quer que aconteça na vida real, né? Então, é uma forma, se a gente prepara o piloto para salvar uma tripulação inteira no voo, e a decisão dele tem que ser assertiva, porque ele coloca a vida da tripulação toda em risco. Não é diferente na saúde, em especial na enfermagem. A enfermagem hoje, ela é 90% da força de trabalho de qualquer serviço de saúde. Então, quando eu proporciono a oportunidade de um estudante ou de um profissional de saúde viver uma simulação clínica com realismo, né? Realismo procedimental, realismo ambiental, realismo psicológico, eu preparo essa pessoa para enfrentar os grandes desafios que o serviço de saúde, que o cenário global da saúde hoje traz para a gente. Que não é só competência técnica, é acolhimento, é humanização, é comunicação, é aquela decisão que tem que ser tomada tão rápido, tem que ser tão assertiva, porque isso impacta no resultado final, que é salvar as vidas. E a gente aprende por repetição, né? Então, hoje ela tem sido praticada nas instituições de ensino, que realmente agregam, que formam profissionais qualificados, porque a gente olha para esse paciente, a gente olha para essa família, a gente olha para esse cuidado que tem que ser de excelência. Então, não tem lugar melhor do que praticar um cuidado integral, humanizado, respeitoso e tecnicamente seguro, sem ser num ambiente controlado onde ele pode errar, porque é um simulador que eu ligo e desligo, é algo que eu posso recomeçar e repetir. E a gente aprende muito por repetição. Então, eu sempre falo, né, a simulação salva vidas. A vida de quem? Da nossa sociedade, da nossa população, porque nós existimos. Porque nós temos famílias para poder cuidar, famílias para poder assistir. Isso tem que ser levado muito a sério. Então, é exatamente essa a essência da simulação, porque a gente quer assim, entregar para a população um cuidado livre de danos, livre de erros. E aí, se tem um lugar seguro para errar, é dentro do laboratório de simulação.
0: É isso. E você citou mesmo, eu lembro da comparação que você fez, que é perfeita, né? Com a decisão do piloto, né? Que tá e voa e não pode errar mesmo. E você lembrou, inclusive, não sei quem assistiu aquele filme do Sully, o herói do Rio Hudson, que
1: isso.
0: Conta. Não foi isso? Você viu como eu prestei atenção.
1: Prestou muita atenção, eu tô vendo, que maravilha.
0: Acho que muita gente viu aquele filme do Tom Hanks, né? Que vale só por ele, já vale muito o filme por ele. Mas é uma história que conta um fato real que aconteceu em 2009.
1: Exatamente.
0: Um voo que teve problemas durante o trajeto do avião. E o piloto, numa presença de espírito fabulosa, isso aconteceu mesmo. Ele pousou o avião no Rio Hudson, e aí tem aquela cena célebre dos passageiros saindo do avião e ficando na asa,
1: isso.
0: Né? De pé na asa.
1: Uhum.
0: Tem a ver, né? Não é exagero falar que é mais ou menos isso, né, Ana?
1: Não, não é. Então, imagine, se eu sou professora, se eu formo pilotos, eu ia exatamente ter pessoas, atores que me ajudariam nessa simulação junto com esse piloto. Imagina que o piloto é o nosso estudante e que ele entra num voo desse e, além dele ser assertivo no pouso, ele tem que tranquilizar a tripulação. Então, quando aquela tripulação desce do avião de forma organizada, ele precisou treinar isso, não só o pouso, mas como abordar essa população que estava dentro do avião. É exatamente isso. Então, isso é realismo. Então, isso precisa ser treinado cada vez mais. É um compromisso das instituições de ensino entregar profissionais qualificados para o mercado e que tomem decisões certas e rápidas, porque isso é determinante no prognóstico, né, no resultado da saúde. Então, é exatamente isso. Se eu quero, por exemplo, fazer uma simulação de uma catástrofe, eu preciso ter populares, eu preciso ter polícia, eu preciso ter fiscais, eu preciso ter aquelas pessoas que interferem na vida real. Então, um exemplo que eu dou muito, né, imagina cuidar de fazer uma simulação em pediatria. Quem que a gente tem de uma forma muito presente, né, Augustinho, na pediatria? A mãe, o pai, a avó, né? Então, quando eu quero fazer uma simulação de pediatria, eu preciso incluir a família. E aí a gente coloca na simulação, além do simulador pediátrico, que é a criança ali com queixas, com desconforto ou com algum problema de saúde, a gente coloca a mãe, a gente coloca uma mãe questionadora, uma mãe ansiosa, uma mãe com medo. E faz parte do atendimento de enfermagem, além de curar, cuidar dessa criança, né? E também assistir essa mãe que precisa ser orientada e saber o que está acontecendo. E simulação envolve tudo isso, tá? Envolve conhecimentos, envolve atitudes e envolve habilidades de comunicação. Então, a gente não pode hoje só tratar a doença ou só tratar ou curar a dor, aliviar a dor. A gente também tem que inserir, né, essa família nesse cuidado e a gente treina isso. Igual fez o piloto, a gente faz com a saúde.
0: Estamos conversando aqui na Rádio Nacional com a Ana Carolina Berg, que é enfermeira. Ela, bom, ela tem um currículo enorme, enorme, enorme. Ela é instrutora de simulação clínica e segurança do paciente, diretora do Centro de Formação Simule Mais, especialista na área de ginecologia e obstetrícia e também coordenadora de enfermagem do SENAC. Ô Ana, mas conta pra gente como é que é na prática, vai, na prática. Você falou que pode
1: Certo.
0: ser aluno ou pode ser já profissional formado também, né?
1: Isso.
0: Eles chegam lá sem saber o que vai acontecer. Vocês não sabem o que vai acontecer.
1: Exatamente. Então, assim, primeiro eles têm todos os conhecimentos teóricos, né, daquele determinado assunto, e depois a gente vai para o centro de simulação. Mas eles já tiveram aulas, eles já treinaram alguns procedimentos sem ser com simulação clínica, porque simulação clínica envolve um contexto, um acontecimento. E aí a gente vai fazer uma etapa, Agostinho, que a gente chama de pré-briefing, que significa o quê? Receber esses estudantes, trazer para eles que eles estão no ambiente psicológico seguro, sem julgamento. A gente traz eles para esse contexto e a gente pede: olha, eu preciso de dois voluntários, porque nós estamos de plantão. Nós estamos de plantão, e aí eu trago esse contexto num pronto-socorro adulto localizado no centro de São Paulo, uma região habitada por idosos, uma região que tem uma série de hospitais de referência. Então, eu trago um contexto clínico e eu falo: e o paciente da sala de emergência está aguardando atendimento de enfermagem, um bom plantão. E aí, eles sabem, eles vão se localizar, né? Eles sabem onde eles estão. E a partir daí, eles vão atender essa pessoa. E por que que eles não sabem o que vai acontecer? Porque na vida real a gente também não sabe, não é? Então, quando eu chego lá às 7 horas da manhã para trabalhar, às 8 horas chega uma parada, às 9h30 chega o um paciente convulsionando, às 10 horas chega um politrauma. Eu preciso estar preparado para qualquer emergência e eu nunca sei o que vai chegar. Então, a intenção é que eles estão ali, que é algo que precisa ser treinado. Então, quando eu falo: ai, meu aluno é inseguro, o profissional é inseguro, ele precisa ser treinado. Segurança é algo que a gente também treina, o autocontrole, né? E quando você fala: ah, e o profissional que trabalha? O profissional que trabalha hoje no serviço de saúde, eles precisam de capacitação. Eu preciso ser capacitada permanentemente para que eu atinja a excelência ali naquela prática que eu ofereço, naquela unidade de internação que eu trabalho ou naquele serviço. E esse serviço, quando ele capacita, é muito importante ele usar a simulação clínica. Porque o adulto está cansado de sentar numa cadeira e ficar ouvindo aulas ali tradicionais, convencionais, ele já tem conhecimento teórico. E quando a gente traz a simulação, eles se engajam, eles se encantam. E o resultado desses profissionais que atuam muitos anos, tá? Eles falam: nossa, parecia que eu estava de verdade. Aí eu fiquei muito nervoso. Eles falam: parecia que eu estava de verdade atendendo um paciente. Parecia que era um paciente real, porque ele tinha dor, porque ele tinha medo, porque ele chorava, porque tinha sangue. Então a gente reproduz tudo, tá? A gente faz sangue artificial, a gente faz fraturas de ossos importantes, fraturas expostas, a gente faz escoriações na pele, que chama moulagem. Então a gente cria um cenário na prática para que ele efetivamente atenda. Até o barulho, tá? Barulho do monitor, às vezes o paciente chorando. Então a gente traz um contexto real para que ele realmente faça, que ele mergulhe naquela prática. Porque a gente só consegue atender, fazer o que a gente acredita. Então, quando eu acredito que aquela pessoa depende da minha assistência, eu vou assisti-la. Então, a gente consegue engajar os profissionais por treinamento. Já está dito na literatura.
0: E
1: A
0: aí,
1: capacitação atinge maior resultado.
0: sim. E aí, você sempre disse que não é encenação isso, né? É um treinamento. Mas
1: Sim.
0: implica, muitas vezes, na utilização de atores, inclusive, né? Que reagem como se fossem pessoas sendo atendidas ou aguardando por um atendimento. É assim que funciona, né?
1: Sim, hoje existem atores especialistas em simulação que trabalham só como paciente simulado. Então, eles leem, né, o nosso roteiro, então tem um objetivo de aprendizagem. Então, eu quero capacitar para identificar uma parada precocemente, uma parada cardiorrespiratória. Então, a partir disso, aquele ator sabe que ele vai entrar nesse cenário e aos poucos ele vai ter complicações até perder a consciência. Vamos pensar assim, depois entra o manequim no corpo dele, né? E aí, os atores, eles estão presentes, eu posso usar ator ou eu posso usar manequim, depende do tipo de simulação, mas quando eu falo que não é um teatro, não é o teatro para o estudante, não é um teatro para o profissional que está sendo capacitado, porque ele não sabe o que vai acontecer, ele não ensaia antes, como na vida real, a gente também não ensaia para atender alguém no hospital, né? Então, pode ser um teatro para os atores que estão ali, que vão fazer papel de acompanhante, que vão fazer papel de paciente, que vão fazer papel, às vezes, de uma recepcionista ou de alguém da ambulância. Então, esses atores interagem com os nossos profissionais que estão sendo capacitados. Para os nossos estudantes, não é ator. Não é um teatro.
0: Ô Ana, e essa realidade, esse tipo de serviço, de treinamento, já é difundido no Brasil inteiro? As pessoas estão se preparando mesmo? Porque eu confesso a você que eu não sabia, até ver sua palestra, não tinha ideia que existisse, que existem aqueles bonecos e tal, que simulam, quando você tem que fazer massagem cardíaca e tal. Isso todo mundo já viu uma vez na vida, na escola também, todo mundo já viu. Agora, com esse detalhamento, com essa riqueza de situação que coloca o aluno como se ele tivesse mesmo um momento de atendimento de urgência, de emergência, isso eu não sabia que existia. Isso já tem em todo canto, muita gente está fazendo. Como é que é isso, Ana?
1: Olha, fora do Brasil isso já está um pouco mais avançado, né? Na América Latina também já está evoluindo bastante, e o Brasil está crescendo significativamente com simulação. O que infelizmente acontece muito ainda no Brasil é que as instituições de ensino investem em simuladores, às vezes simuladores caros, que a gente chama de alta fidelidade, são aqueles simuladores que falam, que convulsionam, que sangram, que respiram, que simulam reações idênticas à do ser humano. Tem um simulador que senta, que coça o cabelo. Então, a gente tem simuladores de parto, né, que são fantásticos. Então, existem sim, as instituições, elas acabam, infelizmente, investindo muito em simuladores, mas elas precisam investir na formação do professor que vai usar a simulação. Porque simulação não é tecnologia, simulação é método. Na maior parte das simulações, a gente. Na maior parte da simulação, eu posso usar simuladores mais simples se eu tiver um método estruturado. Então, o Brasil tem evoluído em simulação clínica, mas tem investido mais em manequins do que no treinamento das pessoas. E é o que eu falo, né? É quase como você comprar um carro de Fórmula 1 para andar num quarteirão. Então, acaba sendo pouco explorado. Então, é algo que tem que acontecer paralelo. Aquisição de simuladores, investimento em tecnologia e investimento na capacitação dessa equipe para que eu utilize devidamente esses simuladores. Porque só o simulador não faz milagre. Só o simulador não adianta. Ao mesmo tempo, eu tenho outras instituições que não investiram tanto em tecnologia, mas têm projetos incríveis de simulação, que envolve atores, que envolve simuladores de baixa fidelidade, que são simuladores mais simples, mas sim, tá? Hoje é obrigatório toda a universidade, toda a escola de enfermagem,

0: verdade, é um hospital simulado. Fantástico. Parece que você tá naquele filme lá, sabe? De Volta pro Futuro.
1: Sei.
0: Tanto simulado, tanto robô. Mas a equipe, às vezes, não é capacitada. Não só para usar o simulador, mas para colocá-lo na formação desses profissionais. É uma deficiência ainda.
1: Estamos conversando aqui no Alô Alô Brasil da Rádio Nacional com a Ana Carolina Bering, que é enfermeira e é instrutora de simulação clínica e segurança do paciente. Está dando uma aula aqui para a gente sobre esse mundo que a gente desconhece. Nós, pacientes, desconhecemos. E acho que nem é para a gente ver mesmo, né? Acho que nem é para a gente ver. Mas é bom saber que os profissionais da saúde estão sendo capacitados para, na prática, vivenciar o que eles já vivenciaram na sala de aula. É isso, é um treinamento que vai anteceder, antecipar e preparar esse profissional para ele reagir rápido e de forma certeira. Agora, Ana, pode dar errado, a simulação pode dar errado, o rapaz lá fez tudo errado, a moça não acertou e tal, e morre o paciente, pode dar errado na simulação também ou não?
0: Pode, na vida real, a gente reproduz a vida real, né? A gente evita levar o simulador, o manequim, ao óbito, à morte. A gente evita, porque isso traumatiza muito o estudante. Eles choram, eles ficam muito traumatizados e aí eles se tornam inseguros. Então, a finalidade da simulação é deixar o profissional, o estudante, cada vez mais seguro, mais assertivo, mais encorajado. Então, a gente evita a morte, a não ser que o objetivo daquela simulação seja comunicar más notícias. Então, imagine que eu construo um cenário que eu quero fazer uma comunicação de um óbito, que eu quero conversar sobre finitude, sobre morte, sobre cuidados paliativos. Mas aí é o objetivo, acolher a família no óbito. Aí a gente, sim, esse paciente vai a óbito, é um óbito esperado, é um óbito que não... foi um erro do estudante, aí ele vai precisar treinar até para isso. Mas a gente evita para não traumatizá-los, mas a gente quase chega no óbito. Então, às vezes, assim, se o aluno não desenvolve bem na simulação, o paciente piora muito, Augustinho, a gente deixa ele piorar muito para ele entender na vida real o quanto que o impacto do que ele faz muda a trajetória, muda o resultado da saúde. E aí depois tem o momento da pós-cenário, né, que a gente fala de simulação, que a gente chama de debriefing, que nada mais é do que uma reflexão guiada, que o aluno, ele enxerga e fala: nossa, agora eu entendi a importância daquele protocolo, agora eu entendi a importância de acolher a família. Então, eles saem com reflexões muito fortes quando a gente traz discussões assim: se você voltasse lá para atender esse mesmo paciente, o que você faria diferente? Ele muda tudo. Ele sai e fala assim: nossa, professora, eu faria tudo diferente, eu faria tudo melhor. Então, e quando ele se enxerga, a gente até filma, tá? Para que a gente possa voltar toda hora para ele se enxergar. E um profissional de saúde é muito legal, porque às vezes ele está tão acostumado a fazer tudo do mesmo jeito, entra no automático, né? E aí o profissional de saúde está tão automatizado ali a repetir tudo igual. E aí, quando ele se enxerga, ele fala: não acredito que eu fiz desse jeito, eu vou mudar o meu jeito de trabalhar. Então, isso realmente traz reflexão importante para esse profissional, viu?
1: Muito legal, muito legal. Eu não imaginava mesmo que houvesse essa estrutura toda, não imaginava. E como paciente, viu, Ana Carolina Bering, eu agradeço a vocês, né? Porque se é para errar, que erre na simulação, para depois acertar. Exato. Na vida real, é o que a gente espera, né, Ana?
0: Exatamente, é o que eu desejo, sabe? O que eu desejo é que todos os profissionais de saúde tenham a oportunidade de ser treinados e capacitados com simulação clínica, porque isso muda muito a forma da gente cuidar. E os nossos pacientes merecem os nossos melhores cuidados, as nossas melhores práticas. Então, assim, eu fico muito feliz, porque eu sou de uma época, Augustinho, eu vou te contar um segredo, que a gente aprendia nas pessoas. Na minha época de formação, os primeiros procedimentos que eu fiz, o primeiro parto que eu fiz, foi em pessoas reais. E olha só, né, que presente que hoje os novos estudantes, os novos profissionais têm. Eles treinam em manequim para que eles possam errar. Então, você não usa mais o corpo humano como objeto de aprendizagem. Quando você vai tocar a vida de alguém, você já foi treinado. E isso é um presente, porque nós também somos pacientes, né, Augustinho?
1: É isso.
0: Embora sou um profissional de saúde, mas eu também sou paciente.

0: eu sempre penso, poxa, será que esse profissional que está cuidando de mim, ele foi devidamente capacitado? Aí eu falo, eu espero que sim, porque eu faço isso muito. E eu espero receber alguém que tenha sido devidamente capacitado. É o que eu desejo para a nossa população todinha.
1: Muito legal, muito legal. Ana Carolina Berg falando com a gente aqui, instrutora de simulação clínica e segurança do paciente, diretora do Centro de Formação Simule Mais, especialista em ginecologia e obstetrícia e coordenadora da área de enfermagem do SENAC São Paulo. Ana, foi um prazer falar com você, obrigado pela gentileza, pela aula aqui, e vamos voltar a falar outras vezes, tá bom?
0: Eu que agradeço, meu querido convite, é sempre um prazer conversar com você, e agradeço demais assim, a atenção de todos, e que a gente possa cada vez mais disseminar bons resultados, boas práticas.
1: É isso. Muito Valeu, obrigada, Ana, um beijo para você. Obrigado. Ana Carolina Berg.
0: Tchau.
1: Ana Carolina Bering, especialista em simulação. Vocês sabiam disso? Eu não imaginava. Aliás, vale a pena dar uma procurada aí em simulação clínica, simulação realística. É incrível, parece um filme mesmo. E acho que fica evidente que um profissional que passa por essa experiência durante a formação dele tende a estar mais preparado para a realidade do dia a dia, que, como disse a Ana, e como a gente sabe bem, não tem roteiro, né? Vem o que vier. E você tem que enfrentar com as dificuldades que você tiver à disposição. E com a estrutura também, às vezes não tão boa, tão excelente, tão adequada para enfrentar casos do dia a dia de um plantão médico. 8h48, vai ligando aí para mim, mandando mensagem aqui para o nosso zap. Qual que é o nosso zap, hein? Perdi o nosso zap, mas eu vou achar já. Nosso zap é 11 97469-0138, viu, Vicente? 11 97469-0138, manda mensagem pra gente aí, pra gente registrar no ar, tá bom? Olha só, a popularidade do Trump tá ladeira abaixo, hein? Não sei se ele percebeu ou não, mas ele tá, não tá com muito prestígio. A opinião pública, foi feita uma pesquisa de opinião pública nos Estados Unidos, e a imagem do Trump está bastante arranhada por causa da guerra contra o Irã. E a popularidade dele caiu para um nível mais baixo desde os primeiros dias do conflito, contribuindo para manter o prestígio dele, a popularidade dele, no nível mais baixo já registrado. Segundo a pesquisa Reuters, Ipsos, a desaprovação de Trump bateu o recorde de 65%. Da população reprovando o governo Trump, particularmente o desempenho dos Estados Unidos nesse conflito com o Irã. O levantamento foi divulgado ontem, mas o presidente dos Estados Unidos continua no seu discurso aos cidadãos norte-americanos, dizendo que a guerra iniciada com ataques dos Estados Unidos e de Israel contra o Irã em 28 de fevereiro, ele continua defendendo, dizendo que a guerra é necessária para impedir que o Irã desenvolva armas nucleares. Esse é o discurso dele, que não está convencendo mais muita gente, não. 8h50, vamos para Brasília, Priscila Mazenotti. Como é que você está, Priscila? Precisa pôr no Viva Voz. Não está no Viva Voz. Nosso Vicente vai providenciar aqui. A Priscila Mazenotti vai falar, entre outras coisas, das PECs que estão travadíssimas lá, mas parece que o presidente Lula vai conseguir desatar o nó. Está tentando, pelo menos, né, Priscila, desatar os nós que existem no Senado e na Câmara. Fala aí, Priscila, bom dia.
0: Oi, bom dia, gente. Bom dia para todo mundo. É aquela reunião que está prevista para amanhã, né? Alcolumbre, que é o presidente do Senado, Hugo Mota, presidente da Câmara, e também o presidente Lula, para destravar aí essa pauta. Prioridades, a PEC da segurança pública, a questão das terras raras e a proposta da 6x1, viu, Agostinho, que teve andamento aí nos últimos dias. O relator chegou à CCJ, o relator é o senador Omar Aziz, que prometeu entregar o parecer na quinta-feira para já votar na semana que vem, na quarta-feira, dia 2, lá na Comissão de Justiça. Amanhã tem previsão também do anúncio do fim da taxa das blusinhas, né? Aqueles 20%, como a gente comentou rapidamente no dia de ontem. Então, tem uma notícia, o Congresso está parado, ele pessoalmente.

0: pessoal de olho na campanha, mas está trabalhando, né? Assuntos importantes aí, presidente Lula entrou em campo para destravar essa pauta, esses assuntos prioritários, Agostinho.
1: É isso, e como você tem dito já várias vezes, né, Priscila, não tem tempo, né? Falta tempo agora. Parece que o prazo aí que se apresenta como possível é de 31 de agosto a 4 de setembro. Depois disso, um abraço, né?
0: Pois é, e o problema, quando a gente fala, por exemplo, mais especificamente aí da PEC 6x1, que é um assunto que a gente sempre reforça aqui no programa, é que o relator, o Omar Aziz, já falou o seguinte: gente, preciso avaliar o que foi aprovado na Câmara, principalmente a questão de regra de transição, se vai ser mesmo aquela regra de transição que foi aprovada pelos deputados, né, de entrar em vigor uma redução gradual 60 dias depois da promulgação, cai de 44 para 42 horas semanais trabalhadas e depois de 12 meses passa para 40 horas semanais. Aí, se ele alterar, isso tudo tem que voltar para a Câmara, porque a PEC, uma PEC tem o que a gente chama de efeito ping-pong, né? Que é aquele vai e vem que precisa aprovar o texto de comum acordo nas duas casas. E aí já é uma proposta que tem uma tramitação um pouco mais trabalhada. Se ainda tiver que voltar para a Câmara para fazer alteração, fica naquele vai e vem. Então, assim, até nas redes sociais, do próprio senador, tem um apelo ali para a prova do jeito que está, vamos votar, aprova logo na CCJ, vamos logo para plenário, semana que vem tem esforço concentrado, quarta-feira reunião da Comissão de Constituição e Justiça, o Otto Alencar pode pautar isso se o parecer for apresentado na quinta-feira. A gente tem também a PEC da Segurança Pública, né? O presidente tem dito aí que vai criar o Ministério da Segurança Pública depois da aprovação dessa proposta, que vai ter a mesma tramitação da 6x1, que é CCJ, e depois dois turnos de votação em plenário, mas essa já está mais ou menos pacificada, né? O relator Rogério Carvalho, do PT de Sergipe. Isso tudo também vai ser discutido nesses dias de 31 de agosto a 3 de setembro, mais conhecido como semana que vem, né, Agostinho?
1: Mais conhecido como semana que vem. E aí tem ainda aquele projeto de lei que estabelece o marco legal de minerais críticos e terras raras, né? Porque está todo mundo de olho nas nossas terras raras. A gente nem sabia que existia minerais críticos e terras raras. Aí descobriram, está o mundo inteiro de olho nas nossas riquezas. Então a gente tem que regulamentar isso aqui para que a negociação que deve acontecer, né? Vai acontecer com os Estados Unidos, com a China, com todo mundo, mas vai ser nos nossos termos, né? Temos que ter legislação para isso, para não deixar o pessoal tungar as nossas riquezas minerais. E tem também o projeto que autoriza o uso de excesso arrecadado com a venda do petróleo, a grana que entrou a mais por causa do preço do petróleo, para usar esse excesso, essa arrecadação a mais que não estava prevista para bater no preço da gasolina e do diesel. É assunto muito bom. E aí tem o seguinte, viu, Priscila? A gente lê na imprensa que os assuntos que interessam para o presidente Lula na reeleição, interessa para o Brasil. O presidente Lula é candidato, mas ele é presidente, ele tem um país para comandar. Então, são temas, né, Priscila, mais do que tudo que interessam ao Brasil, né?
0: É uma discussão um pouco maior do que essa questão, né, de eleição, como a oposição tem batido nessa tecla, né, Agostinho? Quando a gente para pensar, como você bem falou aí, na questão das terras raras, né? O Brasil tem a segunda maior reserva de terras raras do mundo. E aí o que as pessoas falam: gente, a gente precisa então regulamentar essa questão, não é deixar um outro país vir aqui, tirar tudo e levar embora, né? É a gente ser o grande produtor, estudar essas terras raras, ser o grande exportador e produzir também tecnologia aqui, porque esses minerais, eles servem para a questão tecnológica, para a questão de defesa e também para a questão de transição energética, né? Essa história ambiental aí que tanto preocupa e é tão importante fazer essa transição energética no mundo como um todo, né? Tem essa questão então das terras raras, tem a subvenção do diesel, que aí isso acaba baixando o preço da gasolina, o preço do nosso bolso, ou seja, interessa a todo mundo, né? Não é uma questão eleitoral, é uma questão que interessa a todos os brasileiros, como você bem estava falando. São os grandes assuntos, né? E a questão da segurança pública, que é uma preocupação realmente de todo mundo, e a 6x1, que interessa a mim, a você e a todo trabalhador brasileiro, principalmente o trabalhador CLT, aquele que trabalha em comércio, trabalha em serviço, que rala pra caramba, né, e precisa e merece ter 2 dias de folga. Então, assim, são os

0: grandes temas que precisam ser discutidos e o tempo está correndo. Semana que vem é a última semana de esforço concentrado, né, porque a gente sabe quando tem esforço concentrado, não tem votação em comissão, ali são aquelas pautas rápidas para o trabalho de plenário ser acelerado, até lá não tem muita coisa de comissão, né, por onde passam os projetos, depois vai para plenária, aí vai para sanção, vai promulgação, dependendo do tipo de projeto, do tipo de lei que foi aprovada, e em seguida, né, 3 de setembro, depois tem 7 de setembro, o feriado e reta final das eleições. Então, o tempo é curto para muito assunto e assunto importante.
1: É isso aí, e hoje é dia do Exército. Você aprendeu o hino do Exército, Priscila, no colégio, não?
0: Eu me lembro na escola que tinha, né, assim, na época que eu estudei e fiz ensino, era criança, ainda era a época da ditadura, né, ensinavam esses hinos na escola, mas eu confesso que eu não me lembro, falha minha.
1: Não, eu acho que a gente bloqueia algumas coisas, é um mecanismo de defesa, viu, Priscila, já que estão falando de Exército, a gente viveu esse período aí em que a gente tinha que aprender o hino da bandeira, né? Tinha do Exército, tinha da Independência, tudo isso vinha atrás, na parte de trás, na apostila, pra gente decorar e tal, e era assim, não era, Priscila?
0: Mas você sabe que uma vez por ano a gente escuta esse hino, né? A gente que é jornalista, que trabalha da plantão no 7 de setembro, aí a gente vê a banda tocando. É bacana, assim, também, né? Você vê os músicos ao vivo tocando aqueles hinos, é sempre tempo de relembrar, né? A gente fica, ah, esse é o hino da bandeira, ah, esse é o hino da independência, eu me lembro. Então, hoje é o dia do Exército, o presidente Lula, inclusive, participa de cerimônia, de evento, ato importante lá no Exército, aqui em Brasília.
1: É isso, e a gente respeita muito o Exército brasileiro. A gente tem que esquecer aquele período horroroso, que ninguém quer ver de novo. Mas falei aqui no começo, aqui foi o ex-comandante do Exército, general Marco Antônio Freire Gomes, que quase mandou prender o presidente Bolsonaro quando ele estava com aquela ideia de dar golpe lá. Então a gente tem que respeitar o Exército brasileiro, as Forças Armadas brasileiras, que são um patrimônio nacional. Como você também, Priscila Mazenotti, um patrimônio nacional aqui da Rádio Nacional, tá certo?
0: O rádio é um patrimônio nacional, também, né, Agostinho?
1: Verdade é isso aí. Um beijo, Priscila. Até amanhã.
0: Gente, até amanhã. Tchau,
1: valeu.
0: Tchau.
1: Priscila Mazenotti falando com a gente ao vivo de Brasília. E encerramos, em grande estilo, o Alô, Alô Brasil desta terça-feira, dia 25 de agosto. Foi sofrido, né? Gente, o nosso Vicente cruzando a bola no escanteio, subindo para cabecear. Assim que tem que ser mesmo. Parabéns, Vicentão. Foi show de bola. Parabéns a você também, ouvinte da Rádio Nacional, pelo carinho, pela presença. E amanhã a gente se encontra de novo, se Deus quiser, a partir das 8 da manhã. Valeu, pessoal. Tchau, tchau.
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4: 9:01 em Brasília, está começando mais um Ritmo da Notícia, aqui pelas ondas da Rádio Nacional. Eu sou Fátima de Mello, na mesa do senhor Egberto Martins. Vamos começar o nosso ritmo com música boa. Daqui a pouquinho tem informação para você aqui, Rádio Nacional. Jorge Benjor, Umba Baraúma.

0: 9 horas 13 minutos, esse é o ritmo da notícia. Bom, a renegociação de dívidas rurais por bancos ou cooperativas vai ficar mais fácil. Assunto para Renato Ribeiro, que está aqui no estúdio. Bom dia, Renato.
1: Muito bom dia. O Conselho Monetário Nacional aprovou novas regras que facilitam a renegociação de dívidas rurais por bancos e cooperativas. A medida permite que as instituições financeiras usem seus recursos obrigatórios para quitar ou reduzir débitos de produtores contratados com outras fontes. Por lei, os bancos precisam destinar 31% dos depósitos à vista para o crédito rural. Antes, esse dinheiro só podia ser usado para renegociar dívidas da própria instituição. Na prática, isso limitava o número de acordos. E com a mudança, os bancos vão poder usar até 40% dessa verba para renegociações e os juros vão ficar entre 5% e 12% ao ano, com prazo de pagamento de até 10 anos. E a medida beneficia, Fátima, produtores afetados por secas, enchentes ou queda nos preços do mercado agrícola.
0: Obrigada, Renato Ribeiro, pelas informações. 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Alexandre Leão, agora, Beck em Bahia.

0: Vanderlei ao meio de Vanderlei, Celso Fonseca, Você Não Entende Nada, de Caetano Veloso, Alexandre Leão, de Gilberto Gil, Beck em Bahia.
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0: Na Mongólia, a Conferência das Nações Unidas para o Combate à Desertificação, a COP17, debate como o mundo pode combater o problema. E a delegação brasileira negocia financiamento para medidas globais. Gabriel Correia está na linha com a gente e tem os detalhes. Bom dia, Gabriel.
2: Olá, Fátima. Bom dia para você. Bom dia para os ouvintes. Exatamente. A delegação brasileira negocia esse financiamento para medidas globais para enfrentar a desertificação. Representantes do consórcio Nordeste, que reúne os nove estados da região, estão em Ulaanbaatar, capital da Mongólia, para captar recursos para projetos de segurança hídrica, transição energética e restauração do bioma Caatinga. As apresentações detalham o chamado recaatingamento, que é a recuperação de áreas degradadas com a participação das populações locais. Olha, Fátima, segundo a ONU, a degradação do solo já afeta até 40% das terras no mundo. Um dos objetivos da delegação brasileira é fortalecer o Fundo Caatinga para centralizar recursos e então reduzir os custos operacionais dos projetos individuais. E a agenda da delegação está cheia, viu? Após a participação no painel Financiamento Climático para Regiões Semiáridas, ontem, hoje o tema é água, segurança hídrica e formas de acesso em regiões áridas e semiáridas. E amanhã, quarta-feira, o consórcio Nordeste trata da restauração da Caatinga e justiça climática. No último dia da agenda, participam dos painéis Governança no Combate à Desertificação e o Nordeste como um laboratório global de soluções. Os representantes também levaram para a COP17 na Mongólia o Plano Brasil Nordeste de Transformação Ecológica. São projetos que abrangem infraestruturas de convivência com a seca, como cisternas, barragens subterrâneas, uso de água e dessalinização. Em paralelo a tudo isso, acontecem também as reuniões bilaterais com o Banco Mundial, com o Fundo Internacional de Desenvolvimento Agrícola da ONU e com o Banco dos BRICS. A COP17 na Mongólia vai até o dia 28 de agosto. Fátima, eu volto contigo.
0: Gabriel Correia, obrigada pelas informações. Excelente terça-feira para você. Agora vamos ouvir Cássia Heller.

0: cobrar a tarifa sem que o motorista precise parar ou reduzir a velocidade. As informações com Pedro Lacerda.
1: Motoristas já podem consultar pelo aplicativo CNH do Brasil as passagens registradas nos sistemas de pedágio eletrônico, conhecidos como Free Flow. A funcionalidade foi liberada nesta segunda-feira e reúne em um único ambiente dados de rodovias federais e estaduais com a concessionária responsável e o canal indicado para pagamento. O aplicativo passa a reunir o histórico completo de passagens desde que a primeira concessionária adotou o Free Flow no país, com notificação em até 24 horas após cada nova cobrança. Ou seja, o aplicativo mostra não só as passagens novas, mas também as mais antigas. Ele carregou o histórico desde o início da operação do Free Flow no Brasil para que o motorista consiga consultar passagens de anos anteriores. Segundo o Ministério, quase metade dos motoristas de rodovias federais já quitou as pendências e teve as multas retiradas, mas a adesão ainda é baixa em São Paulo, Minas Gerais e Mato Grosso. Uma concessionária responsável pelo Rodoanel Paulista ainda não assinou o contrato com o SERPRO e segue fora do sistema. Por isso, não pode aplicar multas enquanto durar a pendência. A integração ao aplicativo também depende da adesão de cada concessionária aos pórticos de Free Flow, como explica o diretor-presidente da Associação Brasileira de Concessionárias de Rodovias, Marco Aurélio de Barcelos.
2: A regulamentação do CONTRAN, ela diz que para que um pórtico funcione, é necessário que haja essa interoperabilidade. Então, na medida em que mais concessionárias ingressem, tragam seus pórticos de Free Flow, a gente vai ter tudo isso, sem dúvida, no âmbito da CNH do Brasil.
1: Quem já pagou multa por tarifa não quitada pode pedir ressarcimento pela ANTT. Já são cerca de 3 mil pedidos, sendo 2 mil já processados. Com a ferramenta, o prazo volta a ser o padrão, 30 dias após a notificação. Neste momento, ainda está em vigor um período de transição e regularização do sistema. Da Rádio Nacional em Brasília, Pedro Lacerda.
0: Ritmo da notícia agora com Milton Nascimento.

0: Clara Nunes, Conto de Areia, Vanessa da Mata, Baú de Vanessa e Milton Nascimento, de Ronaldo Bastos, Nuvem Cigana.
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0: Quem perdeu as provas do Enseja tem até sexta-feira para solicitar a reaplicação do exame. O Samuel Gauri tem as informações.
2: Termina na próxima sexta-feira, 28 de agosto, o prazo para pedir a reaplicação do Enseja 2026, o Exame Nacional para Certificação de Competências de Jovens e Adultos. A solicitação pode ser feita por candidatos que foram afetados por problemas logísticos no dia da aplicação do exame, como falta de luz e desastres naturais. Ou ainda, por quem teve alguma doença infectocontagiosa, conforme o edital, e ficou impossibilitado de participar. Para pedir a reaplicação, é preciso acessar a página ensejanacional.inep.gov.br e escolher o campo Página do Participante. Segundo o INEP, instituto responsável pelas provas e ligado ao Ministério da Educação, os pedidos devem vir, se for o caso, com documentos que comprovem a situação. Quem busca a certificação do ensino fundamental terá uma nova oportunidade de fazer a prova no dia 6 de outubro e do ensino médio em 7 de outubro. O Enseja é destinado a jovens e adultos que não concluíram os estudos na idade apropriada. A participação é voluntária e gratuita. Da Rádio Nacional em Brasília, Osama El Gauri.
0: Ritmo da notícia fica por aqui. Teve edição de Ana Lúcia Caldas. Reportagem, Renato Ribeiro, Gabriel Corrêa, Pedro Lacerda e Osama El Gauri. Programação musical de Janeiro Goulart. Apresentação, Fátima de Mello. Operação, Egberto Martins. Ritmo da notícia, de volta amanhã, às 9 da manhã, com mais música e informação para você. A gente encerra com Lo Borges, Chuva na Montanha.

0: 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Era nessa frequência que os amantes da música popular brasileira no Rio de Janeiro se sentiam em casa.
1: Eu, como ouvinte da Rádio Nacional FM, nos anos de 1980, eu gostava muito, né, da parte musical, das entrevistas também, da parte de jornalismo da emissora.
2: Esse é o radialista Cacá Santiago, atualmente gerente da nossa emissora irmã, a Rádio MEC. Amante da música brasileira desde a adolescência, era na Nacional FM Rio que o jovem Cacá encontrava o que queria ouvir.
1: E encontrava ali, na FM Nacional, os lançamentos e também músicas antigas de qualidade, sem aquela demanda que as gravadoras colocavam para as rádios comerciais, né, que ficavam repetindo aquela mesma música até ela virar um sucesso, mas era um sucesso que tocava toda hora. A Nacional não tinha isso.
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0: Nós já te contamos nos episódios anteriores que essa mesma pegada musical acontecia também na Nacional FM de Brasília. No entanto, essa semelhança não se repetiu no destino das duas emissoras.
2: Assim como aconteceu com outras rádios da então Radiobras, com enorme potencial, a Nacional FM Rio foi privatizada no governo Sarney. A concessão passou para o comando do jornalista Paulo César Ferreira, ex-diretor do Sistema Globo de Rádio, e que nesse momento, em 1988, decidiu investir em emissoras próprias.
0: Foi aí que a Nacional FM do Rio passou a ser a RPC

0: CFM, para anos mais tarde ser vendida outra vez para o Grupo O Dia. Hoje, a frequência 100,5 é ocupada pela FM O Dia, que, de acordo com o ranking mais recente do Kantar Ibope, é a emissora líder em alcance no Rio de Janeiro, com cerca de 3 milhões de ouvintes.
1: O site da emissora divulga um ranking das mais tocadas a cada semana. Entre julho e agosto de 2026, no top 5, estavam apenas artistas do novo cenário do pagode, como Robinho, Thiago Soares, Marvila e Palito. A contagem da reprodução das músicas chega a contabilizar milhares de reproduções da mesma faixa durante a programação da emissora.
0: Mas voltando à antiga Nacional FM Rio, foram 10 anos de trabalho intenso e criativo pela música popular brasileira, com programas que fizeram grande sucesso.
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3: Boa noite. Mais um especial pela FM Nacional. Hoje o nosso convidado, um cantor, intérprete consagrado no mundo inteiro, Milton Nascimento. Boa noite, Milton.
4: Boa noite, é um grande prazer estar aqui com vocês, né, da FM Nacional. E estamos aí para levar um papinho e vamos lá.
0: O Terça Especial era apresentado por Hilton Abirrian e Geis Herrera. É ela quem lembra encontros marcantes com os...
5: Cris foi me visitar. Eu estava sentada na máquina, batendo uma programação, quando ela sentou, com uma espontaneidade incrível como era ela, apagou tudo que eu tinha feito e botou o disco dela novo. A minha primeira entrevista como produtora e apresentadora foi com Ivan Lins. Eu fiquei tão emocionada porque era dia do meu aniversário, 11 de junho. Ele sentou e pisou no meu pé. Eu fiquei tão sem graça de pedir para ele tirar o pé, que fiquei na mesma posição, tipo uma hora. Chico Buarque foi outra pessoa que chegou, muito tímido, me olhou pela fresta da porta com aquele olho verde grandão. Foram momentos lindos da nossa FM Nacional.
1: O radialista Darcy Marcelo comandava outros programas que ficaram na memória, como o 60 Minutos e o Música Brasileira Especial.
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7: Abraços e beijinhos e carinhos sem ter fim. É o novo disco da Nara Leão, que pela primeira vez está aqui comigo. Que honra, Nara. Fico contentíssima, uma pessoa importante como você está aqui do meu lado para eu levar teu papo, tua música para os ouvintes.
8: Tá ótimo, é um prazer para mim. O que você quiser, a gente conversa.
0: No Sintonia Fina, quem assumia a apresentação e a seleção musical eram os próprios artistas.
9: Fui convidada para fazer um programa com vocês, quer dizer, para vocês ouvirem, e eu espero que a gente se divirta.
1: Foi Elis Regina quem comandou o programa de 19 de agosto de 1981.
10: Eu quero é ser imortal, meu amor. Quero saúde para gozar no final. Eu acho que é a grande receita de vida dos dias atuais, sabe?
0: Mas apesar dessa sintonia fina com os ouvintes e os grandes nomes da MPB, no final dos anos 1980, apenas uma emissora continuava funcionando no histórico edifício da Praça Mauá, a Nacional AM. Geisa conta sobre o cenário desolador com a venda da Nacional FM.
5: Aquilo ali era nossa casa, nosso lar. nosso centro de encontro de amigos. Foi uma coisa horrível. Eu fiquei doente, fisicamente, inclusive. Nós tínhamos ideia, nós programadores da FM, eu, Marquinhos, Marcos César, Clarice Gonzaga, de ficar com a rádio, administrar a rádio, inclusive o Abirian. Mas nós não sabíamos que havia um jogo político muito forte por trás disso. Isso nos impediu de fazer essa transação. Até os microfones que nós tínhamos, caríssimos, os Neumanns, passaram para essa rádio nova, né, que foi a rádio RPC.
1: Hoje, nós temos, de novo, uma frequência FM. Mas a gente ainda vai chegar nesse ponto da história.
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2: 2 horas de boa música sem parar. Esse é o nosso Expresso Nacional. Uma viagem pela boa música brasileira. Eu sou a Fátima de Mello. Na mesa do som, Graciara Farias. A gente começa com Luiz Melodia, Cara a Cara.

0: Gilsons no Expresso Nacional, várias queixas.
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0: Agora do The Beat All Star.

0: Rita Lee Saúde, no Expresso Nacional.
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0: Divino Maravilhoso com Daniela Mercury no Expresso Nacional.

0: Caetano Veloso, Lua Estrela.
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0: Trazendo agora para você Lenine, Dois Olhos Negros.

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2: Paralamas do Sucesso e Djavan, uma brasileira.

0: Samba na sola, céu.
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0: Agora com Cazuza, Minha Flor, Meu Bebê.

0: Luciana Melo e Deja Vu, Baby.
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0: Agora tem a Adriana Maciel, a televisão.

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1: Em Brasília, 12:00.
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1: Olá, muito boa tarde a você que nos escuta de todo o Brasil. Está no ar o Repórter Nacional, que tem hoje os seguintes destaques. TikTok é multado em quase 154 milhões de reais aqui no Brasil por falhas na proteção de dados de crianças e adolescentes. A plataforma também terá que excluir perfis de menores que não indicarem representantes. E mais...
3: Em pleno agosto lilás, mulheres precisam aprender a se defender da violência digital.
4: Grupo criminoso é preso suspeito de movimentar 27 milhões de reais em importações fraudulentas no aeroporto de Fortaleza.
5: TRE antecipa envio de urnas eletrônicas para cidades do interior do Amazonas por previsão de estiagem e redução dos níveis dos rios.
6: ProUni abre prazo para a lista de espera nesta quarta-feira. Podem participar todos os inscritos que não foram pré-selecionados nas chamadas anteriores.
1: Tudo isso e muito mais aqui no Repórter Nacional, produzido pela nossa equipe de rádio jornalismo aqui da EBC, Empresa Brasil de Comunicação. Estamos ao vivo nas emissoras da Rádio Nacional, em Brasília, São Paulo, Rio de Janeiro, Amazônia, Alto Solimões, São Luís, Recife e também nas emissoras parceiras de todo o Brasil com a nossa rede nacional de comunicação pública. Eu sou Daniel Ito e você acompanha agora as principais notícias desta terça-feira, 25 de agosto de 2026.
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1: Antes de darmos início ao noticiário, lembramos que, diante do período de defeso eleitoral, não estamos veiculando conteúdos que possam caracterizar publicidade institucional. Medida para garantir o cumprimento das normas das comunicações das instituições públicas neste defeso eleitoral, que se encerra no dia 25 de outubro. Vamos à primeira notícia de hoje, falar aqui do desrespeito à Lei Geral de Proteção de Dados Pessoais, que pode custar aí caro ao TikTok, viu? Essa rede social aí bastante popular acaba de receber uma multa de quase 154 milhões de reais, acusada de falhas na proteção de informações de crianças e adolescentes. Vamos entender melhor a situação do TikTok? Priscila Terezo está na linha e conta pra gente ao vivo, então, que penalidade é essa que foi aplicada em Priscila pela Agência Nacional, encarregada de garantir, então, a segurança, a privacidade dos dados de menores nesse ambiente digital. Boa tarde para você, Priscila.
7: Oi, Daniel. Boa tarde para você. Boa tarde a todos. A Agência Nacional de Proteção de Dados multou em 153,7 milhões de reais a empresa ByteDance, que controla a rede social TikTok, por violações ao tratamento de informações de crianças e adolescentes. A sanção foi publicada no Diário Oficial de hoje e também determina que os dados coletados de forma irregular sejam excluídos. A decisão se deu com base em um processo de fiscalização que confirmou os indícios de irregularidades com práticas em desacordo com a Lei Geral de Proteção de Dados. Segundo a ANPD, nas duas modalidades de acesso à plataforma, o feed sem cadastro, que está disponível a qualquer usuário sem necessidade de criação de conta, e o feed com cadastro, que é vinculado a um perfil registrado na rede social, a empresa tratou os dados pessoais de crianças e adolescentes em desacordo com a lei, que é referente ao público mais vulnerável. Além disso, um plano de conformidade para melhorar a proteção dos menores de idade no TikTok deverá ser implementado. Entre as medidas estão configurações de privacidade mais restritivas às contas de quem tem menos de 16 anos, que já poderão ser alteradas com autorização dos responsáveis, o reforço na supervisão parental e filtros de conteúdo mais rigorosos. Na versão sem cadastro, o TikTok deverá suspender anúncios, limitar a experiência a conteúdos adequados para todas as idades e reduzir o tratamento de dados pessoais. Em caso de descumprimento, a multa diária é de R$137 mil. A empresa controladora do TikTok pode recorrer à penalidade, Daniel.
1: Tá certo, e com certeza a gente segue acompanhando então o assunto. TikTok, então, recebendo multa de centenas aí, de 154 milhões de reais aqui no Brasil. Priscila, muito obrigado pelas suas informações. A gente segue falando aqui sobre essa questão das tecnologias, destacando agora o Estatuto Digital da Criança e do Adolescente, que é chamado de ECA Digital. Lembrando, né, que passou a valer aí há quase 6 meses, legislação que representa um marco aqui no nosso país, ao estabelecer regras rígidas para produtos e serviços digitais que são voltados ou acessados por pessoas menores de idade aqui no Brasil. O objetivo é impedir justamente casos crescentes aí que a gente vem noticiando aqui no Repórter Nacional, inclusive, né, de abuso, exploração, violência contra os menores no ambiente online. Vamos entender melhor então a importância do ECA Digital na reportagem de João Barbosa.
8: Não é novidade que o ambiente online expõe crianças e adolescentes a práticas que vão desde o cyberbullying à exploração sexual. O caso mais recente, neste mês de agosto, que comoveu o país, envolveu uma menina de 13 anos, que tirou a própria vida durante uma transmissão ao vivo, feita na rede social Discord. Ela foi induzida por uma organização criminosa que atraía jovens vulneráveis. A morte da garota levou a Agência Nacional de Proteção de Dados a suspender as transmissões ao vivo pela plataforma no Brasil, por entender que o Discord descumpriu normas de fiscalização da segurança estabelecidas no Estatuto Digital da Criança e do Adolescente, modalidade do ECA que protege os menores de idade no ambiente online. Situações como esta, especialmente em plataformas de mídias sociais, ilustram a importância da legislação, que está em vigor desde março. O ECA Digital considera que a proteção se inicia na concepção dos produtos e serviços digitais e deve durar até o fim do seu funcionamento. A lei estabelece direitos e medidas de segurança desde o uso de redes até serviços tecnológicos direcionados a esse público. A nova legislação determina que os fornecedores do serviço devem adotar medidas de prevenção e redução de riscos relacionados à exploração e ao abuso sexual, à violência, cyberbullying, assédio e a exposição a conteúdo pornográfico. Além disso, devem combater as práticas que possam causar danos à saúde física ou mental, bem como a oferta de produtos e serviços impróprios para menores de idade. Entre as principais mudanças trazidas pelo ECA Digital estão a verificação de idade para conteúdos restritos, em conformidade com a Lei Geral de Proteção de Dados, ferramentas de supervisão parental obrigatórias e acessíveis, remoção e comunicação de conteúdos envolvendo exploração sexual infantil, entre outras. No caso de descumprimento do ECA Digital, a recomendação é denunciar a ocorrência à própria plataforma, às autoridades e seus canais de atendimento, como o Disque 100, que permite a comunicação anônima e funciona 24 horas por dia. Sob supervisão de Vitória Elizabeth, da Rádio Nacional, no Rio de Janeiro, João Barbosa.
1: Já que a gente está falando de questões aí no ambiente digital, lembramos aí que estamos no Agosto Lilás, Campanha Nacional de Conscientização e Combate à Violência contra a Mulher. E aí, em tempos de inteligência artificial aí popularizada, né, na população, as mulheres também precisam saber como se proteger da violência digital, inclusive. Vamos conferir na reportagem da Priscila Mazenotti.
3: 38% das mulheres no mundo já sofreram algum tipo de violência pela internet. Divulgação de imagens íntimas sem autorização, ameaças, sextorção, que é quando a extorsão tem caráter sexual, e deepfakes. O dado é da ONU Mulher. Isso no mundo todo. Aqui no Brasil, uma pesquisa feita pelo Data Senado mostrou que 1 em cada 10 brasileiras com mais de 16 anos já sofreu violência digital em um ano. E ninguém está imune, por isso é preciso aprender a se defender. A primeira coisa é ficar alerta, cuidar das senhas, fazer a dupla verificação, limitar a visualização de fotos. Mas e o que a gente não sabe? Quando você não conhece a pessoa ou quando a sua imagem é alterada por deepfake, sem nem você saber como nem quem. E aí é o caso de se fazer um boletim de ocorrência. A polícia tem como rastrear o autor das imagens, é o que diz o advogado Júlio Leone.
9: As pessoas acham que a internet é uma terra sem lei. Na verdade, não é. É possível você achar o IP, o celular, os dados, o endereço com precisão e com isso a justiça estará municiada com as informações necessárias para fazer a proteção da vítima.
3: O que não se pode fazer mesmo, segundo a professora Maria Beatriz Nader da Universidade Federal do Espírito Santo, é responsabilizar a vítima.
10: A gente nunca deve colocar responsabilidade em quem colocou a foto de viagem ou outra foto, outra coisa na internet. Quem faz uso dessas imagens e dissemina o conteúdo falso e usa isso para agredir as mulheres é quem está fazendo errado, é que deve ser punido.
3: E no Brasil tem lei para isso. A mais recente entrou em julho. Ela define o que é violência digital contra a mulher e chama os provedores de internet à responsabilidade. Eles devem retirar o conteúdo do ar em 2 horas e nem precisa de advogado para isso. A própria vítima pode fazer a comunicação. O que os especialistas falam é para ficar atenta aos sinais. Quando a mulher sentir um desconforto, um aperto no peito, perceber que algo não está muito legal, é hora de acender a luz amarela e denunciar sempre. Aliás, a própria inteligência artificial está sendo usada nesse trabalho. A ativista Carla Souza conta até um exemplo de uma ferramenta criada em Recife, chamada Cleia IA, que identificou um padrão de comportamento feminino nos dias que antecedem a uma agressão física.
11: Nos 90 primeiros dias que antecedem uma agressão ou um feminicídio, essas mulheres procuram um serviço de saúde com mais frequência. Então, agora, essa ferramenta que foi criada, ela gera um alerta automático para que o profissional de saúde ele possa acolher, ele possa ajudar essa mulher antes que uma nova violência aconteça.
3: Para denunciar, diz que 180, 180. Salve todas as provas, prints, links. Não apague antes de fazer esse registro. Denuncie o conteúdo na plataforma. Importante também, nunca responda ao agressor. Com produção de Beatriz Evaristo, da Rádio Nacional em Brasília. Brasília, Priscila Mazenotti.
1: E agora a gente fala aqui sobre um grupo criminoso que foi preso hoje, suspeito de movimentar 27 milhões de reais em importações fraudulentas no aeroporto de Fortaleza, Ceará. A Operação Snooker 2 cumpriu mandados, então, lá no estado cearense e também na Bahia para apurar corrupção, lavagem de dinheiro e fraudes. Gabriel Brum está aqui no estúdio com mais informações sobre essa operação policial para a gente. Gabriel, muito boa tarde.
12: Boa tarde, Daniel. Um auditor fiscal aposentado e 2 empresários foram presos hoje nessa investigação, nesse esquema ilegal de importações no Aeroporto Internacional de Fortaleza. Além dos 27 milhões de reais que você mencionou, esse grupo teria adquirido 31 milhões de reais em criptomoedas. Além das prisões, as equipes da Polícia Federal, Receita Federal e Ministério Público Federal cumpriram 15 mandados de busca e apreensão nas cidades de Fortaleza, Caucaia e Eusébio, no Ceará, e Salvador, na Bahia. Entre os itens apreendidos estão relógios de luxo da marca Rolex, de acordo com imagens da PF. A Justiça Federal ainda determinou o bloqueio de ativos financeiros, imóveis e veículos de luxo, além de derrubar o sigilo de dados bancários. A Operação Snooker 2 é um desdobramento da primeira fase, realizada em setembro de 2025. Mesmo após as medidas serem adotadas anteriormente, o grupo criminoso se reorganizou com a criação de novas empresas para manter as operações fraudulentas. As ações de hoje pretendem esclarecer e reunir provas da atuação de empresários e profissionais do setor de importação que operam no aeroporto de Fortaleza. Segundo a apuração, o esquema tinha uma divisão estruturada de tarefas e usava mecanismos sofisticados para dificultar a identificação da origem e do destino do dinheiro que circulava por meio dessas fraudes. Segundo a PF, os investigados poderão responder pelos crimes de organização criminosa, corrupção, lavagem de dinheiro e fraudes em operações de importação, Daniel.
1: Obrigado, Gabriel. Daqui a pouco você volta com mais informações. O Brum aqui falando pra gente dessa operação da Polícia Federal. Meio-dia 14.
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1: E a gente traz agora a agenda dos candidatos à presidência da República. Você que está nos ouvindo já escolheu quem vai votar para presidente? Presta atenção que a Priscila está aqui no estúdio com mais informações dessas agendas dos eleitores que estão na escuta. Boa tarde, Priscila.
14: Oi, Dani. Boa tarde para você e para os ouvintes. Então, nessa terça-feira, a gente tem dois candidatos que estão lá no Nordeste, viu? O Flávio Bolsonaro, do PL, está em Maceió. E aí, entre os eventos, ele tem carreata, encontro com empresários do setor produtivo. E a Samara Martins, do Unidade Popular, que está em Aracaju, fazendo uma panfletagem, uma caminhada ali pelas ruas da cidade. De lá, a gente vai para São Paulo, que aí a gente tem o Ronaldo Caiado, do PSD, e o Renan Santos, do Missão, participando do fórum da Abdib, que é uma associação ligada à indústria e à indústria de base, e o Hertz Dias, do PSTU, fazendo panfletagem no metrô, na estação do Anhangabaú, no fim da tarde. Uhum. O Romeu Zema, do Novo, participa de sabatina no Rio de Janeiro. Aí temos também Augusto Cury, do Avante, lançando a campanha em Montes Claros, Minas Gerais, Clariana Barão, do DC, dando entrevistas para jornais e para portais, assim como Wilson Grassi, do Democrata, que também se reúne com a equipe de campanha. Os outros, aí a gente fala do Lula, do PT, Edmilson Costa, do PCB, e Rui Costa Pimenta, do PCO, não tem agenda de campanha para hoje, Dani.
1: Perfeito, Priscila, muitíssimo obrigado pelas informações, aqui destacando a agenda dos candidatos presidenciáveis deste ano. Seguindo aqui nos assuntos eleitorais, escuta aqui que curioso, gente. A seca que se aproxima no Amazonas está alterando a logística das eleições desse ano por lá, viu? Porque os rios vão ter os níveis diminuídos por conta dessa estiagem, e para evitar problemas no transporte que ocorre justamente pelos rios, a Justiça Eleitoral antecipou em quase 3 semanas o envio das urnas eletrônicas para cidades do interior do Amazonas. Madison Euler está na linha e conta essa história para a gente. Madison, muito boa tarde.
15: Olá, Daniel. Boa tarde para você e para os ouvintes da Nacional. Por causa dessa forte estiagem prevista, desde a última sexta-feira, o TRE do Amazonas começou a enviar as urnas eletrônicas e também os suprimentos eleitorais para os municípios do interior. Essa operação, como você falou, foi antecipada em 20 dias em relação ao cronograma tradicional, devido aos impactos da vazante dos rios sobre a navegabilidade e transporte de cargas no Amazonas durante esse período menos chuvoso. O destino prioritário são as cidades do Alto Solimões. Até o fim desta semana, a primeira remessa, com 467 urnas eletrônicas que saíram da plataforma Torres, no Porto de Manaus, deve chegar aos municípios de destino, acompanhadas de cabines de votação, baterias, cabos, sacolas e cadernos de votação fornecidos pela Justiça Eleitoral. Ao todo, as eleições gerais deste ano terão aproximadamente 5 mil urnas eletrônicas enviadas para o interior do Amazonas, enquanto Manaus contará aí com cerca de 4.200 equipamentos. Prevendo também dificuldades de acesso a essas urnas após a chegada nos municípios, os técnicos do tribunal realizam uma série de procedimentos antes do envio. As urnas são ligadas, são testadas individualmente para verificar o funcionamento antes do deslocamento. E para reforçar essa segurança logística, Daniel, o planejamento também prevê o envio de urnas de contingência, numa quantidade aí estimada entre 8 a 10% do total destinado para cada localidade. Essas urnas poderão substituir as eventuais, né, que tiverem algum tipo de problema durante a preparação ou no dia da votação. O Amazonas, ele possui 1.300.000 eleitores que estão aptos a votar apenas no interior do estado, distribuídos aí em cerca de 4.500 sessões eleitorais. Em todo o Amazonas, são pouco mais de 2,8 milhões de eleitores em mais de 8.500 sessões de votação. Daniel, volto com você.
1: Curiosidades do Brasil, porque na região amazônica as estradas são os rios, né, Matos? Obrigado pelas informações com a gente. Seguimos falando de eleições agora sobre o aplicativo Pardal, que, olha, já recebeu mais de 3 mil denúncias de irregularidades nas campanhas eleitorais desse ano. E olha que só começaram, viu? São Paulo é o estado com maior número de denúncias de irregularidades. Gabriel Brum tá de volta aí com os detalhes pra gente. Gabriel.
12: É isso mesmo, Daniel. Esses números já subiram, viu? Em uma semana, as denúncias aí de possíveis irregularidades das campanhas eleitorais quase quadruplicaram, segundo os dados do Tribunal Superior Eleitoral. Então, na quarta-feira da semana passada, o sistema Pardal registrava 1.100 denúncias. Hoje, esse número já passou de 4.100. A maior quantidade das situações ocorreu em vias públicas, foram quase 1.500, cerca de 35% do total. Na sequência, foram registradas irregularidades com propaganda na internet e em bens públicos. E a maioria está relacionada com candidaturas a deputado, estadual e federal. Todos os estados tiveram ocorrências. São Paulo liderou com mais de 700 denúncias, praticamente o dobro do segundo colocado, a Bahia, que é seguida por Rio Grande do Sul e Pernambuco. O Pardal Móvel é um aplicativo gratuito criado pelo Tribunal Superior Eleitoral para facilitar a denúncia de irregularidades eleitorais. Ele está disponível para celulares Android e iOS. Para denunciar, o cidadão precisa logar com o e-título ou com a conta gov.br e aí descrever a situação, enviar fotos, vídeos, áudios ou sites que comprovem o que ele está falando, Daniel.
1: É, de repente é bom ter até já instalado esse aplicativo Pardal no celular para o caso de você que está nos ouvindo flagrar aí uma irregularidade. Gabriel, obrigado pelas informações ao vivo, 12:20. É a hora certa em Brasília e você que está na escuta, fique ligado que você vai ouvir ainda hoje.
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1: Fala agora da situação das eleições no Haiti, viu? Porque há poucos meses do pleito por lá, uma onda de ataques de gangues está preocupando o país. A mais recente onda de ataques aconteceu na segunda-feira, ontem, portanto, em Porto Príncipe. E o repórter Gabriel Corrêa tem as informações da situação no Haiti pra gente. Boa tarde pra você, Gabriel.
16: Alguns meses das eleições, a situação das gangues armadas saiu do controle, Daniel. Boa tarde para você, boa tarde a todos. Daniel, esses ataques recentes aconteceram nesta segunda-feira na comunidade de Kings Coffee. Pelo menos 47 pessoas foram mortas e outras 22 ficaram feridas, segundo a agência Reuters. O local fica em uma região de encosta e sofreu dezenas de investidas dessas gangues armadas nos últimos meses. O governo do Haiti lamentou o ataque criminoso e afirmou que vai responder com o uso legítimo da força para estabelecer o controle no território de Kings Coffee. A Organização das Nações Unidas estimou que mais de 3 mil pessoas já fugiram da área justamente por causa da violência. Ao longo de semanas, no início do ano passado, por exemplo, 260 pessoas já haviam sido mortas e 200 casas destruídas pelas gangues. Por causa dessa ação, dessas ações criminosas, as eleições presidenciais que estavam marcadas para acontecer no final desse mês precisaram ser adiadas para dezembro. E essas serão as primeiras eleições em uma década. Daniel, no final do ano passado, o Conselho de Segurança da ONU, por causa dessa situação, aprovou uma força multinacional de repressão a gangues, com planos de enviar até 5.500 soldados para ajudar a polícia local. Daniel?
1: É, tá tensa a situação lá no Haiti. Gabriel, segue com a gente aqui na linha, ainda sobre notícias internacionais, agora para falar sobre Irã e China, que se posicionaram hoje sobre as novas medidas anunciadas pelos Estados Unidos para tentar isolar a economia do Irã de seus principais parceiros comerciais. Isso tudo, claro, no contexto da guerra entre Estados Unidos e Irã. Explica para a gente como é que está essa situação, Gabriel.
16: Exatamente, Daniel. Quase 6 meses após o início dessa guerra, né, o governo Donald Trump anunciou que as nações que continuassem a negociar com o Irã correriam o risco de saírem do sistema financeiro baseado no dólar. Scott Bessent, secretário do Tesouro norte-americano, porém, não deu um cronograma exato nem identificou quais países poderiam ser os alvos dessas medidas econômicas. De acordo com a agência Reuters, as novas sanções são contra 60 indivíduos, entidades e embarcações. A lista não inclui instituições financeiras chinesas suspeitas de facilitar o comércio de petróleo com o Irã. Li Jian, porta-voz da China, que é a maior compradora de petróleo iraniano, afirmou hoje que a cooperação com o Irã acontece dentro do direito internacional e não deve sofrer interferência nem ser interrompida. Donald Trump, lembrando que Donald Trump e o presidente chinês Xi Jinping têm um encontro programado para acontecer em Washington no final de setembro, Daniel.
1: Aí o mundo inteiro vai estar de olho, claro, nesse encontro. Gabriel, e qual que é a posição do Irã nesse cenário, hein?
16: Então, ainda segundo a Reuters, o Irã expressou durante reuniões com autoridades paquistanesas ontem querer retomar as negociações pela paz. O porta-voz do parlamento iraniano afirmou que os Estados Unidos não têm condições econômicas de restringir ainda mais as relações dos Estados Unidos com os outros países e que os parceiros comerciais do Irã deixam claro que não vão levar as declarações de sanções em consideração. Já o ministro de Relações Estrangeiras, Abbas Araghchi, lembrou que há uma década e meia, autoridades norte-americanas vêm anunciando medidas supostamente definitivas contra o Irã, mas sem sucesso. Enquanto isso, Daniel, ainda de acordo com a Reuters, nos Estados Unidos, a aprovação pública da guerra contra o Irã caiu para o nível mais baixo desde o início do conflito. A popularidade de Donald Trump também é a menor já registrada. Apenas 31% dos norte-americanos apoiam a ação militar dos Estados Unidos. Daniel, eu volto contigo.
1: Gabriel Corrêa com a cobertura internacional completa para a gente. Muito obrigado e bom trabalho para você, Gabriel. Agora a gente volta para o Brasil, porque por aqui os estudantes não selecionados nas duas primeiras chamadas do ProUni ainda podem concorrer, viu, às bolsas de estudo para o segundo semestre agora de 2026. Quer saber mais sobre esse assunto? Solimar Luz explica tudo passo a passo. Boa tarde para você, Sol.
17: Oi, Daniel. Boa tarde para você. Boa tarde a todos. Começa amanhã, viu, quarta-feira, o período para participar dessa lista de espera do processo seletivo do segundo semestre deste ano do ProUni. Para participar, Daniel, o candidato deve registrar manifestação de interesse no portal único de acesso ao ensino superior no endereço acessounico.mec.gov.br/ProUni. O acesso, a gente lembra que é gratuito, não é cobrado nada, viu? E o prazo para adesão termina na quinta-feira, às 11h59 da noite, ou seja, começa amanhã e vai até às 11h59 da noite de quinta-feira. O resultado da lista de espera será divulgado no dia 1º de setembro. A comprovação será feita diretamente na instituição de ensino escolhida pelo estudante. A entrega dos documentos poderá ocorrer de forma online ou presencial, conforme a organização da instituição. Inclusive, a lista de documentos, Daniel, os locais e horários de atendimento, tudo isso deve ser consultado diretamente com a universidade escolhida. Eu volto com você.
1: Tá certo, Solimar, muito obrigado pelas informações. Meio-dia 26. E agora a gente vai com o nosso repórter João Paulo Seabra, da Rádio Cultura FM de Belém, com uma matéria sobre o Dia do Feirante. Vamos ouvir.
18: No dia 25 de agosto é celebrado o Dia do Feirante, data que homenageia homens e mulheres que antes mesmo do sol nascer já estão nas ruas montando suas barracas e são profissionais que, além de movimentar a economia regional e nacional, garantem a chegada de alimentos frescos à mesa das famílias brasileiras. A história do feirante no Brasil remonta a 1914, quando ocorreu a primeira feira livre em São Paulo, no Largo General Osório. Hoje a profissão é regulamentada pela Lei número 492 de 1984, que estabelece direitos e deveres em todo o território nacional. O Francisco de Carvalho é proprietário de uma banca de frutas e ressalta que a rotina exige disciplina e resistência física.
19: A gente trabalha com muito amor, carinho e em prol da população, oferecendo os melhores produtos para eles.
18: A cultura das feiras é também familiar e passada de geração em geração. Em muitas bancas, o trabalho é dividido entre pais, filhos e até netos. A Suelen Gomes, feirante do Ver o Peso, considerada a maior feira livre a céu aberto da América Latina, destaca um vínculo afetivo com os clientes.
20: Meu pai tem 50 anos de Ver o Peso. Então, tudo que eu adquiri foi a trabalhar no Ver o Peso. Adquirir meus bens, criar meu filho e adquirir muita amizade também. Eu digo que aqui é minha casa.
18: As feiras livres também são espaços de diversidade e identidade popular. Nelas circulam sotaques, cheiros, cores e histórias que ajudam a compor o retrato da cultura brasileira. João Paulo Seabra, da Rádio Cultura FM de Belém, para a Rádio Nacional em Brasília.
1: E o repórter Madison Euler está de volta com a gente agora para falar da artista popular alagoana Roxinha Lisboa, que será homenageada com uma exposição individual na Caixa Cultural Carlos Gomes, em Salvador, né, Madison?
21: Isso mesmo, Daniel. A abertura da exposição acontece logo mais,
15: a partir das 19h, e vai ter, inclusive, uma visita mediada pela própria Ruxinha Lisboa. Essa exposição ela faz parte do projeto Meu Brasil Interior e reúne aí mais de 60 obras inspiradas em memórias e cenas do cotidiano sertanejo. Temas como trabalho, memória, autonomia feminina aparecem nos espaços expositivos montados como o Ateliê Imersivo e Cartas para a Ruxinha. O trabalho da artista integra o universo da arte naif contemporânea brasileira. Essa exposição vai ficar em visitação até o dia 22 de novembro. A gente lembra, falando aqui de Dona Ruxinha, ela nasceu em 1956, no povoado de Lagoa de Pedra, no sertão de Alagoas, onde ela vive até hoje. E antes de se dedicar à arte desse trabalho, que começou de maneira autodidata, e depois esses desenhos foi despretensiosamente virando aí sua carreira de reconhecimento nacional. Volto com você, Daniel.
1: Reportagem completa do Madison sobre esse assunto você confere lá no site da Rádio Agência. Meio-dia 29, a gente fica por aqui. Uma ótima tarde para você. Tchau.
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22: Olá, a partir de agora na locução, eu, Marli Arboleia, trabalhos técnicos, João Cláudio. Você ouve Céu, de Céu, Rainha. Música.

ouvimos Paralamas do Sucesso, de Herbert Viana, Tendo a Lua. Antes teve Nilce Carvalho, de Monsueto Menezes, João Vieira Filho e Nilo, Lamento da Lavadeira. 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Chegando agora Tim Maia, música dele, Que Beleza.

Foi Rita Benedito, de Jorge Benjor, Santa Clara Clareou. Também Valéria Oliveira, de Lenine, Já Que Sou Brasileiro. Flávio Venturini, de Loborges, Márcio Borges e Fernando Brant, para Lennon e McCartney.

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Nós ouvimos Zé Ramalho cantando dele Banquete de Signos. Em Mato Grosso, de Marcelo Camelo, Veja Bem, Meu Bem. E Gilberto Gil, dele, Extra. 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Marisa Monte, O Bonde do Dom.

Nós ouvimos Belchior, Velha Roupa Colorida, antes Carla Sabbad, Caetano Veloso, Baby, Marisa Monte, Carlinhos Brown, Marisa Monte, Arnaldo Antunes, O Bonde do Dom. Rádio Nacional, agora vamos ouvir Legião Urbana, Quase Sem Querer.

Nós ouvimos Lulu Santos e Paralamas com a música Saltaram a Gramática, a música de Lulu Santos e o Alice Salomão. Baiana System de Russo Passapuço e Mítio Garramone, Lucro. Zé Cabaleiro dele, Vai de Madureira. 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A gente ouve agora Simone, Sob Medida.

Loborges, tudo em cores para você, de Loborges e César Maurício. Tribalistas, Velha Infância, Simone, do Chico Buarque, Sob Medida. 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Aqui na Rádio Nacional, agora você ouve o som de Vanessa da Mata, Ainda Bem.

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1: Agora são 2 horas em Brasília. Muito boa tarde, eu sou Daniel Ito e este é o Nacional Notícias com um destaque do momento. Falar agora sobre um grupo criminoso que foi preso hoje, suspeito de movimentar 27 milhões de reais em importações fraudulentas no aeroporto de Fortaleza. Estou falando da Operação Snooker 2, que cumpriu mandados no Ceará e também na Bahia para apurar corrupção, lavagem de dinheiro, fraudes. E o Gabriel Brunta aqui ao meu lado com mais detalhes dessa história, operação da Polícia Federal, né, Gabriel? Boa tarde.
2: Isso mesmo, boa tarde, Daniel. Foi um auditor fiscal aposentado e 2 empresários presos hoje pela operação. Esse grupo, além desses 27 milhões de reais que você mencionou, teria adquirido ainda 31 milhões de reais em criptomoedas. Bem, além dessas prisões, as equipes da Polícia Federal, Receita Federal e Ministério Público Federal cumpriram 15 mandados de busca e apreensão na cidade de Fortaleza, Caucaia e Eusébio, no Ceará, e Salvador, na Bahia. Entre os itens apreendidos estão relógios de luxo da marca Rolex, de acordo com as imagens divulgadas pela PF. A Justiça Federal ainda determinou bloqueio de ativos financeiros, imóveis e veículos de luxo, além de derrubar o sigilo de dados bancários. A Operação Snooker 2 é um desdobramento da primeira fase realizada em setembro de 2025. Mesmo após medidas serem adotadas anteriormente, após aquela investigação, o grupo criminoso se reorganizou com a criação de novas empresas para manter as operações fraudulentas.
1: Poxa,
2: então as ações de hoje pretendem esclarecer e reunir provas da atuação de empresários e profissionais do setor de importação que operam lá no Aeroporto Internacional de Fortaleza. Segundo essa apuração, o esquema tinha uma divisão estruturada de tarefas e usava mecanismos sofisticados para dificultar a identificação da origem e do destino do dinheiro que circulava aí por meio dessas fraudes. Segundo a PF, os investigados podem responder pelos crimes de organização criminosa, corrupção, lavagem de dinheiro e também fraudes em operações de importação, Daniel.
1: Organização criminosa bastante organizada, né, Gabriel?
2: E teimosa, né? Que foi pega uma vez e manteve o esquema fraudulento.
1: É verdade, por isso que essa é a Operação Snooker 2, portanto. Obrigado, Gabriel Brum, pelas informações. Boa tarde para você. Agora
2: boa tarde.
1: São 2 horas e 2 minutos em Brasília. Esse foi o Nacional Notícias. Próxima edição, às 3 horas.

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1: Agora 2:03, uma ótima tarde para você. Eu sou Marli Arboleia, trabalhos técnicos, Egberto Martins. É um grande prazer ter a sua companhia aqui na Rádio Nacional. A gente começa com Beto Guedes.

Skank, de Lelo Zanetti, Chico Amaral, Canção Noturna, João Bosco, de Bosco, Tenho Dito. E ainda Beto Guedes, de Lô, e Fernando Brant, Paisagem da Janela. 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Agora 12h14, sai Guarabira e Venturini.

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0: Adriana Calcanhoto, música dela, Marítimo, também. Seu Jorge dele, Gabriel Moura, Adriano Trindade, Quem Não Quer Sou Eu. Sá, Guarabira e Venturini, de Milton Nascimento e Fernando Brandt, Canção da América.
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0: Agora 2 horas, 29 minutos, Lulu Santos.

Luciana Mello, de Djavan, sim, também Joyce, de Joyce Feminina. E Daniela Mercury com Herbert Viana, de Herbert, só para te mostrar. Agora 2h44, Roberta Sá.

Rita Lee, a música dela, e Luiz Sérgio Carlini, Lá Vou Eu. Geraldo Azevedo, dele Capinã, Sabor Colorido. Roberta Sá, de Chico Buarque, Essa Moça Tá Diferente. Agora 2h54, Zélia Duncan, Vou Tirar Você do Dicionário. Na sequência, Ângela Rorô, Simples Carinho.

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1: Agora são 3 horas em Brasília. Muito boa tarde, eu sou Daniel Ito e este é o Nacional Notícias com um destaque do momento. Vamos com notícias sobre as eleições gerais deste ano. A informação é que o aplicativo Pardal já recebeu mais de 3 mil denúncias de irregularidades nas campanhas eleitorais desse ano. E olha que só começaram, viu? São Paulo é o estado

0: com maior número de denúncias. O Gabriel Brum está aqui ao meu lado com mais detalhes para a gente. Boa tarde para você, Gabriel.
1: Boa tarde, Daniel. Esses números continuam subindo, viu? Em uma semana, as denúncias de possíveis irregularidades das campanhas eleitorais quase quadruplicaram, segundo dados do Tribunal Superior Eleitoral. Na quarta-feira da semana passada, o sistema Pardal registrava 1.100 denúncias. Aí, hoje de manhã, esse número já tinha passado das 4.000. A maior quantidade das situações ocorreu em vias públicas, foram quase 1.500, cerca de 35% total. Na sequência, foram registradas irregularidades com propaganda na internet e em bens públicos. E a maioria está relacionada com candidaturas a deputado, estadual ou federal. Sim. Todos os estados tiveram ocorrências, né? São Paulo liderou, como você disse, com mais de 700 denúncias, que é praticamente o dobro do segundo colocado, a Bahia, que está sendo seguida por perto aí por Rio Grande do Sul e Pernambuco. O Pardal Móvel é um aplicativo gratuito criado pelo Tribunal Superior Eleitoral para facilitar a denúncia aí de irregularidades eleitorais. Ele está disponível para celulares Android e iOS. Para denunciar, o cidadão precisa logar com o e-título ou a conta gov.br, descrever a situação, enviar fotos, vídeos, áudios ou sites também que comprovem o que ele está denunciando. E esses números podem ser acompanhados, Daniel, em tempo real, numa plataforma no site do TSE, que é o site que é a plataforma do Pardal. Os dados estão sendo atualizados o tempo todo.
0: Ah, bacana. Importante denunciar para garantir que a gente tenha eleições limpas, né? Então, se você que está ouvindo percebeu alguma propaganda irregular, baixa aí o aplicativo Pardal, já deixe instalado aí no seu smartphone para garantir agilidade nessa denúncia, caso seja preciso. Gabriel, muito obrigado. Fico pelas informações ao vivo com
1: Boa
0: a gente.
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0: Boa tarde para você também. 3:02. Esse foi o Nacional Notícias. Próxima edição às 4:00.
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4: Agora 3:03. Eu sou Marli Arboleia. Trabalhos técnicos, Sanderson Freitas. Você ouve Frejá.

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1: Bom, e você ouviu Raul Seixas. Eu também vou reclamar. Música de Raul Seixas. Tulipa Ruiz e Felipe Cordeiro, de Manuel Cordeiro. Luiz Chagas, Tulipa Ruiz e Gustavo Ruiz, virou Frejá, de Vinícius Cantuária, Só Você.
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1: Agora 3 horas, 15 minutos, Elis Regina.

Você ouviu O Céu, de Caetano Veloso, Tropicália, Diogo Nogueira, de João Nogueira e Paulo César Pinheiro, Espelho, Elis Regina, de Tavito, Neia Zambuja e Zé Rodrigues, Casa no Campo. 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Zizi Posse, A Paz, na sequência, Paralamas do Sucesso, Aonde Quer Que Eu Vá.

0: Paralamas do Sucesso, de Herbert Viana, Onde Quer Que Eu Vá. Zizi Posse, de João Donato e Gilberto Gil, A Paz.
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0: Três horas, 33 minutos, Djavan.

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Alceu Valença, música dele, Te Amo Brasília. Também Titãs, de Lulu Santos e Ronaldo Bastos, Um Certo Alguém. Djavan dele, Sina. Flávio Venturini.

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Chico Buarque, música dele, Roberto Menescal, Bye Bye Brasil. Também Gonzaguinha, de Gonzaguinha Recado. Flávio Venturini, de Lô Borges, Milton Nascimento e Márcio Borges, Clube da Esquina. Você ouve agora Vendaval, na sequência 14 Bias, Nova Manhã.

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1: Agora são 4 horas em Brasília. Boa tarde. Eu sou Rafael Gasparotto e este é o Nacional Notícias, com os destaques do momento. O desrespeito à Lei Geral de Proteção de Dados Pessoais pode custar caro ao TikTok. É que a Agência Nacional de Proteção de Dados multou em quase R$154 milhões a empresa ByteDance, que controla o TikTok, por violações ao tratamento de informações de crianças e adolescentes. Priscila Terezo conta pra gente mais informações sobre essa história.
2: Segundo a ANPD, nas duas modalidades de acesso à plataforma, o feed sem cadastro, disponível a qualquer usuário sem necessidade de criação de conta, e o feed com cadastro, vinculado a um perfil registrado na rede social, a empresa tratou os dados pessoais de crianças e adolescentes em desacordo com a lei referente ao público mais vulnerável. Em paralelo ao processo sancionador, a agência reguladora manteve um diálogo com a empresa, que culminou em um plano de conformidade para melhorar a proteção dos menores de idade na rede social. A diretora da ANPD, Lorena Coutinho, detalha.
3: A coleta de dados pessoais de crianças e adolescentes e o seu uso para o direcionamento de publicidade foi uma das principais preocupações levantadas durante o processo de fiscalização. Outros avanços dizem respeito também à suspensão de lives e de contato direto entre usuários no feed sem cadastro.
2: Já na versão com cadastro, a rede social deverá restringir as configurações de privacidade para as contas de quem tem menos de 16 anos, que só poderão ser alteradas com autorização de responsáveis, reforçar a supervisão parental e aplicar filtros de conteúdo mais rigorosos.
1: Esse foi o Nacional Notícias. Próxima edição, às 5 horas.

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1: Agora 4 horas 2 minutos, você ouve Maria Rita.

Dominguinhos e Anastácia, eu só quero um xodó. Lenine, dele, e Vinícius Calderone, O Impossível Vem Pra Ficar. Maria Rita, Cria. 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Chico César.

0: Fátima Guedes, de Lenine, Dudu Falcão, O Silêncio das Estrelas, Maria Bethânia, de Caetano Veloso, Vida Real, e Renato Piau, com Luiz Melodia, Fadas.
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0: Adriana Maciel, Samba no Asfalto.

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Agora 4h41, foi Tereza Cristina, de Jataúfo Alves e Carlos Imperial. Você passa, eu acho graça. Também Cássia Heller, de Herbert Viana, Lanterna dos Afogados. Sai Guarabira, de Sai Guarabira, Sobradinho. 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Marisa Monte.

Baby do Brasil, de Baby, um auê com você. Também Martinália, de Ana Carolina Cabide. Marisa Monte, de José de Ribamar Cury, O Que Me Importa. Marcos Valle, Água de Coco, Cidade Negra, Onde Você Mora.

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1: Agora são 5 horas em Brasília. Boa tarde. Eu sou Rafael Gasparotto e este é o Nacional Notícias, com os destaques do momento. A seca que se aproxima no Amazonas já está alterando a logística das eleições deste ano. É que o nível mais baixo dos rios pode atrapalhar a distribuição das urnas eletrônicas nas cidades do interior. Por isso, a Justiça Eleitoral antecipou o envio das urnas em quase 3 semanas para o interior amazonense. Madison Euler conta os detalhes pra gente.
2: O destino prioritário são as cidades do Alto Solimões. Até o fim desta semana, a primeira remessa, com 467 urnas eletrônicas que saíram da plataforma Torres, no porto de Manaus, deve chegar aos municípios de destino, acompanhadas de cabinas de votação, baterias, cabos, sacolas e cadernos de votação fornecidos pela Justiça Eleitoral. Ao todo, as eleições gerais de 2026 terão aproximadamente 5 mil urnas eletrônicas enviadas para o interior do Amazonas, enquanto Manaus contará com cerca de 4.200 equipamentos. Prevendo também dificuldades de acesso aos equipamentos, após a chegada aos municípios, técnicos do tribunal realizam uma série de procedimentos antes do envio. As urnas são ligadas e testadas individualmente para verificar o funcionamento antes do deslocamento. Para reforçar a segurança logística, o planejamento também prevê o envio de urnas de contingência, em quantidade estimada entre 8% e 10% do total destinado a cada localidade. Esses equipamentos poderão substituir eventuais urnas com problemas durante a preparação ou no dia da votação.
1: Esse foi o Nacional Notícias. Mais informações às 6h30, no Repórter Nacional.
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8: Boa tarde, são 5h04. Está começando É Tudo Brasil, ao vivo pela Rádio Nacional. Do Rio de Janeiro, no FM 87.1 e AM 1130. Transmitindo também para os ouvintes de São Paulo, Brasília, no AM 980. São Luís, Recife, Amazônia em ondas curtas, Alto Solimões e a Rádio Ceará. Estamos no YouTube, Instagram, Facebook, no X. É só seguir o nosso perfil, @RadioNacionalBR. Você também acompanha a nossa programação no portal radionacional.ebc.com.br. 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Eu sou Luciana Vale e fico com você até às 6 horas, trazendo novidades, lançamentos, bate-papo e sempre muita música brasileira. Hoje, na companhia de Rui Franklin nos trabalhos técnicos e Rosalina Rocha na assistência de estúdio. Terça-feira, 25 de agosto de 2026. É Tudo Brasil abre esta edição contando um pouco da história da Bossa Nova, eternizada por inúmeras canções da dupla Tom Jobim e Vinícius de Moraes. Se todos fossem iguais a você, é um exemplo do novo estilo explorado pelos amigos compositores. Mas o destaque traz outro letrista, Newton Mendonça, primeiro parceiro musical de Tom Jobim. Eles assinam juntos a canção Foi a Noite, de 1956. A música tinha uma estrutura melódica e harmônica diferente das composições da época, anunciando o surgimento de um gênero musical que se tornaria um movimento cultural. Era o início da Bossa Nova. A madrinha desse estilo, Silvia Teles, foi uma das cantoras que gravaram Foi a Noite. Silvia e Tom se reuniram no apartamento do maestro em Ipanema para decidir que a canção estaria no outro lado do disco, junto com a música Menino. Tom escreveu o arranjo e tocou o piano na gravação. Neste bloco, a gente também confere, da mesma época, Canção do Amor Demais, lançamento do LP de Elisete Cardoso, que traz a voz da cantora em composições da dupla Antônio Carlos Jobim e Vinícius de Moraes, com orquestrações de Tom e a batida clássica do violão de João Gilberto. Outra Vez é a faixa com Elisete Cardoso que você vai ouvir neste bloco.

5h11. A gente segue na linha Bossa Nova, trazendo Vanessa da Mata na releitura desse estilo tão clássico, em composição de Tom Jobim e Aloysio de Oliveira. Só tinha de ser com você.

todo o Brasil recebendo Patrick Henrique. Ele é representante do samba paulistano e assina um projeto autoral, a Resenha do PH no Bixiga. Né? Um novo espaço de mobilização popular e presença cultural, levando clássicos e composições autorais com carisma e proximidade. Patrick Henrique está com a gente aqui no É Tudo Brasil.

0: Tudo bem, Patrick?
1: Tudo bem, como você tá, Lu?
0: Tudo ótimo, obrigada por aceitar o nosso convite e conversar com a gente aqui sobre essa região importante aí em São Paulo, o Bixiga. O Bixiga é um dos redutos do samba paulistano?
1: Aqui o Bixiga é o reduto do samba, né? É aqui que acontece tudo. Há muito tempo atrás existia a escola de samba Vai Vai, que aqui é a maior escola de São Paulo, onde eu tenho minha escolaridade dentro da escola, né? O negócio é isso. Eu sou nascido e criado dentro da escola de samba Vai Vai. E aqui é nosso reduto do samba, aqui é onde acontecia muita coisa, aqui é onde fica também o Somebody Love, né? Onde vinham vários artistas.
0: Entendi. E você cria do Bixiga, resolve criar a resenha do PH na Praça Dom Orione. É samba na praça, é samba na rua.
1: Aqui na Dom Orione, a gente fala que é a Praça da Escadaria. É uma escada gigante que tem, e eu fiz meu primeiro projeto, que é a resenha do PH, aqui na Dom Orione. E eu não estava esperando que bombasse, mas bombou. Lotamos a escada, lotamos a praça. Acho que ele tinha mais de 1.000 pessoas, mais de 3.000 pessoas. E foi maravilhoso.
0: A gente pode dizer que São Paulo vive não vou dizer um momento, né? As rodas de samba, elas são tradicionais, né? Em todos os tempos a gente vive aí alguns altos e baixos, com certeza, pelo menos aqui no Rio de Janeiro, mas elas estão sempre voltando. Como é que está essa cena das rodas de samba em São Paulo?
1: Aqui em São Paulo a gente vive uma resistência. É aquele negócio de, né, o samba de rua estão querendo tirar, mas a gente luta, a gente faz aquela resistência pelo nosso culto, né? Porque eu falo que o meu samba é um culto, eu falo que o meu samba, ele cura as doenças de qualquer pessoa. Então, a gente vive aqui em São Paulo uma resistência do samba na rua.
0: Essa proximidade do público com o artista, a vibração, né, da galera que participa da roda também, que canta junto, que samba, que curte essa música ali, tete a tete. Não, é uma convivência, né? Cria ali um ambiente de total valorização da cultura popular e também de muita proximidade, né, com essa cultura. E muitas vezes até no nosso quintal, né? Aquela roda de samba ali, dentro do bairro, aproximando todo mundo. Isso é muito importante, né? Pena os gestores de cultura, enfim, os gestores públicos não reconhecerem o valor dessa manifestação, né, da música brasileira.
1: Sim, é uma troca de energias que acontece ali. Ainda mais quando as pessoas, o público compra o que você tá fazendo. Então, isso é muito bom. E parece que algumas pessoas que estão acima da gente acabaram entendendo isso, né?
0: Pois é. E lembrar também que esses espaços, né, como territórios de cultura, criam muita memória também. Memória da música, memória do povo, memória da cidade. Vamos ouvir mais uma canção de Patrick Henrique, Fim da Tristeza, De Onde Eu Venho.

0: Patrick Henrique é o PH. Ele tem a resenha do PH com a proposta de trazer a roda de samba, né, como espaço de encontro, pelo menos uma vez por mês. A de agosto já rolou, né, PH?
1: A de agosto já rolou, que foi na da do Orione. E a ideia da resenha do PH é primeiramente pegar São Paulo inteiro, né? Zona Sul, Zona Leste, Zona Norte, Centro. Mas eu não poderia deixar de começar aonde eu nasci, onde eu cresci, que é no Bixiga, na Bela Vista.
0: Essa então foi na Praça Dom Orione.
1: Que é aqui na Bela Vista, aqui no Bixiga.
0: Foi a estreia.
1: Foi a estreia.
0: Então vai ser um projeto em rodízio, mais ou menos, né? Percorrendo vários bairros, várias regiões da cidade, né? Para uma troca interessante, né?
1: Isso, a ideia é começar aqui, fazer isso em São Paulo e depois, próximo ano, já ir para o Rio de Janeiro, mostrar meu trabalho por aí também.
0: Me conta um pouco da tua história, Patrick. Como é que você nasceu para o samba?
1: Então, a minha história, o que, que acontece? O meu pai, ele fez parte do grupo Arte Final. E ele também fez banda para o Raça Negra, tocou com vários artistas, fazia freelance para vários artistas, ainda mais quando igual eu falei de São Marilove. Muitos artistas do Rio de Janeiro, Zeca Pagodinho.
0: E como é que é o nome do seu pai?
1: Marcelo Bianca.
0: Marcelo Bianca, então você já acompanhava seu pai desde garoto, né?
1: Entendeu? E aí, quando eles iam para cá, meu pai fazia a banda para eles. E aí, o que, que acontece? O samba já vem de nascença, né? Já vem da veia. E como eu disse, eu vim de escola de samba, então, e de uma escola de samba grande, né?
0: Vai, vai.
1: É, que é o Vai, Vai. Então, automaticamente, o samba já veio na veia. Eu fiz parte de um grupo chamado Samba Alegria, que era aqui de São Paulo. E aí, quando esse grupo acabou, o próprio meu pai e minha mãe viraram e perguntaram se eu não queria fazer uma carreira solo. Então, foi quando eu estudei, entrei para a Inesp, que é a Escola Tom Jobim, aqui de São Paulo. E aí eu aprendi a cantar, eu entendi o que é cantar. E hoje eu estou nessa luta e nessa caminhada.
0: E compondo desde quando?
1: Ixi, compondo já faz muito tempo. Na pandemia foi minha primeira música. Saiu minha primeira música, que foi Eu Chuto Meu Balde e Busco.
0: A gente tem aqui, Eu Chuto Meu Balde e Busco. Essa então é da safra pandêmica, vamos chamar assim, trazendo Patrick Henrique. Vamos chutar o balde com o PH aqui no É Tudo Brasil.

0: 5 horas e 26 minutos, é tudo Brasil, conversando com Patrick Henrique, o PH, nascido no Bexiga, né, e criado no samba paulistano, né, desde o berço, desde a vai-vai, desde o paizão, né, que colaborou com vários grupos de pagode de São Paulo. E eu te pergunto, PH, nessa caminhada, você vem buscando parceiros?
1: Ah, eu venho buscando parceiros. A gente tem que ter sempre, buscar parcerias, né? A gente precisa disso.
0: Você tem aí alguma ideia da próxima resenha do PH?
1: Então, estamos pensando na próxima resenha do PH, fazer ela ali pro dia 26 de setembro, que é num sábado, e a gente tá pensando em fazer ali na Barra Funda ou na Zona

0: Norte. Estamos esperando, que nós estamos esperando a só confirmação das casas de shows que tem aqui, pra gente definir quais são quais vai ser, se vai ser na Barra Funda, se vai ser na Zona Norte.
1: Tá certo. Na resenha do PH, quem são os músicos que te acompanham?
0: Ah, eu tenho meus meninos, que eu falo, né? São os meus meninos. No, eu vou começar pelo Cavaco, que é o Pedrinho. Pedrinho é meu irmão, tá sempre comigo aí. Na viola eu tenho o Will Viola. Aí eu tenho no Reco Charles Wesley. No pandeiro eu tenho o Kaique Brás. E no surdo de percussão geral eu tenho Luizinho, meu filhão. Bateria, Juninho. E percussão geral também, junto com o Luizinho, tem o meu pai que me ajuda, que tá sempre me dando uma força. Marcelo Bianca.
1: Muito bom, isso aí. É referência. Tem que trazer, tem que acompanhar. Tem que estar junto.
0: É ele que elogia, é ele que briga, é ele que faz tudo.
1: Por falar em estar junto, deixa pra gente aqui as mídias sociais para quem quiser chegar junto, né, de Patrick Henrique e o PH.
0: Bom, pessoal, no Instagram, o PH underline oficial.
1: O PH underline oficial.
0: O PH underline oficial. E eu tenho o Instagram da Resenha do PH, que é resenhadoph.oficial.
1: Maravilha. PH, para você, muita luz aí nessa caminhada no samba, né? O abraço, enfim, a acolhida dos teus fãs, do teu público. A gente encerra esse papo aqui na Rádio Nacional com mais um samba de Patrick Henrique, Deixa de Bafafá. Eu deixo para você aqui o meu obrigada pela entrevista e um grande abraço.
0: Eu que agradeço e sabadão tô no Cajuína, Rua 13 de Maio 90.
1: Sábado, Cajuína Bar, Rua 13 de Maio, 6 da tarde, com Patrick Henrique. Abraço forte, até a próxima!

7h31 minutos, é Tudo Brasil na Rádio Nacional. A gente sai do pagode de São Paulo para chegar aqui com um compositor que é cria do Rio de Janeiro, mas na verdade fez carreira em Brasília inicialmente. Estou falando de Oswaldo Montenegro, né, de Brasília para todo o Brasil. Não Há Segredo Nenhum, uma das faixas de Serenata, álbum mais recente de Oswaldo Montenegro, lançado em 2026, com foco em piano e voz. Luzes Acesas é outra inédita do mesmo álbum, que traz participação de Raimundo Fagner em um encontro muito especial.

5:38 no Rio de Janeiro. Dió, o Diamante do Forró, é um curta-metragem documentário de 2024 que fala sobre a vida do cantor, compositor e zabumbeiro Dió de Araújo. Importante nome na preservação e projeção do autêntico forró pé-de-serra pelo Brasil e pela Europa. No filme, o músico compartilha sua própria trajetória desde a infância humilde, passando pela parceria com Dominguinhos, até o nascimento do Trio Chamego, onde Dió se apresenta com seus dois filhos. O filme Dió, o Diamante do Forró, destaca o poder da música na conexão de gerações e culturas. O single Onde Está Você faz parte do curta documentário, que é dirigido por Joaquim Castro e Mariana Aidar. Shot Destino é a segunda música do bloco. Nela, Mariana Aidar mistura o pop e a tradição ao unir sintetizadores e guitarra ao trio clássico do forró. Sanfonas, a bomba e triângulo. A produção musical é assinada pela dupla pernambucana Barro e Guilherme Assis. Shot Destino é composição de Barro e Indy. Vamos conferir?

Nesta sexta-feira, dia 28, o Centro Cultural Petrobras Futuros, Arte e Tecnologia, localizado no Rio de Janeiro, dará início à sua programação, que segue até abril do ano que vem. A abertura da nova temporada será com o Festival Brasilidades e Futuros Música, reunindo artistas de diferentes regiões do país, incluindo duas estreias da cena contemporânea. O Uaná System, que a gente está ouvindo agora. É o carimbó do Uaná System, na música Piracaia. A artista traz uma performance audiovisual que combina carimbó, música eletrônica e experimentação visual. A outra atração da abertura do Festival Brasilidades e Futuros Música é o espetáculo inédito Donas do Baile, que leva ao palco a potência do funk com 22 mulheres, entre DJs, MCs e bailarinas. O Uaná System é um duo audiovisual criado em Belém do Pará por Valdo Squash, produtor musical, e Luan Rodrigues, artista visual, que utiliza elementos tecnológicos e rítmicos para revelar a cultura regional amazônica através da música eletrônica, esquentando as pistas de dança no mundo inteiro, com psicodelia e muito groove. E uma curiosidade, o Uaná em tupi-guarani significa vagalume. O Uaná System, aqui no É Tudo Brasil.

Petrobras Futuros, Arte e Tecnologia, abrindo a sua programação nesta sexta-feira, às 19h, aqui no Rio de Janeiro, Rua 2 de Dezembro, 63, no Flamengo. Uma extensa programação que segue até abril de 2027. 5h50, é tudo Brasil, pegando a reta final da edição desta terça-feira, para falar do projeto Estéreo Miss, do Museu da Imagem e do Som de São Paulo, que vai receber no dia 19 de setembro a banda Varanda, de Juiz de Fora, que surgiu em 2019 e chegou a compor o line-up do Lollapalooza 2026. O grupo mineiro é uma aposta da atual cena indie brasileira, com uma sonoridade guiada pelo indie pop, letras que adotam em sua maioria uma perspectiva bem humorada e otimista sobre a vida. A banda Virada também contempla o pop, a MPB e outras referências brasileiras revisitadas com originalidade. Formada por Amélia do Carmo, vocalista, Augusto Vargas nos vocais e contrabaixo, Bernardo Meri, baterista, e Mário Lorenzi na guitarra, a Varanda tem singles lançados desde 2021. Em 2024, apresentaram seu primeiro álbum, Beirada, com pré-produção dos próprios integrantes e produção musical de Paulo Emery. O disco reúne 11 faixas e passeia pelo indie rock de mãos dadas com elementos emprestados da música brasileira e do pop oitentista. No É Tudo Brasil, Cama de Vento, com a banda Virada.

Essa foi a banda Varanda, que eu chamei de virada. Virada tô eu, virada pirada. Gente, faltando 5 minutinhos para o encerramento, a gente traz aqui o aniversariante desta data querida. Estou falando do cantor e compositor pernambucano Martins, que completa 36 anos nesta terça-feira, 25 de agosto. Rabequista, nascido em Recife, apontado como uma das vozes em ascensão no cenário nacional. Ele lançou em 2026 o álbum Ao Vivo na Casa Estação da Luz, pela gravadora DEC, disponível nas plataformas digitais. O trabalho reúne os shows de Martins realizados na Casa Estação da Luz em Olinda. O artista ganhou projeção em 2024 ao interpretar Jardim da Fantasia, composição de Paulinho Pedra Azul, lançada originalmente em 1982, que é uma lindeza, né? Fez parte da trilha sonora também do remake da novela Renascer, da TV Globo. A repercussão abriu caminho para novas experimentações e agora se consolidam com o registro ao vivo na Casa Estação da Luz. Esse álbum apresenta 11 músicas, duas de autoria de Martins, e das releituras escolhidas, além de Jardim da Fantasia, estão Fugaz, de Antônio Cícero e Marina Lima. Bandeira, assinada por Zé Cabaleiro, e Mal Acostumado, de Meg Evans e Rai Araújo, conhecida nacionalmente através do grupo Araqueto, né? Mal Acostumado, essa aí mesmo. A gente vai fechar com Fugaz. Martins, voz e violão, acompanhado de Rodrigo Samico no violão sete cordas. Viva Martins! Muitos anos de vida!

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Vem aí No Mundo da Bola com Rodrigo Ricardo e Brenda Balbi. Obrigada pela sua companhia. Até amanhã às 5. Tchau, tchau.

0: noite, 18 horas, terça-feira, 25 de agosto de 2026. Está no ar o programa No Mundo da Bola, com a minha apresentação, os comentários de Brenda Balbi, trabalhos técnicos Roberto Barrucho, produção executiva Luiz Ferreira e Wagner Gomes. A gente começa esse programa No Mundo da Bola falando do fechamento da rodada 24 do Campeonato Brasileiro, e o Atlético Paranaense se impôs mais uma vez. O Furacão venceu o Botafogo em pleno estádio Nilton Santos, no Rio de Janeiro, e subiu para a terceira colocação na tabela. Rafael Monteiro traz toda a repercussão da partida pra gente. Salve, salve, Rafa!
1: Salve, salve, salve, salve, amigos ligados no programa No Mundo da Bola! Quem chegou ao microfone da Rádio Nacional é o técnico interino do Botafogo, Rodrigo Belão, que nega que a derrota por 3-2 contra o Atlético Paranaense no estádio Nilton Santos foi devido ao aspecto mental.
2: Para mim, uma questão não acaba sendo psicológica. Acho que como a gente teve uma sequência negativa, isso acaba levando um aflorar de nervos, vamos dizer assim, pela partida, e eu procuro até olhar pelo outro lado, porque mesmo com um placar adverso a gente ainda consegue criar muitas chances, a gente consegue buscar fazer dois gols ainda em final, a gente consegue terminar muitas jogadas, e eu acho que se fosse uma questão psicológica, mental, a equipe não teria recuado, baixado, mesmo com a própria pressão do jogo do Cienciano, que foi um jogo que precisava do placar elástico. O primeiro tempo a gente cria chances para conseguir fazer um resultado melhor. Então eu não vejo por um aspecto psicológico. Eu acho que o jogo vai tornando, não é fácil você controlar após alguns resultados negativos, você conseguir tomar um gol de início, um segundo gol de início e ainda criar mais. Então, para mim, eu ainda vejo um pouco pelo contrário, porque eu acho que eu veria uma parte psicológica ruim se a gente não tivesse reagido no jogo, e acho que a gente reagiu bem.
1: Apesar do momento negativo da equipe alvinegra, Belão falou que o time está em processo de evolução.
2: A equipe já está em processo de se levantar. Como eu falei um pouco na resposta anterior, eu vejo a equipe criando chances. Então a gente precisa continuar buscando algumas atitudes, né? Aliás, na verdade, atitude acho que não faltou para a equipe buscou, faltam alguns ajustes para que a gente consiga equilibrar e o resultado começar a acontecer. Então eu acho que estamos muito perto de conseguir, por alguns ajustes aí, conseguir trazer resultados melhores. Eu acho que não é o desempenho, acho que o resultado é que está faltando.
1: O treinador foi questionado sobre encarar os dois próximos jogos contra o Flamengo e Palmeiras, que estão na ponta do Brasileirão.
2: Eu tenho o hábito de dizer sempre um passo de cada vez, né? Então, até hoje eu não estava pensando no Flamengo, então a partir de agora eu vou começar a pensar no Flamengo. Eu acho que faltou, como eu disse já desde a primeira resposta, alguns ajustes que faltam para a gente ter uma efetividade maior para fazer gols. Eu não acho que o nosso ataque não criou, porque quando parece que ofensivamente a gente não foi bem, e eu discordo, porque os fatos, os números, inclusive quem pôde assistir, viu o fato das chances criadas. Eu acho que para a próxima partida o que eu tenho de ponto de vantagem é que eu vou ter uma semana praticamente cheia para trabalhar. Então, acho que perante os ajustes que eu quero que a equipe tenha, eu vou ter pelo menos agora um pouquinho mais de condição de melhorar eles com o treinamento.
1: Pelo lado do Atlético, o treinador Dair Helman falou sobre a força do time paranaense fora de casa.
3: Eu venho aqui agradecer ao grupo de jogadores pela postura, pela entrega, pela honra da camisa, pela representatividade que está fazendo dentro de campo, mesmo com os nossos defeitos. Mesmo com os nossos defeitos que todos temos, nós temos e todos têm. Mesmo que a partida hoje não tenha sido a mais brilhante, mas se também não foi brilhante tecnicamente, se não foi brilhante com a posse de bola no segundo tempo, foi brilhante no contra-ataque para poder o Vargas fazer uma jogada de transição e achar o cara que é iluminado, que tem qualidade, que trabalhou essa semana muito a finalização para fazer o gol que fez. Então, assim, vou aqui, quero falar pro torcedor, fique tranquilo que o que tiver que falar aqui, olho no olho e bater para que a gente corrija e melhore, eu como treinador sempre vou fazer, não vou me omitir nunca, jamais, mas aqui eu não vou dar ênfase a que até no final do jogo nós sofremos dois gols que não poderia ter sofrido, que daí dá uma situação para o jogo que o Botafogo está com o jogo perdido e a gente coloca o Botafogo no jogo. Mas isso não é o principal. O principal é que o Atlético Paranaense, como grupo, fez hoje, tem feito pós-Copa do Mundo e tem feito durante toda a competição. Então é exaltar esse grupo e agradecer por tudo que eles estão fazendo.
0: Atlético e Botafogo voltam a campo no domingo pelo Campeonato Brasileiro. O clube paranaense enfrenta o Fluminense, enquanto o Alvinegro joga o clássico com o Flamengo. Forte abraço!
4: Forte abraço, Rafael Monteiro. Coloca aí na sua agenda, hein? A sua Rádio Nacional vai transmitir o clássico entre Flamengo e Botafogo no Maracanã no próximo domingo, a partir das 15h30, em rede, para todo o país. Ao meu lado, para comentar essa derrota do Botafogo, Brenda Balbi. Boa noite para você, Brenda. Temos aí um Atlético Paranaense subindo na tabela, com o artilheiro do campeonato, o colombiano Viveiros, Kevin Viveiros, com 16 gols. E um Botafogo que está ali pelo meio da tabela com 30 pontos, mas tem dois desafios gigantes. Pega o Flamengo e depois pega o Palmeiras dentro do Nilton Santos. É alerta amarelo também no fogão, hein?
5: É isso, Rodrigo. Boa noite pra você, pra quem tá acompanhando a gente. Cara, eu acho que abaixo ali o Botafogo tá em 11º lugar, né, com 30 pontos. E eu acho que do Botafogo pra baixo, todo mundo tá correndo risco de rebaixamento. Porque o Vasco, que tá ali em antepenúltimo, né, do Z4, tem 22 pontos, se não tô enganado, 22 ou 23, mas 22, se não me engano. E aí o Botafogo, que tá em 11º, tem 30. Ou seja, é um gap de pontos aí muito curto. Né? Se o Vasco vence duas direto, o Botafogo perde duas direto, as coisas já mudam muito ali na tabela, na parte de baixo. Então é claro que pro Botafogo é um alerta muito amarelo, assim, amarelo vibrante, né? Porque tem uma sequência muito difícil, mas é um Botafogo que eu acho que vai ter um poder de reação interessante.

0: justamente pelo que fez no jogo de ontem, Rodrigo. Perde o jogo, mas acho que o que mais dificultou a vida do Botafogo é que com 12 minutos de jogo, 12 minutos iniciais ali da partida, já estava 2-0 para o Atlético Paranaense. Então, assim, no segundo tempo, quando retorna o jogo, o Atlético ainda abre um 3-0 e o Botafogo busca ali, faz dois gols, diminui legal ali a vantagem do Atlético Paranaense, mas não consegue ali, o empate acaba cedendo, né? Acaba sucumbindo ali a derrota, mas ainda assim um time que foi valente, um time que colocou duas bolas na trave para além dos dois gols que fez. E eu tô muito com o treinador do Botafogo quando diz que o psicológico dos jogadores, de alguma forma, ainda continua, não intacto, mas ainda continua bom, né? Tipo, continua fazendo com que esse time consiga desempenhar dentro de campo. Tem uma sequência muito difícil, mas ainda acho que é um Botafogo que vai... Pode até correr alguns riscos, mas é um Botafogo que vai brigar ali para ficar no meio da tabela.
1: E ainda falando de Botafogo, uma notícia fresca do Glorioso, enviada aqui pelo nosso querido produtor Luiz Ferreira. O Matheus Martins se acerta com o Dínamo de Moscou e vai sair do Botafogo. O clube russo deve pagar cerca de 40 milhões de reais aí para o Alvinegro. Matheus Martins realmente já não vinha nem jogando direito no Botafogo, mas de qualquer maneira é uma perda, hein, Brenda?
0: É uma perda, mas eu acho que entra muito no que você falou. Já não estava jogando tanto, não estava tendo tanta minutagem assim. E querendo ou não, para o momento difícil que vive o Botafogo, politicamente, financeiramente, uma venda também pode fazer bem, né, para a equipe do Botafogo, quem sabe até ajudar na contratação de algum reforço, enfim. É isso, né? O caminho segue.
1: Ô, Brenda, hoje eu ouvi muita gente dizendo na imprensa, outros colegas, que consideram o Odair Helman o melhor treinador em atividade do Brasil. É para tanto?
0: Cara, Rodrigo, o futebol ele é muito engraçado, porque quando um treinador consegue uma sequência de vitórias, ele é o melhor cara do mundo. Mas aí essa sequência de vitórias é quebrada e aí ele se torna o pior cara do mundo. A gente vive uma volatilidade muito grande no futebol, porque é isso, ou o cara tá no céu ou o cara tá no inferno. Não tem meio termo. Agora, eu acho que toda essa especulação, essas opiniões acerca do Odair é justamente pelo que ele tá fazendo com esse Atlético Paranaense. Um Atlético que tava longe de ser um dos favoritos desse campeonato brasileiro e que vem ali numa campanha muito sólida no G4, né? Vem vencendo bons jogos e não só vencendo, atuando bem, que é o que faz diferença pra mim, né? Porque vencer jogo, um azerinho também garante os três mesmos pontos. Mas eu acho que a consistência que vem tendo o Atlético Paranaense é o que vem chamando a atenção. E aí, justamente por não ser um time que era considerado favorito, a gente tem essa... né, essa...
1: Exagero? Essa hipérbole toda?
0: O Odair sendo ovacionado.
1: Ah, sim.
0: Né? Por isso que ele está sendo ovacionado nesse momento, justamente por essa sequência que ele tem conseguido à frente do Furacão, com um time que não era considerado ali, nem de longe, um dos favoritos a estar na parte de cima da tabela.
1: É verdade. Diga lá, Luiz Ferreira, boa noite para você.
2: Boa noite, me permite uma parte?
1: Claro.
2: Eu me lembro do grande treinador Otto Glória, treinador da seleção portuguesa em 66, treinou o Vasco há alguns anos passados, a galera da antiga conhece. Quando eu ganho, sou bestial. Quando perco, sou uma besta.
0: Perfeito, acho que isso resume futebol.
1: É verdade. Lembrando que o Atlético Paranaense já está em terceiro lugar, apenas um ponto atrás do Flamengo, a 7 do líder Palmeiras, e o Furacão não tem nenhuma outra competição além do Brasileirão. E chegou a hora do...
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1: Com o nosso professor Wagner Gomes.
4: O tenista brasileiro João Fonseca não participará do US Open, o último Grand Slam da temporada. A tomada de decisão foi difícil, mas após passar por exames, a equipe do Carioca achou melhor ter cautela e preservar o tenista, dando a condição de uma recuperação plena no abdômen. Para participar em alto nível, o tenista deveria estar 100%. A seleção brasileira de vôlei masculino está se preparando para o Campeonato Sul-Americano e para o Pré-Olímpico. Em jogo amistoso contra o Japão, o Brasil venceu por 3-1. Esta foi uma das partidas que estão dentro da programação. Retornou ao grupo o ponteiro Lucas Bergman. Ele estava com lesão na coluna, já solucionada. Durante o jogo, Bernardinho conseguiu rodar e aproveitar todo o grupo. O Sul-Americano será no Maracanãzinho, no Rio de Janeiro, de 15 a 20 de setembro.
1: E a seleção brasileira de paracanoagem estreia amanhã no Campeonato Mundial da Modalidade, em Poznan, na Polônia.

0: primeira brasileira a entrar na água será a brasiliense Ana Cláudia Fischer Ungarelli Borges, na classe KL1, atletas que usam somente os braços na remada. Às 5h50 da manhã, horário de Brasília. E no masculino, o primeiro a competir será o paranaense Igor Tofalini, medalhista de prata nos 200 metros, na classe VL2, atletas que usam tronco e braços na remada nos Jogos Paralímpicos de Paris 2024. Ele disputa a mesma prova às 12 horas e 14 minutos, hora de Brasília. E falando de rugby, a seleção feminina venceu a seleção de desenvolvimento da África do Sul por 34-12 ontem à noite no Estádio Nacional de São Paulo. A partida serve de preparação para a disputa da segunda divisão do WXV, a Liga Mundial da Modalidade. Em depoimento concedido à Confederação Brasileira de Rugby e ao site Olimpíada Todo Dia, Mariana Moreira fez uma análise da atuação das Iaras na partida.
1: Acho que o ponto positivo é o que a gente vem trabalhando, que é o contato físico. A África do Sul é um time muito físico e a gente está mostrando que o Brasil também é. A gente também vai para frente na defesa, no ataque. E acho que o que a gente tem que melhorar para o próximo jogo talvez seja exatamente insistir mais nisso, né? Ir mais para frente, subir mais na defesa, só lapidar e fazer um pouco ainda melhor.
0: Essa foi a segunda vitória do Brasil em 3 jogos disputados neste mês. No próximo domingo, as Iaras enfrentam novamente a seleção da África do Sul. E no mês de setembro, a nossa seleção de rugby feminino estreia no WX6, diante de Hong Kong. E chegou a hora do futebol feminino.
2: Copa delas.
0: E quem não ligou na TV Brasil ontem perdeu um grande jogo de futebol. Ferroviária e Internacional ficaram no empate em 4-4 no jogo de ida da final do Brasileirão Feminino Sub-17. A partida foi disputada na Arena Fonte Luminosa, em Araraquara. Autora de 3 golaços ontem, a meio-campista Lara destacou o espírito de luta das guerreiras grenais.
3: Eu estou muito feliz pelos 3 gols. A gente conseguiu buscar o empate, mesmo com um jogador a menos. Foi muito difícil, mas a gente vai trabalhar essa semana para conseguir ter um resultado bom lá na casa delas.
0: E nas gurias coloradas, a meio-campo categoria projetou o jogo de volta, marcado para o próximo domingo em Porto Alegre.
4: Primeiramente, a gente sabia que ia ser 2 equipes bem qualificadas para a final. A gente sabe que o Ferroviário se preparou bastante para essa final também, como nós. Foi um jogo pegado, jogo fora de casa realmente é mais difícil. Campo diferente, área diferente. A gente vai levar com aprendizado os gols de bola parada. E vamos levar o resultado lá para Porto Alegre.
0: Brenda Balbi, foi esse jogaço mesmo ou foi um jogo de muitos gols?
5: Só para você entender, aos 10 minutos de partida, na verdade menos, antes dos 10 minutos de partida ali, no primeiro tempo de jogo, já estava 1-1. O Internacional abre o marcador com 2 minutos de jogo. No lance seguinte, a Ferroviária já empata e foi essa trocação até o final, o RR. No primeiro tempo de jogo, tivemos 5 gols marcados. 5? 5 gols marcados, o Luiz, você que estava aqui com a gente também. É porque foi tanto gol que eu até me perdi, mas vamos lá. Ó, Internacional abriu o placar, Ferroviária empatou. Internacional fez
6: 2
5: mais
6: 1.
5: 2-1. Aí Ferroviária empatou.
6: Aí depois Internacional fez 3-2, aí teve o pênalti. A Marina, lateral esquerda da Ferroviária, foi expulsa. Aí 4-2.
5: Isso ainda no primeiro tempo,
6: aí,
5: né, gente?
6: No último minuto do primeiro tempo, a Laura daquele pombo sem asa no ângulo da goleira, no ângulo direito da goleira, 4-3. Aí depois, no segundo tempo, a Laura faz outro golaço de falta. Aí fica 4-4.
5: Ou seja, gente, foram 7 gols no primeiro tempo. 7 gols.
6: Eu tive que colar, tá? Só pra lembrar.
5: Disso. Cara, foi um jogaço de bola. E o que é mais maneiro de falar, RR, é que assim, é claro que a gente tá numa categoria em desenvolvimento, né? Mas eu acho que só por esse panorama que a gente passa aqui, né, de tantos gols, e não foram gols aleatórios, não foram gols à toa, foram golaços, né? Gols de fora da área, com bolas muito bem colocadas ali, tirando completamente das goleiras. Gols muito bonitos. E, assim, não é... Enfim, não tô aqui exagerando não, tá, gente? Depois tem os melhores momentos lá no YouTube da TV Brasil. Procura lá, vocês vão ver que realmente foram golaços. E assim, são duas das melhores equipes, né, de categoria de base do Brasil. A Ferroviária, que tem um projeto desde 2001 muito forte. O Internacional, que já venceu todas as categorias ali no futebol de base, no futebol feminino. Duas equipes que vivem... trazendo mesmo novos nomes para o nosso cenário nacional. A equipe da Ferroviária hoje, a equipe profissional, tem 14 jogadoras vindas do futebol de base do clube. Né? Então, assim, são duas equipes que formam muitas jogadoras para o futebol nacional e internacional.
6: E quase todas essas jogadoras que a Brenda falou, com passagens pelas seleções de base. E eu brincava com a Brenda, o nosso Thiago Giulianelli e a Raquel Mota ontem. Eu falo, imagina como é que está a Hilane Silva... vendo esse jogo pela TV Brasil, Hilane Silva, técnica da Seleção Brasileira Feminina Sub-17, sabendo que daqui a algumas semanas nós temos a disputa da Copa do Mundo Feminina Sub-17, eu pensei, ela sentou calmamente no sofá e abriu um vinho de felicidade. Tipo, porque o que há de material humano para Hilane trabalhar é um negócio de louco. E se você for parar para pensar, ainda essa informação que o Lincoln Chaves trouxe, a Lara, a Laurinha e algumas outras jogadoras não vinham sendo chamadas pela Hilane. Não sei se não é, se elas não fazem parte do grupo que a Hilane chama, ou se realmente se estavam envolvidas em outras competições e não puderam estar com a seleção feminina sub-17. Vamos ver na convocação final se algumas dessas jogadoras vão estar lá. Agora. O que Lara? A Lara. Tem o nome da outra menina, Lara Noll, do Internacional, Lurdinha, Piauí do Internacional. Se as meninas jogaram, foi um negócio de louco. Né? E o que a gente sempre tanto fala: camisas 10. Estamos formando camisas 10.
5: Perfeito.
0: Maravilha. Então se liga, hein? Domingo às 11 da manhã, partida finalíssima da categoria Sub-17 do futebol feminino, Brasileirão, entre Ferroviária e Internacional. No caso, Internacional e Ferroviária. Aponta o favorito, Breno?
5: Não dá pra apontar um favorito. Um 4x4 no primeiro jogo? Não tem como apontar favorito, RR.
0: E o papo agora é Copa do Brasil. A partir das 9 da noite, Cruzeiro e Atlético Mineiro se enfrentam no Mineirão, em Belo Horizonte, na partida que abre as quartas de final da competição. A Raposa vem de virada sobre o Flamengo na última final de semana, com boa atuação do camisa 10, Matheus Pereira. O técnico Arthur Jorge fez questão de elogiar seu principal jogador e elogiou a mudança de postura da equipe celeste após a eliminação na Libertadores.
2: O Matheus é o melhor jogador do campeonato brasileiro. Os números registram isso, naquilo que é o seu desempenho, naquilo que é a sua performance. Nós podemos criticar um jogador por um jogo que eu não acho que mereça sequer, mas faz parte daquilo que é o nosso meio. O nosso meio tem muito esta característica de facilmente criticar e parece que se acenderam as luzes vermelhas quando fomos eliminados da Libertadores, porque parece que afinal estava tudo errado. Não se esqueçam que nós vimos do 20º lugar do campeonato para aquilo que é o 5º lugar hoje. Estamos nesta altura só na competição da Copa também e temos que ter a capacidade de encontrar aqui algum equilíbrio naquilo que são as nossas análises e na forma como nós absorvemos o ruído. E nós temos que ser muito capazes de blindar aquilo que é o grupo aqui dentro. Tivemos uma conversa muito importante ontem, uma conversa muito, muito interessante ontem também. Eu senti que os jogadores hoje estavam extremamente motivados, volto a dizer, para perceber de que de facto nós sabemos onde erramos, nós sabemos aquilo que fizemos bem e nós sabemos, acima de tudo, que podemos e devemos fazer sempre melhor.
0: Já o Atlético Mineiro vem de empate sem gol diante do Internacional e segue dividindo as atenções entre Copa do Brasil, o Brasileirão e a Copa Sul-Americana. E o técnico Eduardo Braga Domingues, o Barba, fala sobre a maratona de jogos e projeto clássico daqui a pouco.
7: São todas as semanas, todas as competições são importantes. Nós jogamos faz 3 dias e vamos a voltar a jogar em 3 dias. O rival teve uma semana de preparação e vai jogar em 5 dias. Então, claro que havia uma diferença importante de cansaço, mas trabalhamos todos os dias, sabemos o que queremos fazer, mas se você pergunta ao torcedor que ele queria fazer, eu não escutei nada, não sei nada, não leio a ninguém, mas o sentimento da arquibancada no sabemos cómo es. Yo fui jugador, digamos, y cuando hago un clásico a Frenchy, no hago nada. Y fue muy difícil para... Bueno, no sé si muy difícil. Teníamos que estar focados en esta partida. Y yo creo que fue así y yo estoy muy, muy contento con el grupo.
0: Noite quente em Belo Horizonte hoje, hein, Brenda?
5: Pois é, mais um clássico aí, né, pra gente ficar de olho. É um clássico estadual que sempre tem muito a entregar. Um jogo realmente que...
0: Espero que só futebol, né, Brenda?
5: Pois é, Rodrigo, da última vez não saiu, não terminou tão bem. Mas ainda assim, um duelo quente, né, entre essas duas equipes. Um Cruzeiro que tá no momento melhor, considero eu. Vem aí de uma... eliminação na Copa Libertadores para o Flamengo, mas ainda assim vence esse mesmo Flamengo na última rodada do Campeonato Brasileiro. Então acho que essa vitória também dá um pouquinho de força, né, para essa equipe do Cruzeiro contra o Atlético Mineiro, apesar, né, das forças se equivalerem no clássico. Ainda assim considero o Cruzeiro um pouquinho melhor do que o Atlético Mineiro nesse momento, mas a gente sabe que clássico é clássico, tudo pode acontecer. O Atlético Mineiro também é um time que, cara, eu acho que oscila muito, né? Dá umas osciladas, mas ainda assim não dá pra tirar para nada o Atlético Mineiro. Acho que vai ser um excelente jogo pra gente ficar de olho e acompanhar.
0: E o destaque da sua Rádio Nacional nesse meio de semana é o confronto entre Vasco e Vitória, válido pelas quartas da Copa do Brasil. O Trem Bala da Colina foi goleado pelo Palmeiras em São Paulo, em jogo onde o goleiro Léo Jardim foi alvo de críticas da torcida mais uma vez. O técnico Pedro Emanuel fez questão de defender o camisa 1.
8: Quantas oportunidades teve assim flagrantes para intervir o Léo? Porque às vezes nós criamos assim um enredo à volta disto. Quando o Léo, por exemplo, agora no jogo com o Olímpia, faz uma exibição, na minha opinião, quase perfeita. Portanto, nós não podemos ir de avaliar. Faz parte, se calhar, no terceiro golo, eventualmente. Ok, até lhe posso dar razão nesse sentido. Mas o Léo não deixa de ser quem é e ajudar e continuar a ajudar como ele sempre ajudou até aqui. Vai ter momentos menos bons, como todos os jogadores têm, e nós temos de saber lidar com isso, temos que o saber também motivar, porque de facto ele tem sido muito importante para nós, não só na baliza no jogo, mas também dentro do grupo, e isso eu valorizo bastante.
0: Já o Vitória vem de derrota no clássico contra o Bahia, e para o técnico Jair Ventura é preciso recuperar os atletas, voltar as atenções para a Copa do Brasil e finalmente se impor jogando fora de casa.
9: Agora é mais psicológico, a gente tem que recuperar esses atletas, a gente ninguém gosta de perder, volto a falar, mas principalmente clássico, mas a gente não pode esconder o ano que esses meninos vêm fazendo, né? Tudo que eles vêm fazendo durante o ano, e por que não que a gente possa quebrar essa... Vencemos fora, mas foi na final da Copa do Nordeste, né? Mas ainda não no Campeonato Brasileiro, então de repente a gente tem outra oportunidade na Copa do Brasil de vencer. Vamos lá, buscar a vitória. A gente sabe da dificuldade de jogar em São Januário, ele sabe da dificuldade de jogar aqui, o primeiro jogo é lá. Mas eu já falei isso ali para eles, que a gente possa buscar uma vantagem, e conseguir a classificação em casa.
0: 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Brenda Balbi, rapidamente, temos favorito para amanhã, Vasco e Vitória?
5: Olha, eu acho que o Vasco, ele pode ser um candidato forte para esse duelo contra o Vitória, e eu acho que... por ter aí, de repente, na Copa do Brasil, uma realidade um pouco paralela, né, ao Campeonato Brasileiro. É um time que vem conseguindo desempenhar bem na Copa, né, nas Copas, dos últimos desempenhos do Vasco na Copa do Brasil é muito positivo. Então, acho que dentro de casa, jogando a Copa do Brasil contra o Bahia, eu acho que dos confrontos, né, que surgiram aí para essa fase da competição, é o duelo mais acessível, digamos assim. Eu acho que não é um clássico regional, então isso também faz com que o jogo tenha uma emoção um pouco diferente. Acho que para esse jogo em casa, o Vasco é favorito. Agora, vai ter que tomar cuidado lá fora de casa, nos domínios do Vitória, porque é uma equipe muito forte dentro de casa. E aí vamos ver como é que vai desenrolar isso. Mas eu levo, coloco o Vasco um pouquinho favorito para esse jogo de ida, principalmente.
0: Valeu, Brenda. Boa noite para você.
5: Valeu.
0: E esse programa No Mundo da Bola fica por aqui. Você relembra dois gols do empate emocionante entre Ferroviária e Internacional no jogo de ida da final do Brasileirão Feminino Sub-17. A narração é de Thiago Julianelli. Logo depois vem aí o Repórter Nacional com as últimas notícias do Brasil e do mundo. Uma ótima noite para todos vocês. Tchau.
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11: Laurinha, autorizada, correu.

0: camisa número 9. Batendo no meio, não deu chance, a Docena pulou para o lado, a bola foi no meio, aquela batida que falam, né, de segurança. E aí acabou vencendo a Docena mais uma vez, 4-2, o Inter amplia aos 50 minutos desse primeiro tempo. Ela na bola. Laurinha, autorizada, correu, bateu! Gol! É do Internacional! Laurinha, camisa número 9! Batendo no meio, não deu chance, a Docena pulou para o lado. A bola foi no meio, aquela batida que falam, né, de segurança. E aí acabou vencendo a Docena mais uma vez, 4-2, o Inter amplia aos 50 minutos desse primeiro tempo. Ela na bola, Lara na batida. Só vale golaço, só vale golaço. Calibrado, hein? Lara, de novo, o terceiro gol dela na decisão. E olha a distância que foi essa batida. Olha onde vai essa bola, não deu pra Manuela. Pegou de novo, lá no travessão.
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3: Olá, uma ótima noite para você que está sintonizado na Rádio Nacional em Brasília, São Paulo, Rio de Janeiro, Amazônia, Alto Solimões, São Luís e Recife. E também para você que nos acompanha em todo o Brasil, junto às emissoras parceiras da nossa Rede Nacional de Comunicação Pública. Eu sou Sheila Nuleto e você vai ouvir a partir de agora as principais notícias desta terça-feira, 25 de agosto de 2026. Marinha emite alerta de ondas de até 3 metros de altura no litoral que vai do Rio de Janeiro a São Paulo até quinta-feira. Defesa Civil recomenda atenção redobrada com a subida da maré e a suspensão de banhos de mar e de esportes aquáticos. E mais!
4: Novas regras no trânsito da cidade de São Paulo para patinetes, bicicletas elétricas e outros modais passam a valer a partir da próxima sexta-feira.
5: Brasil confirma 4 casos de febre do Nilo Ocidental em humanos este ano. Uma pessoa morreu por causa da doença. Ministério da Saúde diz que 20% dos infectados têm sintomas, na maioria leves.
6: Canadá anuncia retaliação de 20 bilhões de dólares em tarifas contra os Estados Unidos.
7: Começam hoje as quartas de final da Copa do Brasil.
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3: Antes de darmos início ao nosso noticiário, lembramos que diante do período de defesa eleitoral, não serão veiculados conteúdos que possam caracterizar publicidade institucional. A medida se faz necessária para garantir o cumprimento das normas que regulamentam a comunicação de instituições públicas. O defesa eleitoral será encerrado em 25 de outubro. 6h32, a gente começa falando do tempo, porque tem aviso de ressaca com ondas de até 3 metros de altura para o litoral do Rio de Janeiro e de São Paulo e alerta para chuvas intensas em parte do Rio Grande do Sul. Carolina Pessoa participa ao vivo com a gente, direto da capital fluminense, com os detalhes desse alerta. Oi, Carol, boa noite.
8: Olá, Sheila, boa noite para você, boa noite para todos, isso mesmo. Frequentadores do litoral do Rio de Janeiro e de São Paulo devem ter cuidado redobrado com as ressacas até a próxima quinta-feira. A Marinha do Brasil emitiu um alerta de ondas de até 3 metros de altura no trecho que abrange todo o litoral entre Ilhabela, em São Paulo, e Campos dos Goitacazes, no Rio. Entre as recomendações da Defesa Civil e dos órgãos competentes estão evitar o banho de mar e o acesso a costões, mirantes ou áreas rochosas expostas às ondas. E não pedalar na orla se as ondas estiverem alcançando as ciclovias. Além disso, pequenas e médias embarcações devem suspender a navegação durante toda a vigência do aviso. Esportes aquáticos como surf, canoagem ou stand-up paddle em mar aberto também não são recomendados. Moradores e frequentadores da faixa de areia devem ter também atenção redobrada para a subida da maré e o avanço de ondas sobre o calçadão ou vias litorâneas. Em caso de acidente no mar, a orientação é não tentar resgatar vítimas por conta própria e sim acionar imediatamente o Corpo de Bombeiros pelo telefone 193. O alerta ocorre a menos de um mês de um grande vendaval que atingiu o Rio de Janeiro e São Paulo, com registro de mortes e impactos no fornecimento de luz e nos transportes, além de desabamentos e outras ocorrências. Outra previsão de instabilidade climática ocorre no Rio Grande do Sul. A Defesa Civil do Estado divulgou hoje um alerta para a possibilidade de chuva intensa até que quinta-feira, com acumulados elevados e tempo severo, com destaque para as áreas do sul, metade norte, centro e vales. Voltamos com você, Sheila.
3: Obrigada, Carol, pelas informações aí sobre esse alerta. Pessoal do Rio e São Paulo, do litoral, todo cuidado é pouco. 6h34. A gente segue com informações ainda do estado de São Paulo. Novas regras no trânsito da capital para patinetes, bicicletas elétricas e outros modais passam a valer a partir de sexta-feira. Entre as mudanças está o limite de velocidade de até 20 km por hora em ciclovias e ciclofaixas e de até 6 km por hora em vias compartilhadas com pedestres. É isso mesmo, Saraquines? Boa noite para você.
9: Isso mesmo, Sheila. Boa noite, ouvintes. As novas regras valem para os equipamentos de mobilidade individual autopropelidos, isto é, motorizados que não exigem esforço humano, como bicicletas elétricas, patinetes, monociclos elétricos e skates motorizados. Além dos limites de até 20 km por hora em ciclovia ou ciclofaixa na pista e de até 6 km por hora em ciclofaixa calçada ou via compartilhada com pedestres, nas vias com velocidade de até 50 km por hora que não tem ciclovia ou ciclofaixa, a bicicleta elétrica pode circular junto à margem da pista, no mesmo sentido do fluxo dos veículos. Em vias de trânsito rápido e rodovias sem acostamento ou faixa própria, é proibida a circulação de bicicletas e de bicicletas elétricas. A exceção vale para bicicletas de uso esportivo, desde que não haja sinalização proibindo a prática. Em vias com mais de uma pista, no mesmo sentido, as bicicletas elétricas para uso esportivo devem circular na pista mais à direita ou de menor velocidade. Com relação aos equipamentos autopropelidos usados em posição de pé, como patinetes elétricos, os limites de velocidade são os mesmos aplicados à bicicleta elétrica, com a diferença de que a velocidade máxima da via onde a circulação é permitida deve ser de até 40 km por hora. Bicicletas elétricas, patinetes e demais modais autopropelidos são proibidos em calçadas, canteiros centrais e em vias e áreas de pedestres. A regra não se aplica a equipamentos autopropelidos destinados à locomoção de pessoas com deficiência ou baixa mobilidade. É com você, Sheire.
3: Obrigada, Sara, pelas informações. Lembrando que o pedestre sempre tem que ser o protegido aí nas regras de trânsito. 6h37. A arrecadação federal no mês de julho chegou a 290 bilhões, de acordo com dados divulgados pela Receita Federal hoje. Esse valor é 9% maior em comparação com o mesmo mês do ano passado. Pedro Lacerda participa agora ao vivo aqui com a gente no estúdio com esses números. Boa noite, Pedro.
10: Boa noite, Sheila. Boa noite, ouvintes. Dois fatores contribuíram para o crescimento na arrecadação. O aumento no IOF, o Imposto sobre Operações

0: operações financeiras que incide sobre crédito e câmbio. O segundo foi um imposto sobre a exportação de petróleo bruto, instituído em março deste ano, como forma de compensar a redução de tributos sobre combustíveis diante da guerra no Oriente Médio. Prorrogada pela Camex, a Câmara de Comércio Exterior, essa cobrança já soma R$ 8 bilhões arrecadados neste ano. As contribuições previdenciárias cresceram 5,5%, acompanhando o aumento da massa salarial no país. Por outro lado, a taxação sobre dividendos arrecadou R$ 2 bilhões para os cofres públicos até junho, levando o governo a cortar a estimativa anual de 28 bilhões para R$ 17 bilhões. Somando os 7 primeiros meses do ano, o país arrecadou R$ 1 trilhão e 800 milhões, um crescimento real de 7%. O governo federal tenta fechar 2026 com superávit de pouco mais de R$ 34 bilhões, meta estabelecida para as contas públicas neste ano. Sheila, com você.
1: Obrigada, Pedro. 6h38.
2: Eleições 2026.
1: Pelas regras eleitorais, quem tem voto facultativo não é obrigado a comparecer. Mas a participação desse grupo representa milhões de vozes capazes de decidir o rumo das eleições. Renato Ribeiro explica pra gente como a mobilização dessa parte do eleitorado atua diretamente aí no fortalecimento da democracia.
3: O Brasil tem quase 160 milhões de eleitores que podem ir às urnas em outubro. O voto é obrigatório para maiores de 18 anos, mas facultativo para analfabetos, jovens de 16 e 17 anos e idosos com mais de 70 anos. Em 2026, são 17 milhões de pessoas com 70 anos ou mais aptas a votar, quase 11% do eleitorado do país. Em 2022, cerca de 6 milhões de idosos nessa faixa etária votaram. Um deles foi José Aldo de Oliveira, de 83 anos. Ele vende doces, queijos e biscoitos há anos na região administrativa de Sobradinho, no Distrito Federal. José diz que, apesar de desacreditar na política, vai votar.
4: Para ser sincero, eu não vou esconder. Do jeito que está hoje, a gente não sabe mais em quem vota, porque as autoridades estão dando a gente uma descrença tão imensa que quando eles ganham primeiro, esquece da gente. Mas em tudo por tudo, a gente tem a dizer o seguinte, que tem que votar. A política existe, então a gente tem que votar. Tem que votar e tem que torcer para alguém. Agora esse alguém eu não sei ainda.
3: A pesquisadora do Instituto de Ciência Política da UNB, Isabela Rocha Datcheva, destaca a importância do eleitorado mais velho.
5: Os eleitores mais velhos costumam comparecer mais nas eleições. Temas como saúde, previdência, principalmente segurança pública, vão ser muito importantes na campanha. A gente sabe que essas são questões que são importantes para o eleitor mais velho. E, a despeito disso, não quer dizer que esse eleitorado vote de maneira homogênea. Os candidatos aqui, né, se eles tiverem campanhas inteligentes, eles vão priorizar esses temas.
3: Quem é obrigado a votar e não comparecer às urnas, nem justificar a ausência, fica em débito com a justiça e não pode emitir a certidão de quitação eleitoral. Além disso, se passar 3 eleições ou turnos sem votar, o título é cancelado. Neste ano, serão escolhidos candidatos a presidente, governador, senador e para deputado federal, estadual e distrital. Da Rádio Nacional em Brasília, Renato Ribeiro.
1: 6h41 e a repórter Daniela Longuinho traz agora informações para a gente sobre essa terça-feira, dia de campanha dos candidatos ao Palácio do Planalto, que foi marcada por propostas na área econômica. É isso, Dani? Boa noite.
6: Boa noite, Sheila. Boa noite a todos. Exatamente. Olha, Augusto Cury, do Avante, concedeu entrevista ao portal TH+ e à Rádio Nova Brasil São Paulo, em que destacou a meta de diminuição gradual da dívida pública, o que incluiria uma administração mais enxuta, com menos cargos comissionados. Clariana Barão, do Democracia Cristã, concedeu entrevistas ao Metrópolis, à Globo Brasília, ao Portal 360 e ao Correio Brasiliense. Nesse último, afirmou que planeja compor um governo com no mínimo metade dos cargos ocupados por mulheres. A professora e economista Helena Landau foi convidada para sua equipe de governo. Rui Costa Pimenta, do PCO, respondeu a perguntas de ouvintes da Rádio Causa Operária. Tratou especialmente das dificuldades para a realização de campanha eleitoral pela legenda, que lançou candidaturas sem coligações ou federações. Para o presidenciável, se os debates realizados na televisão abrissem espaço para todos os candidatos, seria possível mudar o resultado das eleições. Wilson Grassi, do Democrata, resumiu seu dia de campanha eleitoral em áudio enviado à nossa equipe de reportagem.
2: Ao longo do dia, concedi uma entrevista para o Portal Terra, onde eu falei uma das minhas propostas para incluir educação financeira, inteligência artificial, aulas de cidadania e de proteção animal no currículo escolar. Além disso, a gente falou sobre a importância de transformar pesquisadores em servidores públicos como uma forma de diminuir a evasão deles. E eu tenho certeza que eles ficando no Brasil vão ajudar muito a desenvolver a nossa ciência e as nossas pesquisas.
6: Em Aracaju, Samara Martins, do UP, participou de caminhada com trabalhadores no centro e de plenária com apoiadores na ocupação João Mulungo. Flávio Bolsonaro, do PL, realizou carreata e encontro com empresários na Associação Comercial de Maceió. Em seu discurso, defendeu a região Nordeste como uma solução para o país, considerando as riquezas naturais, o setor de turismo e o potencial de produção de energia renovável. O candidato do PL ao Planalto disse ainda que vai manter programas sociais como Bolsa Família. Hertz Dias, do PSTU, concedeu entrevista ao jornal Monitor Mercantil e participou de ato no metrô Anhangabaú, em São Paulo. Renan Santos, do Missão, afirmou que pretende ampliar os investimentos em infraestrutura para gerar novos empregos e fazer a economia girar, além de inserir o Brasil nas cadeias globais de produção. A fala foi durante participação no Fórum Eleições 2026, promovido pela ABDIB, Associação Brasileira da Infraestrutura e Indústrias de Base, em São Paulo. Ronaldo Caiado, do PSD, também compareceu ao fórum da ABDIB. Entre suas propostas para o setor, afirmou que vai trabalhar para diminuir os juros da economia, para cortar as despesas do governo federal, além de realizar parcerias com a indústria para atender a área de logística. Pablo Marçal, do PRTB, continua proibido pelo TSE de participar de agendas públicas até o julgamento do registro de sua candidatura. Lula, do PT, e Edmilson Costa, do PCB, não tiveram agenda de campanha hoje. Sheila.
1: Obrigada, Daniela Longuinho, participando ao vivo com a gente sobre o dia a dia dos candidatos ao Palácio do Planalto, 6h45. Você vai ouvir daqui a pouco.
7: Festival Multicultural Sou Manaus divulga atrações dos 10 dias de programação. Evento começa dia 4 de setembro.
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1: Notícias internacionais. O Canadá decidiu retaliar os Estados Unidos aplicando tarifas em produtos norte-americanos. A medida é uma resposta às taxas aplicadas pelo país vizinho. Pedro Lacerda está de volta e tem mais detalhes para a gente.
0: Em 8 de setembro, e vão atingir cerca de 700 produtos importados dos Estados Unidos. A resposta ocorre depois que, no último sábado, entraram em vigor tarifas de 50% impostas pelo presidente Donald Trump sobre 20 bilhões de dólares em importações canadenses. A decisão tomada após o fracasso das negociações entre os dois países. Segundo o governo canadense, as novas tarifas foram calculadas para minimizar o impacto sobre consumidores e empresas do país, mas ainda assim pressionar os Estados Unidos. Aço, alumínio, móveis e roupas serão taxados em 50%, queijos, eletrodomésticos e frutos do mar em 25% e eletrônicos e ferramentas em 15%. Também foi anunciado um pacote de apoio de 7 bilhões e 500 milhões de dólares canadenses para trabalhadores e empresas afetadas pela disputa comercial. O ministro das Finanças, François-Philippe Champagne, afirmou que as tarifas retaliatórias, junto com o pacote bilionário de apoio, vão proteger trabalhadores, agricultores, famílias e empresas do país. Sheila, com você.
1: Obrigada, Pedro. E ainda sobre as tarifas dos Estados Unidos, agora as aplicadas aqui ao Brasil, o ministro do Desenvolvimento, Indústria, Comércio e Serviços, Márcio Elias Rosa, e o representante comercial dos Estados Unidos, Jamieson Greer, vão se reunir na próxima segunda-feira. Esse encontro será virtual e foi definido depois de um telefonema entre os presidentes Lula e Donald Trump, ocorrido na semana passada. 6h47. Saúde agora aqui no Repórter Nacional. O Brasil confirmou esta semana os 4 primeiros casos de febre do Nilo Ocidental em humanos de 2026. Uma das pessoas acabou morrendo aí por causa dessa doença.

0: dois casos. Um deles, uma mulher de 34 anos, de Ribeirão Preto, já curada, com viagem recente à região amazônica. O outro é uma adolescente de 18 anos, de São José do Rio Preto, que está internada sob cuidados médicos. Esta é a primeira vez que o estado tem casos humanos da doença. As secretarias dos dois estados investigam os locais prováveis de infecção. De acordo com o Ministério da Saúde, o vírus da febre do Nilo Ocidental é transmitido principalmente por meio da picada de mosquitos infectados do gênero Culex. São pernilongos, diferentes do mosquito da dengue. O médico especialista em medicina tropical, Dalci Albuquerque Filho, detalha os sintomas da doença.
1: As manifestações da doença são muito parecidas com a de outras doenças, como dengue, zika, chikungunya e outras infecções virais, que é mal-estar, febre não muito alta e, caso apresente algum sinal de encefalite, que seriam tonteiras, dor de cabeça, mal-estar, confusão mental, alguma coisa assim, voltar a procurar o médico ou a sua equipe para que a pessoa seja acompanhada.
0: Olha, Shelley, segundo o Ministério da Saúde, cerca de 20% das pessoas infectadas desenvolvem sintomas, na maioria das vezes leves, ou até nem apresentam qualquer sinal. Já o tratamento, segundo o médico Dalci Albuquerque Filho, é semelhante ao de outras viroses.
2: O tratamento inicial é medicações comuns, tá? Quer dizer, analgésico, antitérmico, se tiver vômitos, medicações para vômitos, repouso e tudo mais, como outras viroses que a gente está acostumado a ver.
1: Se for feito o diagnóstico de uma encefalite, essa pessoa terá acompanhamento, talvez precise inclusive ficar internado. Agora, como eu estou falando, são muito poucos casos em relação ao universo de casos que possa acontecer.
0: De acordo com o Ministério da Saúde, Shelley, atualmente no Brasil não há vacinas recomendadas contra a febre do Nilo Ocidental. A prevenção é feita com o uso de repelentes, uso também de tela em janelas e portas e também evitando deixar a água parada em recipientes dentro e fora de casa para que os mosquitos aí não se proliferem. Em nota, o Ministério da Saúde informou que o SUS, o Sistema Único de Saúde, oferece atendimento, diagnóstico e tratamento aos casos suspeitos ou confirmados. Shelley?
3: Obrigada, Osama. Nada de água parada, né? Já tem dengue, chikungunya, agora febre.
0: Já estamos dengue. Treinados, né?
3: É isso, 6h51. A inteligência artificial já faz parte da rotina de muitas pessoas, inclusive na busca por apoio emocional. Mas especialistas alertam para os riscos de usar essas ferramentas como substitutas de profissionais de saúde mental. Quem traz esse alerta para a gente é o Gabriel Nascimento, da Rádio Cultura FM de Belém, uma emissora da Rede Nacional de Comunicação Pública.
4: A inteligência artificial é usada por muitos como uma confidente para desabafos, como um amigo que escuta os problemas e traz soluções. Às vezes, ela assume até mesmo o papel de terapeuta. Porém, de acordo com o posicionamento dos profissionais da área da saúde, isso é extremamente problemático, uma vez que a IA não tem empatia real e nem ética profissional, além de ter uma tendência a concordar com o usuário para mantê-lo engajado. A neuropsicóloga Juliana Gebrim se aprofunda no assunto.
5: Não existe hoje em dia nenhum tipo de manejo que substitua a relação terapêutica dentro de um setting terapêutico junto com psicólogo ou com psiquiatra.
4: De acordo com pesquisa da Mind Health Report, o país é um dos líderes globais no uso de IA para a saúde mental. Nada menos que 70% dos brasileiros declaram já utilizar ferramentas de inteligência artificial para gerenciar questões psicossociais. Eduardo Rocha, neurocientista especialista em IA, explica que as IAs se adaptam muito rápido à personalidade das pessoas.
6: Você começa a ter uma aderência muito grande entre essa pessoa que talvez esteja colocando esse conteúdo porque ela está precisando ali de um acolhimento, de um conselho, de uma solução, de uma diretividade, mas ela está influenciando direta e indiretamente pelo seu próprio conteúdo quem ela é e como ela gostaria que fosse. Isso é um perigo.
4: Segundo o relatório, aproximadamente 27% dos brasileiros recorrem regularmente a alguma ferramenta de inteligência artificial para diferentes demandas relacionadas à saúde mental. O levantamento, porém, traz um alerta. 40% dos usuários brasileiros de IA dizem confiar mais nas plataformas tecnológicas do que em

0: profissionais na hora de buscar aconselhamento. Da Rádio Cultura FM de Belém, Gabriel Nascimento para a Rádio Nacional.
1: 6h53, educação agora. Começa amanhã o período para participar da lista de espera do processo seletivo do segundo semestre deste ano do ProUni, o Programa Universidade para Todos. Solimar Luz explica quais candidatos podem se inscrever.
2: Esta etapa é dedicada aos estudantes inscritos que não foram pré-selecionados nas chamadas regulares do programa, além daqueles que, por motivo de não formação de turma, foram reprovados. Para participar, o candidato deve registrar a manifestação de interesse no Portal Único de Acesso ao Ensino Superior, no endereço acessounico.mec.gov.br/ProUni. O processo é gratuito e o prazo para adesão termina na quinta-feira, às 11h59 da noite. O resultado da lista de espera será divulgado no dia 1º de setembro. A comprovação será feita na instituição de ensino escolhida pelo estudante e a entrega dos documentos poderá ocorrer de forma online ou presencial, conforme a organização da instituição. A lista de documentos locais e horários de atendimento deve ser consultada diretamente com a universidade escolhida. Este ano, o ProUni comemora 21 anos de existência, com mais de 3 milhões e 700 mil estudantes beneficiados. Da Rádio Nacional, no Rio de Janeiro, Solimar Luz.
3: Esportes.
1: Cruzeiro enfrenta Atlético Mineiro no primeiro jogo das quartas de final da Copa do Brasil. Além do clássico no Mineirão, também vamos ter partidas pela Série B do Brasileirão. André Luiz Mendes.
4: Nada mais, nada menos que um super clássico para começar as quartas de final da Copa do Brasil. Mineirão, casa cheia para Cruzeiro e Atlético Mineiro, jogo de ida às 21h. Depois teremos o jogo de volta na Arena MRV, o campo do Atlético Mineiro. Pela Copa Libertadores da América, hoje sai o adversário do Flamengo, o Independiente Del Valle vai receber no Equador o Tolima da Colômbia. No primeiro jogo, o Independiente Del Valle venceu na Colômbia por 1-0, portanto, joga por um empate. Se passar, vai encarar o Flamengo. Série B do campeonato. Campeonato Brasileiro, daqui a pouco, 19h, Atlético Goianiense e o Botafogo de São Paulo, também no mesmo horário, o Juventude lá em Caxias do Sul, recebendo a equipe do CRB. A Copa do Brasil vai começar amanhã, com dois jogos, sendo que um deles clássico, às 21h, as duas partidas, Palmeiras e Santos, no Nubank Park, Campo do Palmeiras, e em São Januário, jogo que a Rádio Nacional vai transmitir, o Vasco da Gama vai receber o Vitória. Para fechar essas quartas de final da Copa do Brasil, outro grande clássico, Grenal. Grêmio e Internacional estarão se enfrentando, desta vez, no Gigante da Beira Rio, jogo de ida. A partida de volta está marcada para o campo do Grêmio, Arena Grêmio. Da equipe de esportes da Rádio Nacional, André Luiz Mendes.
1: 6h56, contagem regressiva para o maior festival de artes integradas da região norte. De 4 a 13 de setembro, o Centro Histórico de Manaus se transforma no palco do Sol Manaus Passo a Passo 2026. Serão 10 dias com grandes shows, oficinas e exposições. Madison Euler.
5: Mais de 500 mil pessoas são esperadas na edição 2026 do Festival Multicultural Sol Manaus Passo a Passo. O calendário com os 10 dias de programação acaba de ser divulgado. Com o tema Origens, Águas e Manaus, o evento vai ocupar uma área de mais de 63 mil metros quadrados, com mostras de cinema, peças teatrais, exposições, atividades em equipamentos culturais, shows de artistas nacionais e amazonenses, além de feiras de artesanato, gastronomia e economia criativa, entre outras atrações. O festival reunirá mais de 150 músicos e mais de 3 mil trabalhadores de outros segmentos culturais. Entre as atrações nacionais estão Dennis DJ, Isa, Felipe Rett, Duquesa, Dead Fish e Gloria Groove. Já a música amazonense será representada por mais de uma dezena de artistas, entre eles Jenny Moda, Doral, Luciene Castro, Cabo Criolo, Tucurumanos e Vitor Xamã. O Sol Manaus é gratuito, mas é necessário fazer reserva e retirar antecipadamente as pulseiras de acesso. A etapa de reservas já está aberta e pode ser feita por meio do site do festival. Da Rádio Nacional em São Luís, Madison Euler.
1: morte da cantora, compositora e atriz de música country Dolly Parton, que morreu hoje aos 80 anos, segundo o comunicado da família da artista. Com canções clássicas como Coat of Many Colors, Jolene e I Will Always Love You, que você está ouvindo, Parton tornou-se uma das artistas femininas que mais venderam discos na história, com mais de 100 milhões de cópias comercializadas. Dolly conquistou 11 prêmios Grammy, incluindo um prêmio pelo conjunto da obra. Além de conquistar o público norte-americano, ela ajudou a apresentar a música country a plateias internacionais. 6h59, o Repórter Nacional fica por aqui com trabalhos técnicos de Sanderson Freitas. Você pode conferir as nossas reportagens no site radioagencianacional.ebc.com.br. Boa noite, até amanhã.
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2: Olá, boa noite.
1: Boa noite para você que nos acompanha em todo o país.
2: Terça-feira, 25 de agosto de 2026.
1: Vamos aos destaques do dia.
2: Proteção no ambiente digital.
1: TikTok é multado em 153 milhões de reais por irregularidades no tratamento de dados de crianças e adolescentes.
2: E plataformas digitais têm até 17 de setembro para publicar relatório sobre medidas adotadas para a defesa desse público na internet.
1: Quem fala sobre o assunto é Fabrício Lopes, da Agência Nacional de Proteção de Dados.
3: Ele é uma maneira que a empresa tem de contar para a sociedade todos os seus esforços e processos que ela está fazendo para obedecer ao ECA Digital, especificamente no que se refere a lidar com denúncias.
2: Microempreendedores individuais podem prestar serviços a órgãos vinculados à administração federal.
1: São atividades, serviços como manutenção e pequenos reparos. Natália Koslick.
4: Nesta terça-feira foi publicada no Diário Oficial a atualização de dois editais que acrescentam 136 tipos de serviço à plataforma Contrata Mais Brasil.
2: Mês da gestante reforça a importância do pré-natal desde os primeiros sinais da gravidez.
1: Cuidados com a saúde da mãe e do bebê começam ainda no início da gravidez. Graziele Bezerra.
5: O pré-natal é o passo mais importante para uma gravidez saudável, tanto para a mãe quanto para o bebê.
2: Hoje, na apresentação da Voz do Brasil, eu, Luciana Vasconcelos e Luciano Seixas.
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2: A empresa ByteDance, controladora da rede social TikTok, foi multada em 153 milhões de reais por não garantir segurança de dados de crianças e adolescentes.
1: Entre as irregularidades apontadas pela Agência Nacional de Proteção de Dados estão o vazamento de informações e o direcionamento de publicidade a esse público.
2: A controladora da TikTok se comprometeu a fazer mudanças.
6: A decisão é resultado de um processo de fiscalização que identificou irregularidades nas duas formas de acesso ao TikTok, com e sem cadastro. Segundo a ANPD, Agência Nacional de Proteção de Dados, a plataforma tratou dados de crianças e adolescentes sem uma base legal adequada e não adotou medidas suficientes para impedir esse tratamento e o cadastro desse público, explica Fabrício Guimarães Lopes, superintendente de fiscalização da ANPD.
7: É um processo longo, né, que resultou nessa multa de 153 milhões.
3: A empresa não estava tomando as medidas necessárias para impedir que crianças e adolescentes acessassem a plataforma dela, e esse tratamento, além de ser em desacordo com a lei, acabou também sendo utilizado para oferecer publicidade para crianças e adolescentes num ambiente que a gente já sabia que não era apropriado para ela.
6: A ANPD determinou ainda a eliminação dos dados coletados de forma irregular e a ByteDance se comprometeu a implementar um plano de conformidade para melhorar a proteção de crianças e adolescentes no TikTok. Entre as medidas estão configurações de privacidade mais restritivas para menores de 16 anos que só poderão ser alteradas com autorização dos responsáveis, além do reforço da supervisão parental e de filtros de conteúdo. Medidas que são fruto da fiscalização da agência reguladora, garantiu a diretora da ANPD, Lorena Gilberti Coutinho.
8: A atuação da ANPD, ela não se resumiu a essa multa que foi imposta. Muito mais importante que isso foram as melhorias trazidas, né, que foram incorporadas ao modelo de negócio da empresa e que vão trazer um ambiente muito mais seguro para crianças e adolescentes.
6: O diretor-presidente da ANPD, Valdemar Gonçalves Orunho Júnior, destaca que outras plataformas também estão sendo analisadas para que os direitos de proteção de dados sejam garantidos.
9: É ficar bem claro que nós estamos atuando, é uma atuação bastante técnica, bastante em cima da lei, a Lei Geral de Proteção de Dados, agora com, também com o nosso ECA digital.
6: A decisão ainda pode ser contestada pela empresa no Conselho Diretor da ANPD, no prazo de 10 dias úteis. Reportagem Pablo Mundim.
1: Em nota, a plataforma TikTok informou que apresentou um plano de conformidade à NPD, que foi aprovado pela agência no ano passado.
2: A empresa diz que a multa se refere a um período anterior a 2021 e não reflete as medidas implementadas pela plataforma, como a adoção de 50 recursos e configurações voltados para a segurança de crianças e adolescentes.
1: Provedores de aplicações de internet, como as plataformas digitais direcionadas a crianças e adolescentes, devem publicar relatório até 17 de setembro sobre medidas de proteção a esse público.
2: A jornalista Mariana Jungmann conversou sobre o tema com Fabrício Lopes, superintendente de fiscalização da Agência Nacional de Proteção de Dados. Vamos ouvir.
10: Olá, superintendente, muito bem-vindo à Voz do Brasil. Vamos começar falando um pouco sobre o trabalho da NPD, a Agência Nacional de Proteção de Dados, né? É um órgão relativamente novo, que foi instalado em 2020. O senhor pode explicar para a gente, né, para o nosso ouvinte, qual é a função da agência, suas áreas de atuação?
3: Olá, Mariana, bom dia e bom dia a todos que estão nos vendo, nos ouvindo. A Agência Nacional de Proteção de Dados, ela começou para garantir que dados pessoais de cidadãos brasileiros fossem tratados com respeito e sem abusos. O fato das pessoas poderem coletar informações sobre nós e trabalharem com elas não permite que as pessoas façam qualquer coisa com essas informações. O uso desses dados tem que ser legítimo e nunca pode ser em detrimento do cidadão, do titular de dados. E recentemente a gente teve alguma ampliação das nossas competências, mas acho que a gente pode posso explicando isso ao longo do período também.
10: É, eu ia justamente comentar isso. Mais recentemente a NPD ganhou aí mais notoriedade porque é o órgão responsável por fiscalizar as plataformas digitais no que se refere ao cumprimento do Estatuto Digital da Criança e do Adolescente, que foi aprovado no ano passado e que tem aí um impacto muito grande, né? Como que é feita essa fiscalização? Quais são os pontos principais que a NPD observa, então, ao fazer a fiscalização sobre o cumprimento do ECA digital?
3: Nós já vimos fiscalizando, em função da nossa competência de proteger dados pessoais, vários temas que tangenciavam a proteção de crianças e adolescentes no ambiente digital. Então, quando foi proferida a lei, editada a lei, e ela foi, depois entrou em vigor, nós ampliamos aquilo que a gente podia fazer no ambiente digital para proteger crianças e adolescentes. Então, a gente trouxe os métodos de fiscalização que a gente tinha para a proteção de dados pessoais para dentro do ECA digital também. É uma lógica em que a NPD procura conhecer o setor, então a gente faz um monitoramento, e esse monitoramento ele trabalha inclusive com informações que a própria sociedade encaminha para nós, que a imprensa encaminha para nós, que o Ministério Público e outras autoridades também encaminham para a gente, que a gente faz uma grande condensação dessas informações para que a gente tenha condições de escolher para onde apontar a nossa fiscalização e o nosso foco. É um universo muito vasto, a gente precisa priorizar, e essa priorização não pode ser com base no humor, do bom humor do fiscal. Tem que ser com base em dados, em fatos que consigam orientar a nossa atuação e que ela esteja em sintonia com aquilo que a sociedade traz para a gente como urgência, como necessidade para ela.
10: Agora, a gente está num período importante também para essa fiscalização, porque está correndo aí o prazo para essas empresas entregarem os relatórios de transparência sobre o acesso de crianças e adolescentes, né? Quais são as informações que têm que estar nesses relatórios e para que eles servem?

0: relatório de transparência, vamos lá, acho que vou começar dizendo para que ele serve. Ele é uma maneira que a empresa tem de contar para a sociedade todos os seus esforços e processos que ela está fazendo para obedecer ao ECA Digital, especificamente no que se refere a lidar com denúncias. Porque, e há um cuidado, um balanço muito sensível no ECA Digital, que é, não é a NPD quem faz o controle do que pode e não pode ficar no ar. É, esse controle, ele é um controle dividido entre o titular de dados, entre o pai da criança adolescente, entre a própria criança e a plataforma, em que as pessoas indicam para a plataforma aquilo que elas entendem que é uma violação, e a plataforma recebe aquela demanda e precisa avaliar e retirar do ar no tempo correto. A NPD garantir que essa conversa entre titular, entre cidadão e criança e a plataforma aconteça conforme as regras da lei. E aí o relatório de transparência é uma maneira que essa empresa tem de contar para a sociedade o que ela já está fazendo. Porque é um pouco diferente ela mandar um relatório só para a gente avaliar aqui. Na verdade, a ideia é que isso seja público e que a sociedade consiga, inclusive, pegar essas informações e fazer pesquisa e montar indicadores. Então, a ideia do relatório de transparência é isso. O que vai ter lá? Vai ter, por exemplo, informações como quantidade de denúncias que ela recebeu, tempo médio de tratamento, de onde ela mais recebeu denúncia, qual foi o tipo mais de denúncia que ela recebeu, quais são os processos que ela costuma fazer, quantas ela atendeu, quantas ela não atendeu, como é que é o processo para lidar com isso. Então, é mais ou menos essa a ideia dela, a empresa trazendo para a sociedade como é que ela está operando, colocando em prática aquilo que a... Até mesmo com um elemento de verificação. Se uma instituição, por exemplo, fez várias reclamações para a plataforma e não aparece no relatório, alguma coisa está errada.
1: Bom, recentemente a NPD determinou a suspensão, né, das transmissões ao vivo pela plataforma Discord. Esse ato ocorreu após um caso de suicídio de uma criança de 13 anos, durante uma live na plataforma, e foi uma medida cautelar. Existem outras cautelares, superintendente, que podem ser adotadas contra a plataformas, né? E em caso de descumprimento delas, o que pode acontecer? As plataformas podem ter atuação suspensa no Brasil ou isso depende ainda de autorização judicial? Como é que funciona?
0: Bom, quando é falta cautelar, a gente tem competência e poder legal para emitir cautelares. Mariana, está previsto na lei do processo administrativo. Mas essa cautelar também não fica a nosso sabor. A gente tem que demonstrar que existe um perigo e que existe uma grande chance do que a gente está verificando tem amparo na lei ou está contra a lei para a gente mandar parar, que é o fomos boniores e o perigo na demora. E a cautelar, nesse sentido, ela é delimitada pelo seu aspecto utilitário, né? Para que ela serve, o que ela está tentando impedir. Então, não existe uma medida específica, mas eu posso, eventualmente, a NPD pode, em algum momento, determinar medidas adicionais à plataforma na proporção que a gente entender que a gente ainda precisa fazer mais alguma coisa para proteger crianças e adolescentes no ambiente digital. A ideia de uma cautelar, essa é temporária, isso é importante dizer, ela não é para ser permanente, e a gente tem bastante esperança de que a plataforma vai reagir em tempo de diminuir essa incomodação que gera para a população de não ter mais esse tipo de ferramenta disponível. Mas vamos lá, supondo que ela não cumpra a cautelar ou aconteça alguma coisa, a gente tem que elevar o tom da conversa. Aí existe a possibilidade da superintendência encaminhar para o conselho diretor pedindo que acrescente a medida cautelar também a uma multa diária pelo descumprimento. E veja, isso a gente está dentro da cautelar. A gente pode também, no longo prazo, entender que a empresa não quis cooperar de maneira nenhuma e aí é importante, a gente vai abrir um processo sancionador e sancioná-la pela violação que a gente entende que acontecia, como também por não ter cumprido a cautelar. E aí a situação vai gradativamente ficando cada vez mais severa para a empresa.
1: Muito bem. Bom, nós conversamos com o Fabrício Lopes, superintendente de fiscalização da Agência Nacional de Proteção de Dados. Superintendente, muito obrigado pela sua entrevista aqui à Voz do Brasil.
0: Muito obrigado, Mariana. Um abraço a todo mundo.
2: Você pode enviar sugestões, denúncias, críticas à agência. O endereço é gov.br/ANPD.
3: Prestadores de serviço têm a oportunidade de trabalhar para mais de 2 mil órgãos públicos.
2: Isso por meio da plataforma Contrata Mais Brasil, que acaba de disponibilizar 136 novas atividades.
4: Nesta terça-feira foi publicada no Diário Oficial a atualização de dois editais que acrescentam 136 tipos de serviço à plataforma Contrata Mais Brasil, ligados à manutenção e pequenos reparos e serviços de apoio a ações institucionais e eventos. Com isso, ficam disponíveis 272 atividades.

0: atividades em um único lugar. Na prática, funciona assim. O órgão público informa o serviço que deseja contratar, com a localidade e os prazos. Depois, microempreendedores individuais e produtores da agricultura familiar cadastrados são informados sobre as oportunidades e podem enviar suas propostas. Depois de analisá-las, o órgão público escolhe a mais vantajosa e formaliza a contratação. O uso da ferramenta é gratuito para órgãos públicos e empreendedores, sem cobrança de taxas ou comissões. O valor máximo de cada contratação de serviços pela plataforma é de R$ 13.098. Natália Koslick, para a Voz do Brasil.
1: Dicas do Enem.
2: Oi, meu nome é Bárbara Ribeiro e a minha pergunta é: como eu devo começar a me preparar para o Enem?
3: Quem vai falar um pouco mais sobre a preparação da prova do Enem é o conselheiro acadêmico Yuri Vieira. Ele também é professor de biologia e aproveita para dar mais dicas da área.
4: Fala pessoal, tudo bem? Yuri aqui, vou conversar com vocês um pouquinho sobre o Enem 2026. Esse ano temos algumas novidades aí com relação a contextualizações de questões, como vocês observaram no Enem passado. Na biologia, fiquem atentos ali à ecologia, à fisiologia humana e à genética. Observem que a genética ela vem trazendo ali questões relacionadas à biotech e a vacinas, ó. Conteúdo muito comum. Fique atentos também que as questões do Enem agora ela vem mais contextualizada, né? Então você tem ali uma conexão com outras disciplinas. O foco agora é gerenciar tempo. Não pensem em ficar decorando conteúdo teórico. Esse momento agora é momento de gerenciar tempo de questões, resolver o máximo de questões que vocês puderem, tá? Deixe a ansiedade de lado, trabalhe esse tempo cronometrado e sucesso na avaliação.
3: As provas acontecem no dia 8 e 15 de novembro. 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
3: Estamos no mês da gestante, um período para reforçar a importância dos cuidados durante a gravidez.
5: E o acompanhamento começa logo nos primeiros sinais de que vem bebê por aí.
3: Consultas, exames e vacinas passam a fazer parte dessa rotina e são importantes para acompanhar a saúde da mãe e do bebê e prevenir possíveis complicações.
6: O pré-natal é o passo mais importante para uma gravidez saudável, tanto para a mãe quanto para o bebê. Segundo Olivia Medeiros, diretora do Departamento de Gestão do Cuidado Integral à Saúde do Ministério da Saúde, o acompanhamento da gestação é o que vai garantir uma gravidez segura.
7: Iniciar o pré-natal até a 12ª semana de gestação é muito importante. Ela vai sendo acompanhada com consultas, exames, vacinas, testagens. E qual que é a importância disso? Quando a gente descobre que algum problema de saúde está acontecendo rapidamente, a gente trata isso com uma maior chance de sucesso.
6: A diretora Olivia lembra que as mulheres que fazem um pré-natal pelo SUS recebem gratuitamente a Caderneta Nacional da Gestante, onde ela pode anotar todo o calendário de consultas, vacinas e o histórico de exames. O documento também traz informações sobre violência obstétrica, saúde mental e direito da gestante.
7: Desde o pré-natal, do parto, existe um plano de parto na caderneta, o pós-parto, aí na caderneta da criança já começa todas as informações desse bebê, os marcos do desenvolvimento, as vacinas, né, as consultas. Essas duas cadernetas cumprem juntos, né, esse papel de acompanhamento.
6: A autônoma Maísa Franciane, de 24 anos, faz o pré-natal do segundo filho em uma unidade básica de saúde no Itapoã, Distrito Federal. Ela está com 23 semanas de gestação e na consulta de rotina realizou exames de sangue e teste rápido de sífilis e HIV. Todas as informações da idade gestacional foram para a caderneta, que a acompanha por todo lado.
8: Tudo anotadinho, É, sempre a gente precisa, né? E tendo tudo anotado, vai facilitar também no atendimento. Todo lugar que eu vou, até no ônibus, eu tenho que estar com a caderneta.
6: A enfermeira Kênia Kanayama foi quem atendeu a Maísa e diariamente atende outras futuras mamães. Ela fala da necessidade do registro das informações de saúde na caderneta.
9: Uma gestante com sífilis, ela vai ganhar neném, aí se não tem anotado que ela fez o tratamento, aí corre o risco de ter que a criança tomar injeções desnecessárias, né, fazer tratamento desnecessário, porque não sabe se a gestante concluiu o tratamento. Então tem que ter essas anotações na caderneta.
6: A versão online da caderneta da gestante pode ser baixada do site gov.br/saúde. Reportagem Graziele Bezerra.
5: No próximo mês serão oferecidas mais de 4.500 vagas em qualificação profissional para mulheres em todo o país.
3: Fique atento às oportunidades no Ministério da Educação.
10: Os cursos são realizados em instituições que ofertam a educação profissional e tecnológica. O programa atende mulheres maiores de 16 anos em situação de vulnerabilidade social, vítimas de violência, com baixa ou nenhuma escolaridade. A ideia do programa é capacitar essas mulheres, incluí-las no mercado de trabalho e gerar renda para elas e suas famílias. As qualificações são de graça e têm carga horária mínima de 160 horas. No total, no mês de setembro, vão ser oferecidos 43 cursos presenciais em 32 instituições de 19 estados. Entre os cursos estão auxiliar de cozinha, cuidadores infantil e de idoso, camareira e editor de projeto visual gráfico. Você pode conferir as vagas disponíveis no painel de oportunidades do Programa Nacional de Acesso ao Ensino Técnico e Emprego, ativando o filtro Mulheres Mil. Mais informações você encontra no site do Ministério da Educação.
3: Priscila Machado, para a Voz do Brasil.
5: A batata caiu 37% nas principais centrais de abastecimento, as CEASAs, do país no mês de julho.
3: É o que mostra o 8º boletim Horti Grangeiro, divulgado hoje pela Companhia Nacional de Abastecimento, a Conab.
5: E além da batata, o tomate e a cenoura também ficaram mais baratos.
3: Segundo a Conab, a redução dos preços é reflexo do aumento da oferta causado pela safra de inverno, como explica a gerente de produtos Horti Grangeiros da Conab, Juliana Torres.
11: A gente teve esse movimento de queda, ele vem acumulado, né? Mês de junho também teve um movimento de queda. Se a gente compara os preços de julho com os de maio, quando o movimento era de alta, a queda foi de 48%, foi ainda mais maior, né? E esse cenário foi devido, né, à alta da oferta da safra de inverno, que forneceu cerca de 20% a mais para as CEASAs. Então, os preços ficaram nesse movimento de queda.
5: Depois de meses de cuidados e recuperação, dois animais silvestres estão de volta à natureza.
3: Um cachorro do mato atropelado enquanto atravessava uma estrada e uma fêmea de macaco prego resgatada com um traumatismo craniano foram devolvidos à Floresta da Tijuca, no Rio de Janeiro.
5: A soltura foi feita pelo ICMBio e pela Secretaria Municipal de Meio Ambiente e Clima, com apoio de uma clínica veterinária especializada.
12: Um cachorro do mato e uma fêmea de macaco prego precisaram deixar temporariamente a vida livre da floresta para enfrentar um período de cuidados, tratamentos e recuperação. Depois de semanas de acompanhamento veterinário, os dois finalmente voltaram para casa. A soltura foi realizada no Parque Nacional da Tijuca, no Rio de Janeiro, em uma ação conjunta com o Instituto Chico Mendes de Conservação da Biodiversidade, o ICMBio, e da Secretaria Municipal de Meio Ambiente e Clima. A história do cachorro do mato começou em abril. O macho adulto atravessava a estrada quando foi atropelado e resgatado. Meses depois, uma fêmea de macaco prego foi resgatada com traumatismo craniano. Dentro do Parque Nacional da Tijuca, a soltura de animais não pode ser feita por qualquer pessoa ou instituição. É necessária avaliação e autorização prévia do ICMBio, como explica o agente de fiscalização do ICMBio, Gleidson Correia.
13: O Parque Nacional da Tijuca, ele permite a soltura, mas mediante uma autorização, para que esses animais tenham nenhuma nenhum vírus e nenhuma bactéria, para que isso não passe para os animais que aqui habitam dentro do Parque Nacional da Tijuca. Essa autorização, ela nos ajuda a prevenir a soltura de animais exóticos.
12: A história também deixa um alerta sobre educação ambiental. A gerente da Patrulha Ambiental da Secretaria Municipal de Meio Ambiente e Clima, Mariana Ribeiro, reforça os cuidados que as pessoas devem ter ao encontrar animais silvestres.
14: A gente sempre tenta orientar que não alimentem os animais, não se aproximem desses animais, porque isso é o que traz risco para o animal, né? O animal ele começa a ter a oferta daquele alimento e entender que essa aproximação do ser humano é algo seguro quando não é, né? Ele pode ser atropelado, ele pode ser capturado, ele pode ser vítima de várias situações de maus tratos.
12: Caso encontre algum animal silvestre ferido, em risco ou em situação de vulnerabilidade, entre em contato com órgãos de fiscalização e resgate, como a Polícia Militar Ambiental, o Corpo de Bombeiros ou mesmo as Secretarias Estaduais de Meio Ambiente. Reportagem Thaís de Araújo.
3: Estados localizados nas regiões Norte e Nordeste terão a tarifa de energia elétrica reduzida a partir de amanhã.
5: Isso por conta de reajustes tarifários de distribuidoras que operam nessas regiões.
3: Os impactos são para consumidores atendidos em baixa tensão, ou seja, em residências e pequenos comércios.
5: E podem chegar a mais de 10% de redução, no caso da distribuidora Energisa Rondônia.
3: A decisão é da Agência Nacional de Energia Elétrica. As informações estão em gov.br/anel.
5: E essas foram as notícias do governo federal.
3: Uma realização da Secretaria de Comunicação Social da Presidência da República.
5: Com produção da empresa Brasil de Comunicação.
3: Fique agora com as notícias do Poder Judiciário do Congresso Nacional. Uma boa noite.
5: Boa noite para você. Até amanhã.
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17: Supremo debate a constitucionalidade da lei antifacção em audiência pública, conduzida pelo ministro Alexandre de Moraes.
18: Para o STJ, falta de demonstração de dolo específico impede configuração de nepotismo.
17: Policial federal é condenado pela justiça por envolvimento com tráfico de drogas.
18: Boa noite, eu sou Leandro Bezerra.
17: E eu sou Walter Lima.
18: O Supremo Tribunal Federal concluiu nesta terça-feira a audiência pública sobre a constitucionalidade de dispositivos da lei antifacção em vigor desde março.
17: Durante 2 dias, representantes de órgãos públicos, entidades jurídicas, universidades e organizações da sociedade civil apresentaram diferentes posições sobre os efeitos da norma no combate ao crime organizado e na preservação dos direitos e das garantias constitucionais.
18: Os debates abordaram a prisão preventiva automática, regras mais rígidas para a execução penal, a perda antecipada de bens, o monitoramento de comunicações entre advogados e clientes e a transferência de presos para presídios federais.
17: Também foi discutida a criação de um banco de dados sobre pessoas suspeitas de ligação com crime organizado. Participantes questionaram a falta de análise individual para prisão preventiva e possíveis violações ao Estado Democrático de Direito.
18: Outros defenderam medidas patrimoniais como forma de atingir o financiamento e os lucros das organizações criminosas. A audiência foi conduzida pelo ministro Alexandre de Moraes, relator das 4 ações que questionam a lei.
17: As contribuições vão subsidiar o julgamento quando o Supremo decidir se as regras serão mantidas, limitadas às declaradas inconstitucionais.
18: Falta de demonstração de dolo específico impede a configuração de nepotismo.
17: A conclusão é do STJ. Fátima Uchoa.
19: O Ministério Público de Minas Gerais ajuizou ação civil pública pela suposta prática de nepotismo contra um prefeito e as 2 filhas dele, nomeadas como secretárias municipais. O Tribunal de Justiça Estadual julgou o pedido improcedente e no STJ a primeira turma negou o recurso especial. O relator ministro Paulo Sérgio Domingues apontou que o fato de o prefeito ter nomeado as filhas como secretárias municipais, ainda que reprovável, sem o elemento subjetivo necessário e a demonstração de prejuízo ao erário, não configura configura improbidade. Para o relator, isso depende de outros elementos, como fraude ou ausência de qualificação técnica. E, nesse caso, a Corte Local concluiu que as nomeadas possuíam capacidade técnica e não houve favorecimento econômico ou político nem fraude nas nomeações.
18: E se um erro do seu empregador te fizer perder dinheiro na aposentadoria complementar?
17: Quem julga isso? O TST decidiu que é a Justiça do Trabalho. Mila Amaral.
20: O caso é de uma ex-bancária da Caixa que diz que o banco não incluiu uma parcela chamada CTVA no cálculo do plano de previdência dela e isso teria reduzido

0: e do valor da aposentadoria. Para o Tribunal Regional de Minas, o caso não era trabalhista e por isso extinguiu o processo. Mas a segunda turma do TST reformou a decisão. Por unanimidade, os ministros entenderam que a bancária não quer mudar o benefício. Ela quer indenização por um suposto ato ilícito da Caixa enquanto empregadora. E em caso de ato ilícito de patrão, a competência é sim da Justiça do Trabalho.
1: Justiça condena policial federal e mais três envolvidos em tráfico de drogas e outros crimes no aeroporto internacional Eduardo Gomes, no Amazonas.
2: Denúncia foi apresentada pelo Ministério Público Federal. Repórter Sabrina Menezes.
3: Segundo as investigações, os criminosos recebiam as mochilas com as drogas após passarem pela inspeção do aeroporto. Além de facilitar o transporte dos entorpecentes, o policial também acessava os sistemas da Polícia Federal para buscar e fornecer informações privilegiadas ao grupo. O agente federal foi condenado por tráfico de drogas, associação ao tráfico e lavagem de capitais, com uma pena de 26 anos e 7 meses de prisão em regime inicial fechado, além da perda do cargo. O responsável pela logística e transporte da droga recebeu pena de 16 anos e 9 meses de prisão, além de multa, e os transportadores de 4 anos e 9 meses cada um.
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1: A você uma boa noite.
2: E até amanhã.
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6: Eu sou Paula Groba.
7: E eu sou Humberto Pinheiro.
6: E estes são os destaques de hoje do Jornal do Senado, que começa agora.
7: Incentivo ao futebol e novas regras para programas de milhagem entram na pauta do Senado.
6: Projeto permite abater do imposto de renda doações a projetos científicos.
7: Senado pode renovar mais de 2/3 de seus representantes nesta eleição.
6: Boa noite.
7: Boa noite.
6: Dois temas que fazem parte do dia a dia de milhões de brasileiros podem entrar na pauta do Senado: o futebol e os programas de fidelidade que oferecem pontos ou milhas.
7: São projetos aprovados pela Câmara dos Deputados que agora aguardam a análise dos senadores. Repórter Herman Kulitz.
8: O Senado pode iniciar nas próximas semanas a análise de 3 projetos de lei já aprovados pela Câmara dos Deputados. 2 das propostas tratam de futebol. Uma delas prevê o reconhecimento desse esporte como é jogado no Brasil, como manifestação da cultura nacional e patrimônio cultural e material do povo brasileiro. A outra, alinhada com a proximidade da próxima Copa do Mundo de Futebol Feminino, a ser realizada em 2027 no Brasil, busca incentivar a prática profissional dessa modalidade pelas mulheres, para combater a discriminação de gênero. Também será debatido pelos senadores o projeto que cria regras claras para que as pessoas possam usar de forma mais ampla as milhas e pontos que acumulam nos programas de fidelidade, inclusive com a possibilidade de venda para terceiros ou sua conversão em dinheiro. Se forem aprovados sem mudança pelos senadores, os projetos seguirão para a sanção presidencial. Se houver alguma alteração, voltam para a análise da Câmara dos Deputados.
6: E o Congresso Nacional vai analisar mais uma medida provisória editada pelo governo para tentar conter o impacto do conflito no Oriente Médio sobre os preços dos combustíveis no Brasil. Publicada no Diário Oficial da União nesta terça-feira, a MP destina R$ 3,152 bilhões para ajudar a reduzir os efeitos da alta dos preços do petróleo. O dinheiro será repassado como ajuda financeira do governo a produtores e importadores de gasolina, diesel, gás de cozinha e querosene de aviação.
7: A maior parte dos recursos, R$ 2,552 milhões, será destinada à produção e à importação de óleo diesel para o uso rodoviário. Outros R$ 600 milhões serão usados para combustíveis derivados do petróleo. Segundo o governo, a medida é necessária por causa da alta do petróleo no mercado internacional, provocada pelo conflito no Oriente Médio e da oscilação do dólar. O Brasil também depende da importação de parte dos combustíveis que consome, cerca de 10% da gasolina e entre 25% e 30% do diesel.
6: O governo

0: Federal tem até o dia 31 de agosto para enviar ao Congresso Nacional o projeto de lei orçamentária de 2027.
1: Mas antes de analisar o orçamento do próximo ano, o Congresso ainda precisa votar a LDO, a Lei de Diretrizes Orçamentárias. É ela que define as prioridades e as regras que vão orientar a elaboração e a execução do orçamento da União. Os detalhes com o repórter Alexandre Campos.
2: De acordo com a Constituição, a Lei de Diretrizes Orçamentárias orienta o governo a elaborar a proposta de orçamento. Mas até agora o projeto da LDO de 2027, enviado em abril para o Legislativo, não foi aprovado. Diante desse cenário, o governo vai se basear num texto que pode ser alterado para apresentar o orçamento do ano que vem. Diogo Antunes, consultor de orçamento do Senado Federal, explica como essa situação vai ser resolvida.
3: De qualquer forma, antes da aprovação da LOA, é necessário que a LDO seja aprovada, exatamente para que a LDO, de algum uma forma, direcione a lei orçamentária anual.
2: O projeto da LDO de 2027 prevê meta de superávit primário de R$ 73 bilhões de reais e salário mínimo de R$ 1.717. No entanto, o governo já anunciou que, por exigências legais, esse valor passará para R$ 1.741. O projeto da lei orçamentária de 2027 deve passar pela Comissão Mista de Orçamento e, posteriormente, pelas duas casas do Congresso Nacional em sessão conjunta.
0: E um novo projeto em análise no Senado pode atrair recursos privados para projetos científicos e tecnológicos desenvolvidos por estudantes.
1: A proposta permite que pessoas e empresas descontem do imposto de renda parte dos valores destinados a essas iniciativas. Repórter Marcela Cunha.
4: O projeto cria a Política Nacional de Fomento à Alta Performance Técnica e Científica, a FOTEC. A ideia é que pessoas físicas destinem até 5% do imposto de renda devido para doações ou patrocínios a projetos aprovados. Para empresas tributadas pelo lucro real, o limite será de 3%. Os recursos poderão financiar equipes de estudantes do ensino técnico ou superior, além da compra de materiais, infraestrutura de laboratórios e participação em competições no Brasil e no exterior. O autor, senador Marcos Pontes, do PL de São Paulo, afirma que a aproximação entre empresas e instituições de ensino ajuda a alinhar a formação às necessidades do mercado de trabalho.
5: Um dos problemas que é muito claro é a participação maior necessária das empresas dentro das escolas e as escolas recepcionarem melhor as empresas. As empresas sabem qual é a necessidade e as escolas elas têm que ouvir as empresas.
4: Entre as iniciativas beneficiadas estão competições de robótica, programação, engenharia, construção de foguetes e satélites, biotecnologia, Olimpíadas do Conhecimento e feiras científicas.
0: As desigualdades que ainda persistem no Brasil foram discutidas nesta terça-feira em audiência pública na Comissão de Assuntos Sociais do Senado.
1: Dois ministros presentes na reunião destacaram a importância de políticas públicas para reduzir as diferenças sociais e garantir mais oportunidades e direitos à população. Repórter Marcela Diniz.
6: O projeto que torna agosto o mês de combate às desigualdades foi apresentado em 2023 pelo então deputado Guilherme Boulos, hoje ministro da Secretaria-Geral da Presidência da República. No debate promovido pela Comissão de Assuntos Sociais, Boulos comemorou dados da ONU que apontam a saída do Brasil do mapa da fome pela segunda vez e a melhora no coeficiente de Gini, indicador usado em estatísticas sobre desigualdade.
7: O IDH, o Brasil pela primeira vez entrou na série do muito alto, que é a dos países desenvolvidos, e lógico, atingimos o índice Gini, o segundo menor nível de desigualdade da história do país.
6: O ministro do Desenvolvimento e Assistência Social, Família e Combate à Fome, Wellington Dias, observou que os resultados poderiam ser melhores com a redução de juros. O senador Paulo Paim, do PT Gaúcho, espera que o projeto que cria o mês de combate às desigualdades seja aprovado na próxima semana na Comissão de Assuntos Sociais.
8: Eu estou tranquilo que esse projeto vai ser aprovado. Eu não tenho nenhuma preocupação. Esse projeto vai ser aprovado e eu espero que seja já na próxima quarta-feira.
9: Eleições 2026.
0: Em 2026, o Senado Federal terá 2/3 de suas cadeiras em disputa, porém o número de renovações pode ser ainda maior.
1: Há estados onde pode haver renovação de toda a bancada de senadores. Quem traz as informações é o repórter Douglas Castilho.
9: Ao contrário das demais casas legislativas, o Senado tem apenas parte de seu quadro de parlamentares renovada a cada pleito. Com mandatos de 8 anos, 54 senadores são escolhidos numa eleição e os demais 27 na eleição seguinte. Porém, o número de caras novas desta vez no Senado pode ser ainda maior. Isso porque, dentre os senadores que ainda têm mandato até 2031, 9 concorrem a outros cargos, como governador e presidente. Se eleitos, abrem suas vagas para seus suplentes e podem aumentar a renovação total do Senado para até 63 novos senadores. O consultor do Senado Federal, Fernando Trindade, explicou como funciona o exercício dos mandatos em campanha.
10: São senadores que estão no meio do mandato. Muitos desses senadores concorrerão aos governos dos seus respectivos estados. A legislação brasileira não considera que haja qualquer incompatibilidade entre parlamentar, seja que parlamentar for, senador, deputado federal, deputado estadual, a permanência no cargo e a concorrência a um outro cargo.
9: Há unidades da federação que podem renovar todos os seus 3 senadores a partir do ano que vem. Um dos casos é Minas Gerais, em que, além das 2 vagas a definir, há um senador em meio de mandato concorrendo ao governo estadual e, se eleito, chamará um suplente. Outro caso é o Paraná. Os 2 senadores atuais, Flávio Arnes, do PSB, e Oriovisto Guimarães, do PSDB, decidiram não tentar a reeleição e a cadeira restante pode ficar para suplente caso o titular em meio de mandato vença a disputa para o governo estadual.
1: Edição de Paula Groba e trabalhos técnicos de Eliseu Caires. O Jornal do Senado fica por aqui. Acompanhe agora as notícias da Câmara dos Deputados. Boa noite.
0: Boa noite e até amanhã.
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12: Proposta condiciona a diminuição de penas à redução da periculosidade.
13: Audiências públicas vão tratar sobre tarifa zero no transporte público.
12: Comissão debate relação entre preservação cultural e crises climáticas.
13: Deputados apresentam projetos para garantir o bem-estar dos animais.
12: Boa noite. Professora Marcivânia, do PCdoB do Amapá, propõe tipificar como crime a produção, o armazenamento, a venda e o compartilhamento de imagens e vídeos que mostrem maus tratos ou atos de crueldade contra animais. A pena prevista é de 2 a 5 anos de reclusão, além de multa.
13: O projeto também endurece as punições para quem financiar ou lucrar com esse tipo de conteúdo. A ideia de professora Marcivânia é determinar ainda que plataformas digitais removam o material e forneçam informações às autoridades mediante ordem judicial.
12: O projeto permite ao trabalhador faltar 1 dia a cada 12 meses para prestar cuidados a animal de estimação. O autor, Valdemar Oliveira, do Avante de Pernambuco, explica que a ausência deverá ser motivada por doença grave, acidente ou recuperação cirúrgica com comprovação de médico veterinário.
13: O texto de Valdemar Oliveira inclui a nova hipótese de falta justificada sem prejuízo do salário. Para ele, a medida busca adequar a legislação à realidade das famílias brasileiras, preservando o equilíbrio das relações de trabalho ao limitar o benefício a 1 dia por ano.
11: Meio Ambiente.
12: Projeto de Beto Pereira, do Republicanos, de Mato Grosso do Sul, fortalece a atuação das polícias militares ambientais e dos órgãos federais no combate aos crimes ambientais. A proposta prevê punições mais severas para o desmatamento em áreas protegidas e para o uso de fogo sem autorização.
13: A proposta apresentada por Beto Pereira também propõe aumentar as penas para quem produzir, comercializar ou utilizar agrotóxicos ilegais. Segundo o autor, o objetivo é reforçar a fiscalização e proteger a biodiversidade do país.
11: Cultura.
12: Comissão da Câmara debateu a relação entre preservação cultural e mudanças climáticas. A repórter Mônica Tati acompanhou a reunião.
14: Os eventos climáticos extremos colocam em risco não apenas o patrimônio material e os sítios arqueológicos, mas também a existência de acervos de saberes e conhecimentos que são essenciais para a forma de viver de comunidades locais. Essa questão fez o deputado Tarcísio Mota, do PSOL do Rio de Janeiro, pedir uma audiência para debater na Comissão de Cultura da Câmara dos Deputados as questões que envolvem as mudanças climáticas e a preservação do patrimônio cultural. Tarcísio Mota afirma que entender que as sociedades vulneráveis são as que mais sofrem com as mudanças do clima e pensar em mecanismos de prevenção e mitigação é papel da Comissão de Cultura.
15: O colapso ecológico

0: planetário é uma realidade. Nós estamos diante de mudanças climáticas cada vez mais intensas, cada vez mais frequentes, e nada indica que o cenário melhorará nos próximos anos ou nas próximas décadas. Temos urgência em encarar esse desafio, mas não podemos ignorar o fato de que o processo da questão do colapso ecológico já é uma realidade entre nós, no Brasil e no planeta Terra.
1: Os debatedores ressaltaram a importância da criação da Carta Brasileira do Patrimônio Cultural e Mudanças Climáticas. O documento destaca que o patrimônio não é apenas um bem a ser protegido, mas uma fonte dinâmica de conhecimento e de tecnologia social para formular soluções contemporâneas baseadas no território. Riscos como a destruição de paisagens culturais no Pantanal, deslizamentos na Mata Atlântica e a desertificação na Caatinga evidenciam a necessidade de abordagens que salvaguardem os territórios. Todos os participantes destacaram a necessidade não apenas de financiamento formal de ações de preservação ambiental, mas também de adaptações para garantir a mitigação dos efeitos climáticos e a sustentabilidade. Da Rádio Câmara de Brasília, Mônica Tati.
2: Direitos Humanos.
3: Leandre, do PSD do Paraná, assina projeto que permite a pessoas com deficiência ou outra limitação física permanecer sentadas durante a execução do hino nacional e em cerimônias cívicas. A proposta altera a lei que determina a todos que fiquem de pé nessas ocasiões.
4: Leandre argumenta que a ausência dessa ressalva pode causar constrangimento a pessoas com mobilidade reduzida e deficientes físicos. A deputada afirma que a mudança corrige uma lacuna na lei sem alterar o dever de respeito aos símbolos nacionais.
3: Daiana Santos, do PCdoB do Rio Grande do Sul, é coautora de projeto que institui a Política Nacional dos Direitos das Pessoas LGBTQIA+. Ela aponta que a matéria transforma em política de Estado ações destinadas ao combate à discriminação e à ampliação do acesso aos serviços públicos.
4: Daiana Santos informa que o projeto prevê uma rede nacional para integrar programas de proteção em todo o país. A deputada também ressalta que o texto inclui espaços destinados ao acolhimento e ao atendimento multidisciplinar para a população LGBTQIA+.
2: Educação.
3: A Câmara lançou uma frente em defesa das universidades públicas estaduais e municipais. A repórter Noelle Nobre acompanhou a cerimônia de inauguração.
5: Foi lançada na Câmara dos Deputados uma frente parlamentar mista em defesa das universidades públicas estaduais e municipais. O grupo tem como objetivo atuar na interlocução entre essas instituições de ensino e o poder público federal. O coordenador é o deputado André Figueiredo, do PDT do Ceará.
6: Nós precisamos valorizar que essas instituições e fazer que elas saibam que aqui no Parlamento elas também serão alvo de atenção, e a frente parlamentar vem muito ao encontro disso, juntar todas essas instituições estaduais e municipais, para que possamos também ter um diálogo aberto com o governo federal.
5: A instalação da frente é fruto de uma articulação da Associação Brasileira das Reitoras e Reitores das Universidades Estaduais e Municipais. A associação integra 46 instituições, que juntas somam 446 campi e atendem mais de 700 mil alunos. A Frente Parlamentar Mista em Defesa das Universidades Públicas Estaduais e Municipais conta com 183 deputados e 2 senadores. Da Rádio Câmara de Brasília, Noelle Nobre.
2: Previdência.
4: Ibamar Silva, do Podemos de São Paulo, é autor de projeto que garante ao segurado do INSS o direito de escolher a regra de cálculo mais vantajosa da aposentadoria. Para ele, a medida corrige distorções e dá mais segurança jurídica aos segurados.
3: A proposta beneficia trabalhadores filiados à Previdência antes de novembro de 1999, que cumpriram os requisitos para o benefício antes da reforma de 2019. Ribamar Silva também incluiu no texto a revisão de ofício dos benefícios concedidos nesse período, com base na regra de transição.
4: Marussa Boldrin, do Republicanos de Goiás, é favorável ao projeto que facilita a comprovação do tempo de serviço de trabalhadores rurais para a aposentadoria. Relatora na Comissão de Agricultura, a deputada afirma que a medida incorpora à lei um entendimento já consolidado pelo STJ.
3: A proposta reconhece períodos anteriores ao documento mais antigo apresentado, desde que haja prova material reforçada por testemunhas. O texto, de acordo com Marussa Boldrin, evita que trabalhadores do campo percam direitos por falta de registros antigos sobre o início da atividade.
4: Wellington Roberto, do PSD da Paraíba, apresentou

0: Também sugere ampliar o direito de contestar decisões das operadoras, com prazos para análise dos pedidos. Pela matéria, se a empresa não responder dentro do período previsto, a solicitação do beneficiário será considerada aprovada.
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2: Saúde.
3: Deputados debateram a criação de um observatório sobre infecções sexualmente transmissíveis entre mulheres. A repórter Silvia Munhato acompanhou.
4: Em audiência pública da Comissão de Defesa dos Direitos da Mulher, foi debatida a criação de um observatório para monitorar a agenda prioritária para o enfrentamento de infecções sexualmente transmissíveis entre mulheres vulnerabilizadas. A medida foi proposta pela deputada Érica Cocai, do PT do Distrito Federal.
5: Construir as condições via emenda parlamentar para que a gente possa fazer este observatório e termos a partir daí a implementação da agenda, indicadores, para que a partir do diagnóstico, nós possamos fazer incidências, inclusive sobre as infecções sexualmente transmissíveis e o seu impacto em cada território, que também é diferenciado. Né?
4: A deputada Érica Cocai disse ainda que vai solicitar a inclusão do recorte de gênero no programa Brasil Saudável, que é direcionado para problemas sociais e ambientais que afetam a saúde de pessoas em maior vulnerabilidade social. Uma das metas da agenda relacionada às doenças sexualmente transmissíveis é ampliar em 300% até 2027 o número de usuárias de tratamentos preventivos dessas infecções. As mulheres são muito afetadas por infecções como HIV/AIDS, tuberculose, hepatites virais, HTLV e sífilis, entre elas especialmente as pretas, pardas e das regiões norte e nordeste. No caso da sífilis, por exemplo, 61% das mulheres pretas poderiam ter evitado a doença se tivessem tido acesso ao mesmo tipo de programas que as mulheres brancas. Da Rádio Câmara de Brasília, Silvia Minhato.
2: Justiça.
0: O projeto de Rui Carneiro, do Podemos da Paraíba, estabelece que a atuação perante os tribunais de contas passe a ser atividade privativa da advocacia. Atualmente, outras profissões, como contadores, engenheiros e administradores, podem defender clientes ou apresentar defesas técnicas perante essas cortes.
3: De acordo com o texto de Rui Carneiro, quando a parte não tiver condições de constituir defensor, poderá ser nomeado advogado dativo ou defensor público. Segundo o autor, a medida busca garantir o contraditório à ampla defesa e o devido processo legal em ações nos tribunais de contas.
2: Segurança Pública.
0: Comissão aprova projeto que condiciona a progressão de pena a exame criminológico. A repórter Maria Neves tem mais detalhes.
6: A Comissão de Segurança Pública da Câmara dos Deputados aprovou projeto que condiciona a progressão de pena de condenados pela Justiça à comprovação de que o preso não apresenta mais risco para a sociedade. Pela proposta do deputado Kim Kataguiri, do Missão de São Paulo, a redução da periculosidade deverá ser atestada por exame criminológico. De acordo com Kim Kataguiri, embora previsto na lei, o exame criminológico, que deveria funcionar como uma ferramenta central na execução da pena, foi progressivamente esvaziado. O parlamentar afirma que o projeto recupera a importância da avaliação.
7: O exame criminológico, ele é feito, tem uma análise psicológica, tem uma análise de profissionais de segurança pública, né, tem uma análise do próprio histórico daquele sujeito dentro da cadeia. Então, ainda que o sujeito já tenha cumprido o período de pena necessário para progredir, para avançar, ele só terá o direito de avançar quando tiver essas condições atestadas pelo exame criminológico.

0: Ainda de acordo com o texto aprovado, sempre que o exame criminológico recomendar a permanência do preso em regime fechado, a avaliação deverá ser realizada novamente em no mínimo 12 meses. Se a periculosidade persistir, o projeto prevê que o preso poderá cumprir integralmente a pena no regime fixado pela Justiça, sem que isso configure violação de direito. A proposta, que exige exame criminológico para progressão de pena por condenados pela Justiça, ainda terá de ser analisada pela Comissão de Constituição e Justiça. Se aprovada, terá de ser votada também pelo plenário. Da Rádio Câmara de Brasília, Maria Neves.
1: Ciência e tecnologia.
2: Marreca Filho, do PRD do Maranhão, apresentou projeto que obriga bancos e instituições de pagamento a adotar medidas para prevenir fraudes em operações digitais. Entre as medidas, ele destaca a autenticação com pelo menos dois fatores para movimentações de alto risco.
3: Marreca Filho ressalta que a proposta também prevê bloqueio dos valores ainda disponíveis e aviso ao banco destinatário. O projeto ainda atribui às instituições financeiras a responsabilidade pelos prejuízos quando houver descumprimento das regras ou falha na proteção.
1: Esporte.
2: Vander Loubé, do PT de Mato Grosso do Sul, pretende promover um debate sobre os impactos das apostas esportivas na economia e na saúde pública. O parlamentar apresentou requerimento para que a Comissão de Desenvolvimento Econômico realize uma audiência pública sobre o tema.
3: A proposta de Vander Loubé prevê a participação de representantes do governo, do comércio, de sindicatos e de entidades da sociedade civil. Segundo ele, a discussão deve subsidiar a análise de projetos relacionados às bets, incluindo uma proposta que proíbe a atividade no país.
1: Economia.
2: A Comissão Mista de Orçamento vai realizar uma série de audiências públicas e entre os temas em debate está a tarifa zero no transporte público. A repórter Silvia Munhato tem as informações.
4: A Comissão Mista de Orçamento aprovou 22 requerimentos de audiências públicas com convites para vários ministros de Estado debaterem despesas de suas pastas. Um dos requerimentos foi apresentado pelo deputado Gilmar Tato, do PT de São Paulo, para discutir a implantação da tarifa zero no transporte público. Segundo o deputado, o transporte é um direito do cidadão, mas ele acaba pagando duas vezes para usar.
5: Uma mãe, quando entrega uma criança na creche todos os dias, ela não passa no guichê para pagar R$10 todos os dias. Ou quando um cidadão ou cidadã vai no posto de saúde, numa UPA, para fazer uma consulta, ela não paga para fazer a consulta. Por que que ela, quando entra no sistema de transportes, ela tem que pagar?
4: Gilmar Tato diz que 146 cidades brasileiras adotam a tarifa zero, até como forma de evitar o trânsito de carros particulares. A audiência contará com representantes dos Ministérios da Fazenda, das cidades e da Casa Civil para discutir fontes de financiamento para a tarifa zero. A comissão também elegeu o deputado Marcelo Álvaro Antônio, do PL de Minas Gerais, como segundo vice-presidente. E as comissões permanentes da Câmara estão fazendo reuniões para aprovar as suas indicações para as emendas ao orçamento de 2026. De acordo com a Lei Complementar 210 de 2024, após a publicação do orçamento, cada comissão recebeu dos líderes partidários, após consulta às bancadas, as indicações dos autores de cada ação. Essas indicações têm que ser agora aprovadas por cada comissão, para constarem de atas que serão encaminhadas aos ministérios. A Comissão de Turismo, por exemplo, aprovou 27 ações, no valor de R$ 30,6 milhões. A maior delas, de R$ 8,5 milhões, foi indicada pelo deputado Isnaldo Bulhões Júnior, do MDB de Alagoas, para o município de Porto Calvo, em Alagoas. O recurso será usado para a urbanização de uma praça. O menor valor foi de R$ 400 mil, alvo de três ações parlamentares. O deputado Valdir Trindade, do Republicanos da Paraíba, também destinou recursos para a construção de praça em Poço Dantas, na Paraíba. Já o deputado Pedro Paulo, do PSD do Rio de Janeiro, destinou dinheiro para apoiar projetos de infraestrutura turística em Barra do Piraí, no Rio de Janeiro. A mesma ação foi proposta pelo deputado Sérgio Brito, do PSD da Bahia, para a cidade de Mulungu do Morro, na Bahia. Da Rádio Câmara de Brasília, Silvio Munhato.
1: Relações Exteriores.
3: João Buri, do MDB de São Paulo, pede a instalação da Frente Parlamentar em apoio à integração União Europeia e Mercosul. O deputado explica que o grupo vai acompanhar a implementação do acordo comercial entre os dois blocos, assinado em 2025.
2: João Buri ressalta que o bloco de livre comércio vai beneficiar setores como a indústria, a mineração e o agronegócio. Na visão dele, a frente é importante para acompanhar as negociações que podem ampliar a participação do Brasil no comércio global.
3: Termina agora o Jornal Câmara dos Deputados, produzido pela Rádio Câmara, com trabalhos técnicos de Everson Urani e apresentação de Val Monteiro e Márcio Aquilissardi. Boa noite.
2: Uma ótima noite para você e até amanhã.
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0: 100,5 FM. Era nessa frequência que os amantes da música popular brasileira no Rio de Janeiro se sentiam em casa.
1: Eu, como ouvinte da Rádio Nacional FM nos anos de 1980, eu gostava muito, né, da parte musical, das entrevistas também, da parte jornalismo da emissora.
2: Esse é o radialista Cacá Santiago, atualmente gerente da nossa emissora irmã, a Rádio MEC. Amante da música brasileira desde a adolescência, era na Nacional FM Rio que o jovem Cacá encontrava o que queria ouvir.
1: E encontrava ali, na FM Nacional, os lançamentos e também músicas antigas de qualidade, sem aquela demanda que as gravadoras colocavam para as rádios comerciais, né, que ficavam repetindo aquela mesma música até ela virar um sucesso, mas era um sucesso que tocava toda hora. A Nacional não tinha isso.
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0: Nós já te contamos nos episódios anteriores que essa mesma pegada musical acontecia também na Nacional FM de Brasília. No entanto, essa semelhança não se repetiu no destino das duas emissoras.
2: Assim como aconteceu com outras rádios da então Radiobras, com enorme potencial, a Nacional FM Rio foi privatizada no governo Sarney. A concessão passou para o comando do jornalista Paulo César Ferreira, ex-diretor do Sistema Globo de Rádio, e que nesse momento, em 1988, decidiu investir em emissoras próprias.
0: Foi aí que a Nacional FM do Rio passou a ser a RPC FM, para anos mais tarde ser vendida outra vez para o grupo O Dia. Hoje, a frequência 100,5 é ocupada pela FM O Dia, que, de acordo com o ranking mais recente do Kantar Ibope, é a emissora líder em alcance no Rio de Janeiro, com cerca de 3 milhões de ouvintes.
2: O site da emissora divulga um ranking das mais tocadas a cada semana. Entre julho e agosto de 2026, no top 5, estavam apenas artistas do novo cenário do pagode, como Robinho, Thiago Soares, Marvila e Palito. A contagem da reprodução das músicas chega a contabilizar milhares de reproduções da mesma faixa durante a programação da emissora.
0: Mas voltando à antiga Nacional FM Rio, foram 10 anos de trabalho intenso e criativo pela música popular brasileira, com programas que fizeram grande sucesso.
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2: Boa noite, mais um especial pela FM Nacional. Hoje o nosso convidado, um cantor, intérprete consagrado no mundo inteiro, Milton Nascimento. Boa noite, Milton.
3: Boa noite, é um grande prazer estar aqui com vocês, né, da FM Nacional. E estamos aí para levar um papinho e vamos lá.
4: O Terça Especial era apresentado por Hilton Abirrian e Geis Herrera. É ela quem lembra encontros marcantes com os artistas.
5: A Elis foi me visitar. Eu estava sentada na máquina, batendo uma programação, quando ela sentou, com uma espontaneidade incrível como era ela, apagou tudo que eu tinha feito e botou o disco dela novo. A minha primeira entrevista como produtora e apresentadora foi com Ivan Lins. Eu fiquei tão emocionada porque era dia do meu aniversário, 11 de junho. Ele sentou e pisou no meu pé. Eu fiquei tão sem graça de pedir para ele tirar o pé que fiquei na mesma posição, tipo uma hora. Chico Buarque foi outra pessoa que chegou, muito tímido, me olhou pela fresta da porta com aquele olho verde grandão. Foram momentos lindos da nossa FM Nacional.
1: O radialista Darcy Marcelo comandava outros programas que ficaram na memória, como o 60 Minutos e o Música Brasileira Especial.
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7: Abraços e beijinhos e carinhos sem ter fim. É o novo disco da Nara Leão, que pela primeira vez está aqui comigo. Que honra, Nara. Fico contentíssima, uma pessoa importante como você, está aqui do meu lado para eu levar teu papo, tua música para os ouvintes.
8: Tá ótimo, é um prazer pra mim. O que você quiser, a gente conversa.
4: No Sintonia Fina, quem assumia a apresentação e a seleção musical eram os próprios artistas.
9: Fui convidado para fazer um programa com vocês, quer dizer, para vocês ouvirem, e eu espero que a gente se divirta.
1: Foi Elis Regina quem comandou o programa de 19 de agosto de 1981.
10: Eu quero ser imortal, meu amor. Quero saúde para gozar no final. Eu acho que é a grande receita de vida dos dias atuais, sabe?
4: Mas apesar dessa sintonia fina com os ouvintes e os grandes nomes da MPB, no final dos anos 1980, apenas uma emissora continuava funcionando no histórico edifício da Praça Mauá. A Nacional AM. Geisa conta sobre o cenário desolador com a venda da Nacional FM.
5: Aquilo ali era nossa casa, nosso lar, nosso centro de encontro de amigos. Foi uma coisa horrível. Eu fiquei doente, fisicamente, inclusive. Nós tínhamos ideia, nós programadores da FM, eu, Marquinhos, Marcos César, Clarice Gonzaga, de ficar com a rádio, administrar a rádio. Inclusive o Abirrian. Mas nós não sabíamos que havia um jogo político muito forte por trás disso. Isso nos impediu de fazer essa transação. Até os microfones que nós tínhamos, caríssimos, os Neumanns, passaram para essa rádio nova, né, que foi a rádio RPC.
1: Hoje, nós temos, de novo, uma frequência FM. Mas a gente ainda vai chegar nesse ponto da história.
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1: Olá, muito boa noite para você. Excelente noite de terça-feira para todos nós. Hoje, dia 25 de agosto de 2026. Muito prazer, eu sou Márcia Dias, aqui no estúdio comigo, Sanderson Freitas. E seguimos juntos até a meia-noite na programação da sua Rádio Nacional. Abrindo com a gente, Paulinho Mosca, Acerta e o Alvo.

0: Ouvimos Tudo Azul, Carlos Malta Quarteto, a música de Carlos Malta. Ai Que Saudade Doce, Elba Ramalho, de Vital Farias, A Seta e o Alvo, Paulinho Mosca.
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0: 8h23, Amor nas Estrelas, Nara Leão, Clube da Esquina número 2, Cambada Mineira e Márcio Montarroios.

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2: Trinta e um minutos, muito boa noite para você, sintonizado com a gente aí no seu transporte, nos dando uma carona, muito obrigada. Claro, Nunes Morena de Angola,

0: Bonito Lamento, Daniela Mercury, música de Márcio Melo. Em Algum Lugar, Zé Cabaleiro, Morena de Angola, Clara Nunes, de Chico Buarque de Holanda.
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0: Tocando pra você, música brasileira. Em primeiro lugar, Pé do Meu Samba, Martinalha e Caetano Veloso.

Você ouviu Acredite ou Não, Badia Sade, de Lenine e Braulio Tavares. A letra A, Nando Reis, dele. São 8h56. Maria Bethânia, Amo Tanto Viver, Fátima Guedes, Cheiro de Mato.